0: A administração interna admite o envio de um terceiro avião de busca e salvamento para o país. Luís Neves diz que tudo depende do levantamento de necessidades feito pelo governo de Caracas. Entretanto, subiu o número de vítimas mortais na Venezuela. São 920 no último balanço oficial e mais de 3 mil feridos. Subiu também o número de vítimas na comunidade portuguesa. O balanço mais recente contabiliza pelo menos 28 portugueses e luso-descendentes mortos na catástrofe. Foi o que revelou em Beja o secretário de Estado das Comunidades, Emídio Sousa.
1: Estou a receber informação agora, temos 28 mortos confirmados e 86 desaparecidos. São números realmente assustadores. Vamos vendo ao longo do dia como é que isto evolui.
0: Ainda há pelo menos 85 pessoas da comunidade portuguesa desaparecidas na Venezuela. O secretário de Estado das Comunidades esteve na base aérea de Beja para acompanhar a partida da equipa portuguesa para o território que está em crise. Desde anteontem foram centenas de réplicas e por volta da meia-noite houve um novo abalo, foi sentido na Venezuela com especial intensidade. O Centro Sismológico Euromediterrâneo registrou um sismo de magnitude 4.9 na costa norte venezuelana. De acordo com a agência Reuters, várias pessoas sentiram em Caracas e também em Maracai. Na plataforma não oficial criada pela oposição venezuelana, continuam mais de 50 mil pessoas dadas como desaparecidas. São possíveis vítimas que estão, nesta altura, incontactáveis. Esta plataforma também já permitiu localizar mais de 10 mil pessoas. No Mundial de Futebol, a esta hora já decorre no Grupo H o jogo entre Cabo Verde e Arábia Saudita. Está a ter relato na rádio RTP África e começou já também o Uruguai-Espanha, do mesmo grupo H do Mundial de Futebol. Portugal parte para o jogo frente à Colômbia sem quaisquer jogadores lesionados. Em Miami, no último treino, antes de defrontar a equipa da América Latina, os jogadores da seleção homenagearam as vítimas dos sismos na Venezuela. É o que nos conta o enviado especial Fernando Eurico.
2: Um a um foram formando um círculo em pleno relvado. Cabeças baixas, mãos atrás das costas e um minuto de silêncio cumprido em memória das vítimas do terremoto da Venezuela. Foi assim que começou o último treino da seleção antes do jogo com a Colômbia em Miami. De resto, tudo igual, corrida, bola e ninguém lesionado. Roberto Martínez tem todos os 26 convocados à disposição para o ataque ao primeiro lugar do Grupo K.
0: Um treino acompanhado pelos enviados especiais da Antena 1, Fernando Eurico e Nuno Matos. Depois, já na zona mista, três jogadores fizeram a antevisão do jogo: Diogo Costa, Ruben Neves e Francisco Trincão. Sem querer olhar para as contas finais do Grupo K, Diogo Costa estabeleceu como prioridade a vitória frente à Colômbia.
3: O mais importante é sempre ganhar o jogo, independentemente que seja a importância do jogo, da qualificação. O que nós realmente estamos focados é em ganhar a Colômbia e é esse o nosso foco principal.
0: Também Francisco Trincão recusa perspectivar o futuro da seleção nas esquinas a longo prazo no Mundial. O atleta mantém as atenções ainda na fase de grupos, com a mira apontada precisamente ao jogo frente à Colômbia.
4: A principal ideia, víamos para aqui com isso, era jogar três jogos. Sabíamos que o Mundial iam ser os três primeiros jogos e a partir daí depois fazia-se contas, mas acho que o foco vai muito por aí, porque não podemos estar a olhar para a frente. Sabemos da importância do jogo de amanhã e o nosso foco está nesses três jogos e não pensar no que vem à frente.
0: Portugal defronta a Colômbia no domingo, à meia-noite e meia. A partida vai ter relato aqui na Rádio Pública. Nos jogos do Grupo I do Mundial, a França goleou a Noruega 4-1, resultado final. O Senegal também goleou o Iraque por 5-0. A equipa iraquiana está de fora deste Mundial de Futebol. Para fechar, troca de ataques entre o Irão e os Estados Unidos. A Guarda Revolucionária do Irão já repostou. A televisão estatal revela que várias posições norte-americanas na região do Golfo foram atacadas nas últimas horas. Teherão promete uma resposta mais ampla caso os Estados Unidos voltem a atacar. Esta noite, o Comando Central dos Estados Unidos anunciou ter atingido locais de armazenamento de mísseis e drones, bem como estações de radar costeiras do Irão, precisamente na zona do Estreito de Hormuz. Washington diz tratar-se de uma resposta a um ataque iraniano a um navio comercial.
5: Edição da jornalista Carolina Bordalo Soares. 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

0: 200 Motels é uma das obras mais ambiciosas e caóticas de Frank Zappa, em simultâneo um filme surrealista, uma ópera rock, uma sátira à indústria musical e um retrato da vida em digressão da banda The Mothers of Invention, daí o título que representa as centenas de locais e de noites passadas estrada fora. O filme, realizado por Zappa em parceria com Tony Palmer, conta com participações inesperadas de Keith Moon e de Ringo Starr. Outro obcecado pela cultura marginal americana, pelo humor negro, pelos filmes baratos, é Rob Zombie. Aquilo que Zappa fazia pelo surrealismo e sátira, Rob Zombie faz através do metal e do horror. Black Sunshine foi uma das canções que me veio à memória assim que voltei a escutar este tema de Zappa. Lançada em 1992 pelos White Zombie, conta com a muito especial participação da voz grave e teatral de Iggy Pop.
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0: 64 pessoas. São dois KC-390 que deixaram esta noite a base aérea de Beja. José Manuel Moura, presidente da Autoridade Nacional de Emergência e Proteção Civil, esteve com os tripulantes, diz que o destino é um terreno muito difícil e fala mesmo num cenário dantesco.
1: Uma operação de alguma complexidade, uma operação que não está isenta de riscos. Pela experiência passada, os que já desempenharam funções nesta área percebem que, de facto, vamos encontrar um cenário dantesco, com muitas vítimas, e naquilo que foi a palestra que fizemos há pouco, à força que foi, fundamentalmente foi que eles não concorram para aumentar o número de vítimas. Ou seja, também a defesa da própria e a segurança da própria força, que vai para um cenário bastante hostil, e, portanto, e nessa medida, o tal motivo de satisfação por conseguirmos granjear aqui uma equipa que com certeza irá representar bem Portugal e levar bem a bandeira que leva no braço esquerdo de cada um.
0: Minutos antes da partida, o jornalista Paulo Nobre falou com o líder desta força conjunta. Hugo Santos diz o que levam os portugueses no porão.
2: Segue material de desobstrução, material de corte, material de escoramento, material de estabilização de estruturas, por um lado para criar acessibilidades para chegar às potenciais vítimas, mas também para poder estabilizar as estruturas que se encontrem fragilizadas ou em risco de colapso, principalmente para também garantir segurança na intervenção dos operacionais.
0: As declarações do líder da Força Conjunta que está a caminho da Venezuela, o ministro da Administração Interna, admite o envio de um terceiro avião com equipas de busca e salvamento para o país. Luís Neves diz que tudo depende do levantamento de necessidades feito pelo governo de Caracas. Entretanto, subiu o número de vítimas mortais na sequência dos sismos na Venezuela. São 920 no último balanço oficial. Há mais de 3 mil feridos e mais de 4 mil pessoas sem teto. Subiu também o número de vítimas na comunidade portuguesa. O balanço mais recente contabiliza pelo menos 28 portugueses e lusodescendentes mortos nesta tragédia. Foi isso que revelou em Beja o secretário de Estado das Comunidades, Emídio Sousa.
3: Estou a receber informação agora, temos 28 mortos confirmados e 86 desaparecidos. São números realmente assustadores. Vamos vendo ao longo do dia como é que isto evolui.
0: O secretário de Estado das Comunidades esteve na base aérea de Beja para acompanhar a partida da equipa portuguesa para o território em crise. Ainda há pelo menos 85 pessoas da comunidade portuguesa desaparecidas na Venezuela. Na plataforma não oficial, continuam mais de 50 mil pessoas dadas como desaparecidas no total. São possíveis vítimas que estão, nesta altura, incontactáveis. Esta plataforma também já permitiu localizar mais de 10 mil pessoas. Jorge Rodrigues, o presidente do Parlamento, que está a servir de porta-voz do governo venezuelano, pediu à população que não vá à região de La Guaira, mesmo que seja para levar ajuda, porque é importante agora não condicionar o trânsito e permitir deslocações de emergência naquela zona. Hoje, por volta da meia-noite, em Portugal continental, foi sentido um novo abalo na Venezuela. O Centro Sismológico Euromediterrâneo registrou um sismo de magnitude 4.9 na costa norte do país. De acordo com informação da agência Reuters, várias pessoas sentiram este abalo em Caracas e também em Maracai. No Mundial de Futebol, a esta hora, tempo de intervalo nos dois jogos do Grupo H. O jogo entre Cabo Verde e Arábia Saudita está empatado a zero e no outro jogo a Espanha leva para já a vantagem, vai vencendo o Uruguai por 1-0. Se este cenário se mantiver, Cabo Verde pode ficar apurado diretamente para os 16avos de final neste Mundial. E Portugal parte para o jogo frente à Colômbia sem quaisquer jogadores lesionados. Em Miami, no último treino antes de defrontar a equipa da América Latina, os jogadores da Seleção Nacional homenagearam as vítimas dos sismos na Venezuela. É isso que nos conta o enviado especial Fernando Eurico.
4: Um a um foram formando um círculo em pleno relvado. Cabeças baixas, mãos atrás das costas e um minuto de silêncio cumprido em memória das vítimas do terremoto da Venezuela. Foi assim que começou o último treino da seleção antes do jogo com a Colômbia em Miami. De resto, tudo igual, corrida, bola e ninguém lesionado. Roberto Martínez tem todos os 26 convocados à disposição para o ataque ao primeiro lugar do Grupo K.
0: Um treino que foi acompanhado acompanhado pelos enviados especiais da Antena 1, Fernando Eurico e Nuno Matos. Depois, já na zona mista, três jogadores fizeram a antevisão do jogo: Diogo Costa, Ruben Neves e também Francisco Trincão. Sem querer olhar para as contas finais do Grupo K, Diogo Costa estabeleceu como prioridade principal a vitória frente à Colômbia.
5: O mais importante é sempre ganhar o jogo, independentemente que seja a importância do jogo, da qualificação. O que nós realmente estamos focados é em ganhar a Colômbia e é esse o nosso foco principal.
0: Também Francisco Trincão recusa perspectivar o futuro da seleção das esquinas a longo prazo neste Mundial. O atleta mantém as atenções ainda nesta fase de grupos e com a mira apontada precisamente ao jogo frente à Colômbia.
6: A principal ideia, víamos para aqui com isso, era jogar três jogos. Sabíamos que o Mundial iam ser os três primeiros jogos e a partir daí depois fazia-se contas, mas acho que o foco vai muito por aí, porque não podemos estar a olhar para a frente. Sabemos da importância do jogo de amanhã e o nosso foco está nesses três jogos e não pensar no que vem à frente.
0: Portugal defronta a Colômbia na madrugada de sábado para domingo à 12:30. O jogo vai ter emissão especial e relato aqui na Antena 1.
7: Edição da jornalista Carolina Bordalo Soares. 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
14: Os termómetros agitam-se na Terra-média. O inverno foi longo, a primavera tempestuosa e o ano de 2026, que ainda vai a meio, está a confirmar as visões mais pessimistas dos profetas e adivinhos. As fogueiras do solstício já ardem e as gentes da Terra-média anseiam apenas por uma pausa, um momento de descontração ou algo que os distraia de um quotidiano carregado de conflitos e incertezas. E até as máquinas que começaram a povoar este vasto continente parecem estar a precisar de umas férias. Esta semana regressamos ao planeta IA e descobrimos o que acontece quando deixamos os chatbots ao Deus dará. Será que se orientam sozinhos ou também precisam de uma vila? Experiências como o AI Village ou Emergence AI revelam ainda mais idiosincrasias do que aquelas que imaginávamos. Mas serão suficientes para deter Javier Milei na sua nova missão de pôr a IA a encabeçar empresas? Enquanto isso, a ficção parece tornar-se realidade, indo por caminhos mais obscuros do que qualquer episódio de Black Mirror. O site PumpFun, que desde 2024 promove o lançamento de criptomoedas e moedas meme, lançou uma aplicação que permite pagar a qualquer um para fazer qualquer coisa. Avizinha-se um verão inquietante. Juntem-se a nós, peregrinos, para mais um serão, certamente animado, em redor da fogueira do solstício.
15: The medium is not something neutral. It does something to people. It takes hold of them, it roughs them up, it massages them, it bumps them around.
14: Olá, caros peregrinos. Álvaro Costa, o guru radiofónico.
16: Uma declaração de interesse: não investi na IPO do SpaceX.
14: Ainda? Francisco Medina, professor de média, e eu, Kenia Nunes, hoje aos comandos, se é que podemos assim os chamar,
16: é mesmo,
14: nave da Terra-média, enquanto o nosso Gonçalo Madril goza umas merecidíssimas férias. Hoje, estamos aqui sempre no Terra-média a tentar fugir um bocadinho aos caminhos da inteligência artificial.
11: Mas a culpa
14: sendo que
11: não
14: ela,
11: é nossa.
14: Ela vem sempre ter connosco.
11: A culpa não é nossa, não é?
14: Não é. Esta semana eu acho que a nossa abordagem
11: incrível.
14: É um bocadinho diferente. Não tanto o que é que nós fazemos face à inteligência artificial, mas como é que ela se comporta quando se olha ao espelho, quando se confronta
11: com ela própria. Essa é a grande questão, não é, Francisco?
17: Sim, de certa maneira,
11: aí daqui a uns anos,
17: nós já temos falado desta ideia do planeta da inteligência artificial.
14: Exato.
17: E desta vez é imaginarmos que a determinada altura este planeta é tão povoado com a inteligência artificial que a inteligência artificial começa a falar consigo própria e começa a ser mais importante perceber como é que a inteligência artificial reage
11: ou
17: a si própria.
11: Ou até reproduzir-se, Francisco, criar bebês, não é? Bebês.
14: Lia no outro dia um artigo que falava sobre como as mães já se conectam mais com os chatbots para advice, para conselhos,
11: claro,
14: com filhos do que propriamente aos pais. Portanto, se calhar um dia lá chegaremos. Mas antes disso, temos aqui, Francisco, trazes uma data de exemplos da inteligência artificial à solta, digamos assim, uma história bastante curiosa sobre a utilização da IA numa das áreas que está entre nós desde a Grécia Antiga, a advocacia ou direito, não é?
17: Sim.
14: Muitos falam sobre que o facto da doutrina divergir, eu lembro-me que nos meus anos em direito este era o que nós mais escrevíamos, a doutrina diverge, e aqui está um caso interessante disso.
17: Sim, eu tentei listar aqui uma série de coisas que vêm nesta tendência, não é? De percebermos até que ponto é que temos mais a IA a falar consigo própria do que propriamente nós a utilizarmos ferramentas de IA. E este é o exemplo mais corriqueiro deles todos e que me parece que será aquele que, a determinada altura, vai se tornar um elefante na sala que não podemos deixar de abordar, que é o facto de a IA se estar a tornar uma espécie de mediador entre todo o tipo de produção discursiva entre humanos. E este é um exemplo que saiu no Forum for Media e neste momento já todos, se calhar, podíamos listar dezenas de exemplos deste género, mas este foi mais vistoso. E remete para um juiz que detectou dois advogados que estavam a utilizar inteligência artificial, ou seja, dois advogados de dois campos diferentes, não é? Ou seja, um a defender alguém e outro a acusar alguém.
14: Ou seja, as duas pessoas que são representadas não tinham bem uma representação legal, eram dois chatbots a conversarem um com o outro.
17: Tinham uma representação legal mediada por um chatbot, o que o juiz ficou bastante irritado. Será provavelmente um tipo mais maduro e nada dado a aceitar a entrada da inteligência artificial em sala de tribunal. Mas eu acho que é bastante indicativo do facto de, em muitos processos, e já sentimos nós isto, e todos vocês já sentiram também, nós estamos a comunicar com alguém que é a inteligência artificial, e em alguns casos nós próprios podemos configurar as nossas respostas a esse dispositivo, e então a inteligência artificial torna-se, de certa maneira, numa espécie de ou seja, enfia-se na mediação, não é? De alguma maneira.
11: Kenny falou, e vamos lançar isso, Javier Milei, presidente da Argentina, que está a tentar afastar os chatos dos humanos.
14: Sim, é verdade.
11: Da produção e da gestão, e já lá vamos.
17: Aqui neste caso em particular ainda é usares como uma ferramenta.
11: Sim,
17: não é?
11: Mas
17: já é uma ferramenta que depois vai ser erguida por uma outra ferramenta também, ou seja...
14: Sim, e numa área particularmente delicada, não é? Com muita... Cada caso é um caso, tem muita argumentação e, portanto, cada vez mais apta a cair nestas... A questão das alucinações, do AI slop que muitas vezes aparece.
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0: fase está oficialmente apurada para a fase seguinte, os 16avos de final. A equipa do selecionador Bubista empatou a 0 frente à Arábia Saudita e esse empate foi o suficiente para o apuramento, isto porque no outro jogo do grupo H, a Espanha venceu o Uruguai por 1-0, Espanha que fica assim em primeiro lugar neste grupo H do Mundial. Trago mais detalhes sobre este jogo e esta situação histórica para Cabo Verde nos próximos noticiários. Portugal parte para o jogo frente à Colômbia sem jogadores lesionados. Em Miami, no último treino, os atletas da Seleção Nacional homenagearam as vítimas dos sismos na Venezuela e é isso mesmo que nos conta agora o enviado especial Fernando Eurico.
1: Um a um foram formando um círculo em pleno relvado. Cabeças baixas, mãos atrás das costas e um minuto de silêncio cumprido em memória das vítimas do terremoto da Venezuela. Foi assim que começou o último treino da seleção antes do jogo com a Colômbia em Miami. De resto, tudo igual, corrida, bola e ninguém lesionado. Roberto Martínez tem todos os 26 convocados à disposição para o ataque ao primeiro lugar do Grupo K.
0: Um treino acompanhado pelos enviados especiais da Antena 1, Fernando Eurico e Nuno Matos. Depois, já na zona mista, os jogadores fizeram a antevisão do jogo. Sem querer olhar para as contas finais do Grupo K, Diogo Costa estabeleceu como prioridade o triunfo frente à Colômbia.
2: O mais importante é sempre ganhar o jogo, independentemente que seja a importância do jogo, da qualificação. O que nós realmente estamos focados é em ganhar a Colômbia e é esse o nosso foco principal.
0: Também Francisco Trincão recusa perspectivar o futuro da seleção das esquinas a longo prazo neste Mundial. O atleta mantém as atenções ainda na fase de grupos, com a mira apontada precisamente ao próximo jogo com a Colômbia.
3: A principal ideia, víamos para aqui com isso, era jogar 3 jogos. Sabíamos que o Mundial iam ser os 3 primeiros jogos e a partir daí depois fazia-se contas, mas acho que o foco vai muito por aí, porque não podemos estar a olhar para a frente. Sabemos da importância do jogo de amanhã e o nosso foco está nesses 3 jogos e não pensar no que vem à frente.
0: Portugal defronta a Colômbia na madrugada de sábado para domingo à 12:30. A partida tem emissão especial com relato aqui na Antena 1. Já estão a caminho da Venezuela os aviões da Força Aérea Portuguesa que levam uma equipa de 64 pessoas. São 2 KC-390 que deixaram esta noite a base aérea de Beja. José Manuel Moura, presidente da Autoridade Nacional de Emergência e Proteção Civil, esteve com os tripulantes, diz que o destino é um terreno muito difícil e fala mesmo num cenário dantesco.
4: Uma operação de alguma complexidade, uma operação que não está isenta de riscos. Pela experiência passada, os que já desempenharam funções nesta área percebem que, de facto, vamos encontrar um cenário dantesco, com muitas vítimas. E naquilo que foi a palestra que fizemos há pouco, à força que foi, fundamentalmente foi que eles não concorram para aumentar o número de vítimas. Ou seja, também a defesa da própria e a segurança da própria força, que vai para um cenário bastante hostil. E, portanto, e nessa medida, o tal motivo de satisfação, porque conseguimos granjear aqui uma equipa que com certeza irá representar bem Portugal e levar bem a bandeira que leva no braço esquerdo de cada um.
0: E minutos antes da partida destes aviões, o jornalista Paulo Nobre falou com o líder desta força conjunta, Hugo Santos, diz o que levam os portugueses até à Venezuela.
5: Segue material de desobstrução, material de corte, material de escoramento, material de estabilização de estruturas, por um lado para criar acessibilidades para chegar às potenciais vítimas, mas também para poder estabilizar as estruturas que se encontrem fragilizadas ou em risco de colapso, principalmente para também garantir segurança na intervenção dos operacionais.
0: As declarações do líder da Força Conjunta que está a caminho da Venezuela, o ministro da Administração Interna, admite o envio de um terceiro avião português com equipas de busca e salvamento para a Venezuela. O ministro Luís Neves diz, contudo, que tudo depende do levantamento de necessidades que for feito pelo governo de Caracas. Subiu o número de vítimas mortais na sequência destes sismos na Venezuela. São 920 no último balanço oficial. Portugal. Há mais de 3 mil feridos e mais de 4 mil pessoas estão sem teto. Subiu também o número de vítimas na comunidade portuguesa. O balanço mais recente contabiliza pelo menos 28 portugueses e lusodescendentes mortos nesta tragédia. Foram números que foram revelados em Beja pelo secretário de Estado das Comunidades. Hoje, por volta da meia-noite, em Portugal continental, foi sentido um novo abalo na Venezuela, um sismo de 4.9, sentido na costa norte do país. De acordo com a informação da agência Reuters, várias pessoas sentiram este abalo em Caracas e também em Maracai. Para fechar, André Ventura alega que o diploma sobre a prestação social única não cumpre a Constituição portuguesa. O líder do Chega vai pedir a fiscalização no Tribunal Constitucional sobre o trabalho obrigatório para pessoas doentes.
6: Chega vai pedir a fiscalização. Caso não o possa fazer a título preventivo por não se tratar de uma lei orgânica, falo-á a título sucessivo da constitucionalidade da legislação que derive desta PSU nesta matéria. Afinal, faz sentido que se diga que é inconstitucional exigir-se um tempo de contribuições para quem vem de fora poder receber subsídios. Mas já não é inconstitucional que quem tenha cancro ou outras doenças graves tenha que trabalhar para receber esses mesmos subsídios. O Chega vai, por isso, pedir a sua fiscalização abstrata sucessiva ao Tribunal Constitucional.
0: Para o líder do Chega, é inconstitucional que os doentes com cancro sejam obrigados a trabalhar para acederem ao apoio da prestação social única.
7: Edição da jornalista Carolina Bordalo Soares. 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

0: começa o Movimento das Coisas na RTP Antena 1 com a Joana Bertolo, com o David Ferlis e com o Pedro Levi Bismarck. Eu sou a Mariana Oliveira. Mais para a frente neste programa, vamos olhar para o caso de Odair Muniz, que morreu em 2024 com um tiro disparado por um polícia no bairro da Cova da Moura. O agente que matou Odair Muniz foi condenado a uma pena de prisão suspensa. A sentença motivou protestos este fim de semana. Vamos a este caso e a partir dele ao tema mais largo da violência policial. Agora, e para começar, vamos falar de cultura.
1: Boa noite, bem-vindos ao Boião de Cultura. E hoje o tema de que vos vamos falar é...
0: O tema é a precariedade no setor artístico. Este foi só um pretexto para encaixar aqui a referência ao magazine cultural do programa Parabéns, Hermano José. Bom, vem isto a propósito. De um acontecimento recente, o Governo, através do Ministério da Cultura, fez alterações nos critérios de atribuição do subsídio de mérito cultural, uma prestação destinada a ajudar artistas que se distinguiram nas suas áreas e que passam por situações de carência económica. Essas alterações levaram a que alguns beneficiários do subsídio perdessem o apoio ou vissem o valor reduzido. O Jornal Público deu conta de algumas dessas histórias, deu cara a algumas dessas histórias e do impacto que o corte teve na vida de pessoas concretas, quase todas em situação de fragilidade económica e física. Há pessoas que deixaram de poder pagar medicamentos e cuidados de saúde, outras a recorrer à ajuda alimentar e até uma tentativa de suicídio. O Ministério diz que as alterações têm o objetivo de uniformizar os critérios de acesso entre antigos e novos beneficiários deste subsídio. O universo de pessoas que recebe esta prestação são, em geral, pessoas de idade avançada, muitas na casa dos 80 anos, com limitações na autonomia. Vamos partir disto, não só para falar disto, mas também para falar de forma mais alargada sobre uma espécie de doença crónica do meio artístico e cultural português, que é a precariedade. Escolher uma vida artística ainda é quase sinónimo de aceitar uma vida de trabalho instável, em que o trabalho é intermitente e em que não há rede de suporte para os momentos em que não há rendimento. Joana, isto é assim? Não tinha de ser assim? Porquê é que é assim e como é que podia não ser assim?
2: Confirmo, e podia não ser assim. Começo por dizer que sou a favor de atribuições ligadas ao mérito e que o contributo de certas pessoas à sociedade seja valorizado e reconhecido das mais variadas formas, também pode ser através de um subsídio. No entanto, também vejo este subsídio como o fim da linha de uma vida de precariedade e uma espécie de compensação ajusante por aquilo que o governo podia e devia ter feito a montante e não fez. Provavelmente todas estas pessoas que são beneficiárias deste subsídio trabalharam toda uma vida sem enquadramento laboral, sem contrato, ou não descontaram ou descontaram de forma intermitente, porque o trabalho na área artística não é certo, há meses que há trabalho, às vezes que não há. Ou seja, toda uma série de ocasiões que serão diferentes de artista para artista, mas que garantem que, apesar de terem trabalhado a vida toda, estas pessoas não têm acesso a uma reforma digna. E aqui gera uma certa ambivalência, porque que bom que este subsídio existe, porque estas pessoas de facto precisam deste apoio e que bom que o tenham, por mim teriam muito mais, mas a sua existência também, a existência do apoio, não das pessoas, também revela uma falha estrutural, uma falha grave, que é uma falha política, que sistematicamente ou ao longo dos tempos sempre desvalorizou a cultura. E há que dizer que também que esta negligência é extrapartidária, atravessa os diferentes governos, as diferentes cores e vai da esquerda à direita. O que aconteceu foi que a pandemia foi um tempo muito difícil para os trabalhadores profissionais da cultura e pôs a nu ainda mais todas estas fragilidades, o que também suscitou e trouxe, os artistas, não sei se lembram, saíram à rua, houve imensas manifestações, e isso também trouxe uma resposta do governo de António Costa, que foi o RPAC e o EPAC, que é o Estatuto e o Registro dos Profissionais da Área da Cultura, que tem sido um programa que tem estado aquém dos resultados que podia ter, extremamente burocrático, mas uma primeira tentativa de resposta à complexidade do setor. E isto há que dizer que é uma resposta muito difícil de dar politicamente, porque dizer os artistas é uma grande simplificação. O meio artístico é mesmo muito heterogéneo e eu posso falar a título pessoal que sempre fui profissional da cultura.
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0: 12 horas. Edição da jornalista Carolina Bordalo Soares.
1: É um resultado histórico neste Mundial de Futebol. A seleção de Cabo Verde está apurada para a fase seguinte, os 16avos de final. Num jogo com muita emoção e muitos momentos de nervos, os Tubarões Azuis empataram a zero frente à Arábia Saudita. Mas esse empate foi o suficiente para o apuramento, isto porque no outro jogo do Grupo H, a Espanha venceu o Uruguai por 1-0. No final da partida, na entrevista rápida, ouvimos um selecionador muito entusiasmado e satisfeito que dedicou este apuramento a todo o povo cabo-verdiano. Bubista diz que a equipa esteve muito bem, mostrou a identidade de Cabo Verde e referiu que só faltou mesmo marcar um golo para ficarem ainda mais contentes.
2: Hoje é na organização, hoje a identidade não mostra como um povo. Hoje o povo está de parabéns para tudo isso.
3: Faltou apenas um gol, talvez, para ser melhor.
2: Sim, faltou um gol para ser assim dali mais contente, mais equipa a fazer tudo, por cima, fim de jogo, para ganhar jogo, então não está satisfeito.
3: É a qualificação é dedicada para quem?
2: Ah, para todo o povo cabo-verdiano. É para todo o povo cabo-verdiano.
1: A felicidade de Bubista, o selecionador de Cabo Verde. Vamos a contas. Espanha fica apurada em primeiro lugar do Grupo H, com 7 pontos. Cabo Verde apurado também, com 3 pontos. Eliminados deste Mundial, o Uruguai fica com 2 pontos e a Arábia Saudita com 1. Nesta fase que se segue, a seleção estreante neste Mundial, Cabo Verde, vai defrontar a campeã Argentina. O jogo vai ser em Miami. Uma nota importante: com esta conjugação de resultados, Portugal também fica matematicamente apurado para os 16avos de final. Só falta saber se em primeiro lugar ou em segundo. Para passar em primeiro, a seleção portuguesa tem que ganhar à Colômbia. E para este jogo, frente à Colômbia, Portugal vai sem jogadores lesionados. Martínez tem toda a equipa disponível. Em Miami, no último treino, os atletas da seleção nacional homenagearam as vítimas dos sismos na Venezuela. Foi uma homenagem no treino, que foi acompanhado pelos enviados especiais da Antena 1, Fernando Eurico e Nuno Matos. Depois, já na zona mista, os jogadores fizeram a antevisão do jogo. Sem querer olhar para as contas finais do Grupo K, Diogo Costa estabeleceu como prioridade principal a vitória frente à Colômbia.
4: O mais importante é sempre ganhar o jogo, independentemente que seja a importância do jogo, da qualificação. O que nós realmente estamos focados é em ganhar a Colômbia e é esse o nosso foco principal.
1: Também Francisco Trincão recusa perspectivar o futuro da seleção das esquinas a longo prazo neste Mundial. O atleta português mantém as atenções ainda na fase de grupos, com a mira apontada ao próximo jogo.
5: A principal ideia, víamos para aqui com isso, era jogar 3 jogos. Sabíamos que o Mundial iam ser os 3 primeiros jogos e a partir daí depois fazia-se contas, mas acho que o foco vai muito por aí, porque não podemos estar a olhar para a frente. Sabemos da importância do jogo de amanhã e o nosso foco está nesses 3 jogos e não pensar no que vem à frente.
1: Portugal defronta a Colômbia na madrugada de sábado para domingo, à 12:30. A partida vai ter uma emissão especial com relato aqui na RTP Antena 1. Chegam em breve à Venezuela os aviões da Força Aérea Portuguesa, que levam uma equipa de 64 pessoas. São 2 KC-390 que deixaram esta noite a base aérea de Beja. José Manuel Moura, o presidente da Autoridade Nacional de Emergência e Proteção Civil, esteve com os tripulantes. Diz que o destino é um terreno muito difícil, fala mesmo num cenário dantesco.
6: Uma operação de alguma complexidade, uma operação que não está isenta de riscos. Pela experiência passada, os que já desempenharam funções nesta área percebem que, de facto, vamos encontrar um cenário dantesco, com muitas vítimas, e naquilo que foi a palestra que fizemos há pouco, à força que foi, fundamentalmente foi que eles não concorram para aumentar o número de vítimas. Ou seja, também a defesa da própria e a segurança da própria força, que vai para um cenário bastante hostil, e, portanto, e nessa medida, o tal motivo de satisfação por conseguirmos granjear aqui uma equipa que com certeza irá representar bem Portugal e levar bem a bandeira que leva no braço esquerdo de cada um.
1: As declarações do presidente da Autoridade Nacional de Emergência e Proteção Civil. Entretanto, o ministro da Administração Interna admite o envio de um terceiro avião com equipas de busca e salvamento para a Venezuela. O ministro Luís Neves diz, no entanto, que tudo vai depender do levantamento de necessidades que for feito pelo governo de Caracas. São já 920 as vítimas mortais na sequência dos sismos na Venezuela. Há mais de 3 mil feridos e mais de 4 mil pessoas sem sem teto. Subiu também o número de vítimas na comunidade portuguesa. O balanço mais recente conta pelo menos 28 portugueses e lusodescendentes mortos nesta tragédia. Foram números avançados pelo secretário de Estado das Comunidades Portuguesas, Emídio Sousa. Vamos à cultura. Cumpre-se o último fim de semana do Festival Rock in Rio Lisboa. Este domingo o cartaz dirige-se mais aos jovens, com 21 Savage e Central Cee. Este sábado é a vez do rock português. Já Fumega, UHF, GNR e Chutes e Pontapés é a primeira vez que atuam no mesmo dia e no mesmo espaço, e é também o Dia das Lendas da Música Mundial. Margarida Vaz.
7: É o Dia das Lendas da Música, Rod Stewart repete no festival.
8: Passou por Lisboa em 2008 e agora volta para fazer mais um momento histórico no festival.
7: Roberta Medina, vice-presidente do Rock in Rio Lisboa, promete data histórica com a presença de bandas míticas do rock português.
8: É um dia de lendas, mas histórico também para a música portuguesa, onde a gente vai ter pela primeira vez, no mesmo alinhamento, concertos de Chutes e Pontapés, GNR e UHF, com curadoria do Chutes.
7: Aos Chutes e Pontapés, presentes desde a primeira edição, juntam-se no cartaz a Fumega, GNR e UHF, conta o vocalista Tim.
9: Pensámos logo que gostaríamos de convidar esta gente, que além de ter estado connosco no início desta música, digamos assim, também nunca estiveram no Rock in Rio. Era uma oportunidade também de os convidar a ir à nossa casinha, ver como é que aquilo era.
7: A reunião das bandas para António Ribeiro, do UHF, é um reconhecimento da música portuguesa.
10: É isso mesmo que vai acontecer, um festival sobre a nossa música rock, com quatro grupos que têm mais de quatro décadas de vida, canções que toda a gente conhece e que no fundo valorizam aquilo que é a cultura portuguesa, a palavra portuguesa, que a pessoa tantas vezes elevou.
7: Rock in Rio Lisboa, o palco é do rock português.
1: Já Fumega, UHF, GNR e Chutes e Pontapés em destaque no Rock in Rio Lisboa. Este fim de semana, por causa do festival, há prolongamento do horário dos transportes públicos. O perímetro à volta do Parque Papa Francisco vai ficar condicionado à circulação automóvel. Só será mesmo possível circular através dos transportes públicos.
0: Edição da jornalista Carolina Bordalo Soares. Toda a informação em permanência em noticias.rtp.pt. 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

Olá, sejam bem-vindos de volta ao bairro. Ao longo da próxima hora, cumprimos a tradição lançada por aqui, com blocos repartidos e reservados para os três idiomas fundamentais da nossa magistratura de influência. O francês estará à entrega a três mulheres, de idades e percursos desiguais, mas que partilham uma característica nem por isso muito comum no mundo das cantigas. Um nome só e próprio chega-lhes para serem identificadas no universo artístico. Já a língua italiana ficará a cargo de três homens que também só se identificam por uma circunstância, é que todos passaram pela mesma edição do Festival de San Remo. Para alcançarmos o castelhano, aí cruzamos o mar e aportamos numa terra pouco visitada por estas bandas, Porto Rico. É essa a origem de Olga Tañón.

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0: horas. Edição da jornalista Carolina Bordalo Soares.
1: Fez-se história esta noite no Mundial de Futebol. A seleção de Cabo Verde está apurada para a fase seguinte, os 16avos de final. Num jogo com muita emoção e muitos momentos de nervos, os Tubarões Azuis acabaram a empatar a zero frente à Arábia Saudita, mas o empate foi suficiente para o apuramento, isto porque no outro jogo do Grupo H, a Espanha venceu o Uruguai por 1-0. No final da partida, na entrevista rápida, ouvimos um selecionador muito entusiasmado e satisfeito que dedicou a passagem à fase seguinte a todo o povo cabo-verdiano. Bobista diz que a equipa esteve muito bem, mostrou a identidade de Cabo Verde e referiu que só faltou mesmo marcar um golo para ficarem ainda mais contentes.
2: Hoje é na organização, hoje a identidade não mostra como um povo. Hoje o povo está de parabéns para tudo isso.
3: Faltou apenas um gol, talvez, para ser melhor.
2: Sim, faltou um gol para não ser assim dali, mas contente, mas a equipa fazer tudo, principalmente fim de jogo, para ganhar jogo, então não está satisfeito.
3: É a qualificação dedicada para quem?
2: Ah, para todo o povo cabo-verdiano. É para todo o povo cabo-verdiano.
1: A felicidade na voz de Bobista, o selecionador de Cabo Verde. Nas contas, Espanha fica apurada em primeiro lugar do Grupo H, com 7 pontos. Cabo Verde apurado também com 3 pontos. Eliminados deste Mundial, o Uruguai, com 2 pontos, e a Arábia Saudita, com 1. Nesta fase que se segue, a seleção estreante neste Mundial, Cabo Verde, vai defrontar a campeã Argentina. O jogo vai ser em Miami. E com esta conjugação de resultados, Portugal também fica matematicamente apurado para os 16avos de final. Só falta saber se será em primeiro ou em segundo lugar. Para passar em primeiro, a seleção portuguesa tem mesmo que ganhar à Colômbia. E para esse jogo, Portugal vai sem jogadores lesionados. Martínez tem disponível a equipa completa. Em Miami, no último treino, os atletas portugueses homenagearam as vítimas dos sismos na Venezuela com 1 minuto de silêncio e depois, já na zona mista, os jogadores fizeram a antevisão do jogo. Diogo Costa estabeleceu como prioridade imediata o triunfo frente à Colômbia.
4: O mais importante é sempre ganhar o jogo, independentemente que seja a importância do jogo, da qualificação. O que nós realmente estamos focados é em ganhar a Colômbia e é esse o nosso foco principal.
1: Portugal vai defrontar a Colômbia na próxima madrugada, de sábado para domingo, jogo à 00h30, que vai ter emissão especial com relato aqui na Antena 1. Na Venezuela, já são 920 as vítimas mortais na sequência dos sismos. Há mais de 3 mil feridos contabilizados e mais de 4 mil pessoas estão agora sem teto para morar. Subiu também o número de vítimas na comunidade portuguesa. O balanço mais recente contabiliza pelo menos 28 portugueses e lusodescendentes mortos nesta tragédia. Foi isso que revelou ontem em Beja o secretário de Estado das Comunidades Portuguesas, Emídio Sousa. Ele disse também que ainda há pelo menos 85 pessoas da comunidade portuguesa desaparecidas na Venezuela. Na plataforma não oficial, na internet, continuam mais de 50 mil pessoas dadas como desaparecidas. São possíveis vítimas que até agora estão incontactáveis. André Ventura alega que o diploma sobre a prestação social única não cumpre a Constituição portuguesa. O líder do Chega vai pedir, por isso, a fiscalização no Tribunal Constitucional sobre o trabalho obrigatório para pessoas doentes. Inês Ameixa.
5: Para o Chega, é inconstitucional que pessoas doentes com cancro, por exemplo, sejam obrigadas a trabalhar para terem acesso à PSU, mesmo que estejam aptas para desempenharem essa atividade. E por isso, André Ventura anuncia.
6: O Chega vai pedir a fiscalização. Caso não o possa fazer a título preventivo, por não se tratar de uma lei orgânica, falo-á a título sucessivo da constitucionalidade da legislação que derive desta PSU nesta matéria.
5: Explica.
6: Afinal, devemos hoje também perguntar-nos como país. Faz sentido que se diga que é inconstitucional exigir-se um tempo de contribuições para quem vem de fora poder receber subsídios, Mas já não é inconstitucional que quem tenha cancro ou outras doenças graves tenha que trabalhar para receber esses mesmos subsídios.
5: Em conferência de imprensa, o líder do Chega critica o governo por ter feito um acordo com o Partido Socialista para viabilizar a PSU. É um governo desnorteado, diz.
6: O governo não ficou sem saída. O governo escolheu a lógica do Partido Socialista para deixar tudo exatamente igual ao que estava antes desta PSU. Não foi uma questão de ficar sem opções ou de perder o cheque do PRR. Foi uma questão de opções.
5: André Ventura garante ainda que é mentira que o Chega tenha acrescentado exigências à última hora nas negociações com o governo sobre a prestação social única.
1: Continua a polémica em relação a este tema. André Ventura alega que o diploma sobre a prestação social única não cumpre a Constituição portuguesa. Para o líder do partido Chega, é inconstitucional que doentes com cancro sejam obrigados a trabalhar para acederem a este apoio do Estado.
0: Edição da jornalista Carolina Bordalo Soares. Toda a informação em permanência em noticias.rtp.pt.

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0: Viva! Sejam bem-vindos ao Serviço Público Bloco de Notas. É um programa que existe para ajudar os alunos dos últimos anos do secundário e que se transformou numa companhia e até numa necessidade para quem quer saber mais. Agora estamos aqui neste horário noturno de reflexão ao fim da noite, a partir da meia-noite, sempre no princípio da sua quarta-feira. Somos o primeiro programa do dia na rádio e, claro, tem centenas de episódios em podcast para ouvir quando quiser. Já sabe que sempre que ouvir esta música... E a música para os nossos ouvidos está a ouvir o Serviço Público Bloco de Notas. E neste princípio de madrugada...
1: O romantismo a erguer-se contra aquele neoclassicismo do século XVII, XVIII, enfim, e ao mesmo tempo faz uma tragédia.
0: Pois, porque há mortes pelo meio, isto acontece tudo, não é?
1: Ele junta todas as características da tragédia e todas as características do drama romântico.
0: E é por isso que esta peça é tão importante na dramaturgia portuguesa.
1: É por isso que ela é tão importante, é por isso que ela é tão boa. Este Portugal em que o Garrett aposta, o Portugal novo, também não tem grande viabilidade para ele. Ele é completamente anti-sebastianista.
0: O mito de Dom Sebastião,
1: sim. O mito de Dom Sebastião, porque o Dom Sebastião... O
0: quer
1: mito de Dom Sebastião,
0: sim,
1: e pressupõe um salvador. E ele, como liberal...
0: providencial.
1: Um homem providencial. E ele, como democrata, como
0: liberal,
1: a vá lá à letra, mas democrata, ele não acha que é assim que a história evolui.
0: Estamos com Maria do Céu Guerra. É uma das atrizes maiores do teatro, do cinema, da televisão em Portugal. É atriz e encenadora. Frequentou o curso de Filologia Românica na Faculdade de Letras de Lisboa e aí, claro, foi parar ao grupo cénico. Estávamos em 63, em 1963, e depois fundou vários grupos de teatro, a Casa da Comédia, o TEP, o Teatro Experimental de Cascais, fez revista antes e depois do 25 de Abril, também no ADOC, e em 75 funda a Barraca. É uma das mais prestigiadas e premiadas atrizes portuguesas, desde os prémios Bordal, o da Casa da Imprensa. Eu contei 5 Globos de Ouro, não sei se contei bem.
1: Acho que são repartidos com a Barraca também.
0: Está claro, está bem, mas são 5 Globos de Ouro. O Prémio Sofia de Cinema e tem o nome gravado no Teatro Nacional Dona Maria II, o que é uma honra, e é uma honra também tê-la aqui, está connosco, eu agradeço muitíssimo. E para falar de Frei Luís de Sousa, de Almeida Garrett, quantas vezes é que já o pôs em palco com a Maria do Céu a encenar, com a Maria do Céu a representar?
1: Não pus muitas, e na Barraca não pus, mas já pus com alunos, já pus ainda no tempo da universidade, já passei muitas vezes, já fiz na rádio, já passei por muitos Frei Luís de Sousa, mas nunca o fiz na Barraca.
0: Ah, então aí está uma ideia para fazer um destes dias. Bom, é uma peça do meados do século XIX, 1843, é um drama que estreou no Teatro do Salitre num formato censurado e depois a versão integral é já no Dona Maria em 1850. Como é que olha para o Frei Luís de Sousa?
1: É uma grande aventura, porque os trabalhos literários, qualquer obra de arte, reflete a aventura que o autor está a viver com ela, não é? E aqui reflete-se a paixão de Garrett por teatro, a capacidade de fazer de Almeida Garrett. Ele criou o Teatro Nacional, ele criou o Conservatório Nacional, ele criou um instituto que, enfim, fiscalizava a qualidade do teatro. É preciso dizer que na altura em que ele começou a trabalhar nisso, e que foi num daqueles intervalos em que ele não estava a brigar com o governo.
0: Exatamente.
1: ou com o Rei, ou com o Dom Miguel, ou com o Costa Cabral. Ele, enfim, teve vários conflitos políticos interessantíssimos ao longo da vida dele. E sempre que se aproximou do poder, ele fez, como Ministro da Cultura, como diplomata, como tudo, ele fez coisas extraordinárias pelo teatro. Há um texto dele muito bonito, que é uma espécie de uma carta, um prefácio sobre o teatro e, nomeadamente, o Frei Luís de Sousa, uma carta dirigida ao Conservatório Nacional sobre teatro, conservatório que ele criou. Também foi ele que fez o Panteón, quer dizer, realmente havia dinheiro
0: devemos,
1: para fazer o que devemos àquele homem. O que devemos àquele homem como ministro, como intelectual.
0: Que deixou escrito. Deixou muito mais coisas escritas, como os alunos e os ouvintes
1: todos
0: sabem.
1: Todos sabem, não é? esta peça é muito interessante porque é quase um exercício sobre teatro. Ele faz, ao mesmo tempo, um drama romântico, como ele estava a querer fazer, que é o romantismo a erguer-se contra aquele neoclassicismo do século XVII, XVIII, enfim, e ao mesmo tempo faz uma tragédia.
0: Pois. Porque há mortes pelo meio, isto acontece tudo, não é?
1: Ele junta...
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0: Mundial de Futebol. A seleção cabo-verdiana está apurada para a fase seguinte, os 16avos de final. Num jogo com muita emoção e muitos momentos de nervos, os Tubarões Azuis acabaram a empatar a zero frente à Arábia Saudita, mas este empate foi o suficiente para o apuramento, isto porque no outro jogo do Grupo H, a Espanha venceu o Uruguai por 1-0. No final da partida, na zona de entrevistas rápidas, ouvimos um selecionador muito entusiasmado e satisfeito, que dedicou a passagem à fase seguinte a todo o povo cabo-verdiano. Bobista diz que a equipa esteve muito bem, que mostrou a identidade de Cabo Verde e referiu que só faltou mesmo marcar um golo para ficarem ainda mais contentes.
1: Hoje é na organização, hoje a identidade não mostra como um povo. Hoje o povo está de parabéns para tudo isso.
2: Faltou apenas um gol, talvez, para ser melhor.
1: Sim, faltou um gol para não ser assim dali, mais contente, mais equipa a fazer tudo, por cima, fim de jogo, para ganhar jogo, então não está satisfeito.
2: É a qualificação é dedicada para quem?
1: Ah, para todo o povo cabo-verdiano. É para todo o povo cabo-verdiano.
0: A equipa fez tudo e isso nota-se na felicidade na voz de Bobista, o selecionador de Cabo Verde. Nas contas, Espanha fica apurada em primeiro lugar do Grupo H com 7 pontos, Cabo Verde apurado também com 3, eliminados deste Mundial para já o Uruguai com 2 pontos e a Arábia Saudita com 1. Nesta fase que se segue, a seleção estreante neste Mundial, Cabo Verde, vai defrontar a campeã Argentina. O jogo vai ser em Miami. E com esta conjugação de resultados, Portugal também fica matematicamente apurado para os 16avos de final. Só falta saber se em primeiro ou em segundo lugar do grupo. Para passar em primeiro, a seleção portuguesa tem mesmo de vencer a Colômbia. E para este jogo, Portugal vai com todos os jogadores disponíveis. Martínez tem a equipa completa. Em Miami, no último treino, os atletas portugueses homenagearam as vítimas dos sismos na Venezuela com 1 minuto de silêncio antes do treino. É o que nos conta o enviado especial Fernando Eurico.
3: Um a um foram formando um círculo em pleno relvado. Cabeças baixas, mãos atrás das costas e 1 minuto de silêncio cumprido em memória das vítimas do terremoto da Venezuela. Foi assim que começou o último treino da seleção antes do jogo com a Colômbia em Miami. De resto, tudo igual, corrida, bola e ninguém lesionado. Roberto Martínez tem todos os 26 convocados à disposição para o ataque ao primeiro lugar do Grupo K.
0: Um treino acompanhado pelos enviados especiais da Antena 1, Fernando Eurico e Nuno Matos, os selecionadores de Portugal e da Colômbia. Estão ambos preocupados com o adversário, mas trocaram elogios. Em conferência de imprensa, Roberto Martínez garante que Luís Dias ou o goleador do Sporting, Luís Soares, não são os únicos desafios para a equipa portuguesa.
4: Colômbia é uma equipa que acredita muito naquilo que eles fazem. Provavelmente uma das melhores equipas na transição, com Luís Dias, e depois a finalização de Luís Soares. Mas também há outros jogadores que conseguem fazer isso. Acho que a Colômbia é falar de uma ideia, a Colômbia é falar de uma estrutura tática muito bem trabalhada pelo selecionador.
0: E do outro lado, o selecionador colombiano, Néstor Lorenzo, retribuiu com elogios a outros dois jogadores da seleção portuguesa.
5: Tanto Vitinha como Ronaldo são dois jogadores que são determinantes.
3: Tanto Vitinha como Ronaldo são diferentes, um a fazer jogar, o outro a finalizar. Não os podemos deixar sozinhos e por isso temos que ter uma concentração tática muito forte para contestar o jogo de Portugal.
5: Determinações de Ronaldo, não ter especial atenção em área.
0: Portugal está matematicamente apurado para os 16avos. A decisão que falta é se passa em primeiro lugar do grupo ou em segundo. Colômbia-Portugal é na madrugada de sábado para domingo, à meia-noite, um jogo para acompanhar com emissão especial e com relato aqui na Antena 1. É expectável que cheguem hoje à Venezuela os aviões da Força Aérea Portuguesa, que levam uma equipa de 64 pessoas. São dois KC-390 que deixaram esta noite a base aérea de Beja. José Manuel Moura, presidente da Autoridade Nacional de Emergência e Proteção Civil, esteve com os tripulantes e disse que o destino é um terreno muito difícil e falou mesmo num cenário dantesco.
6: Uma operação de alguma complexidade, uma operação que não está isenta de riscos. Pela experiência passada, os que já desempenharam funções nesta área percebem que, de facto, vamos encontrar um cenário dantesco, com muitas vítimas, e naquilo que foi a palestra que fizemos há pouco, à força que foi, fundamentalmente foi que eles não concorram para aumentar o número de vítimas. Ou seja, também a defesa da própria e a segurança da própria força, que vai para um cenário bastante hostil, e, portanto, e nessa medida, o tal motivo de satisfação por conseguirmos granjear aqui uma equipa que com certeza irá representar bem Portugal e levar bem a bandeira que leva no braço esquerdo de cada um.
0: As declarações do líder da Força Conjunta que está a caminho da Venezuela. Entretanto, o ministro da Administração Interna admitiu o envio de um terceiro avião com equipas de busca e salvamento para a Venezuela. Luís Neves diz que, contudo, tudo vai depender do levantamento de necessidades feito pelo governo de Caracas. São já 920 as vítimas mortais confirmadas oficialmente na sequência destes sismos. Há mais de 3 mil feridos e mais de 4 mil pessoas estão nesta altura sem teto para morar. Subiu também o número de vítimas na comunidade portuguesa. O balanço mais recente contabiliza pelo menos 28 portugueses e lusodescendentes mortos nesta tragédia. Foi o que revelou ontem em Beja o secretário de Estado das Comunidades, Emídio Sousa.
7: Estou a receber informação agora. Temos 28 mortos confirmados e 86 desaparecidos. São números realmente assustadores. Vamos vendo ao longo do dia como é que isto evolui.
0: As declarações de Emídio Sousa, o secretário de Estado das Comunidades Portuguesas, esteve ontem na base aérea de Beja para acompanhar a partida da equipa portuguesa para o território em crise na Venezuela.
8: Edição da jornalista Carolina Bordalo Soares. 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
1: Olá a todos os que nos estão a ouvir. Bem-vindos a mais um espaço da UBP, a União Budista Portuguesa. Hoje vamos falar sobre stupas. É uma palavra para quem nos está a ouvir neste momento, se calhar soa um bocadinho estranho. Mas vamos perceber o que é isto, porque temos connosco mais uma vez o Fernando Santos, que nos últimos programas, nos últimos dois programas, nos fez o grande favor e o privilégio de estar, uma pessoa que é um grande conhecedor do budismo e que, para além de ser meu amigo e para além de estar aqui a falar com vocês, pode elucidar muito sobre isto do que é o stupa. Existe uma associação para a paz no mundo, que é uma associação religiosa, sem fins lucrativos, que visa a promoção e o desenvolvimento da paz no mundo pela prática do estudo, da contemplação e da meditação, segundo a tradição do budismo tibetano, bem como o cultivo da sabedoria por meio da prática do amor e da compaixão por todos os seres. Olá, Fernando.
2: Olá.
1: Mais uma vez, muito obrigado por estares aqui. Vou logo a uma pergunta muito direta. O que é um stupa?
2: Ora bem, um stupa é uma construção, é um monumento da tradição budista e que representa a mente de todos os seres iluminados, neste caso, os Budas.
1: Uhum.
2: Portanto, é isso, é uma construção. Dentro, não sei se quer que. Portanto, a sua construção obedece uma série de. Muito rigorosa de técnicas de sabedoria e cultura.
1: Diz.
2: Milenar do budismo.
1: Sim.
2: E pronto, é isso.
1: Pois eu já assisti e como tu, muito à construção de vários stupas, nomeadamente aqui em Portugal. Nós temos um stupa em Portugal, não é?
2: Exatamente. Para a construção do stupa é preciso ter atenção ao local, que é escolhido, tendo em conta os princípios da geomância. O terreno, e este terreno foi escolhido por sua santidade Trushik Rinpoche, que veio a Portugal desde 2019, antes de falecer, e que depois escolheu o terreno e consagrou o terreno em 2004 ou 2005, não tenho bem presente isso.
1: Não percebi quando é que ele veio cá a primeira vez que
2: A primeira vez que ele veio cá foi em 99.
1: Tu disseste 2009.
2: Ah, desculpa, 1999.
1: sim, eu percebi, por isso é que corrigi para não. E porquê um stupa? Porquê a construção de um stupa? O que é que o stupa representa de tão benéfico para que seja? Não é só um monumento. Não é? Não é só uma coisa onde as pessoas vão e estão lá bem, uma sala. Há um benefício, de facto, na construção de um stupa e na existência de um stupa.
2: O stupa simboliza o potencial que cada um tem para alcançar a iluminação e é preenchido com relíquias de seres que atingiram a iluminação ou que eram seres realmente especiais, que eram Budas, autênticos Budas. Portanto, aquilo obedece uma série de características, tem que ser mesmo um mestre na construção de stupas que faz a sua construção.
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0: futebol, houve empate sem golos frente à Arábia Saudita, mas com a vitória de Espanha frente ao Uruguai por 1-0, a passagem de Cabo Verde foi possível. Apurado também matematicamente está Portugal, graças a esta conjugação de resultados. Nesta edição vamos ainda às contas dos outros jogos desta madrugada e passamos ainda pela cultura, com o último fim de semana do Rock in Rio Lisboa a trazer muito rock, também português, rap e hip-hop.
1: O Porto está a esta hora com 17 graus, Faro também 17, Lisboa 18, Ponta Delgada com 18 e Funchal com 20 graus. As notícias com a edição de Carolina Bordalo Soares.
0: Depois de uma qualificação histórica no Mundial de Futebol, segue-se agora para Cabo Verde o grande desafio chamado Argentina. A seleção de Cabo Verde está apurada para a fase seguinte, os 16avos de final. Os Tubarões Azuis acabaram a empatar a zero frente à Arábia Saudita, mas o empate foi o suficiente para o apuramento, isto porque no outro jogo do Grupo H, a Espanha venceu o Uruguai por 1-0. No final da partida, na zona das entrevistas rápidas, houve um selecionador muito entusiasmado e satisfeito que dedicou a todo o povo cabo-verdiano a passagem à fase seguinte. Bubista diz que a equipa esteve muito bem, mostrou a identidade de Cabo Verde e referiu que só faltou mesmo marcar um golo.
2: Hoje é na organização, hoje a identidade não mostra como um povo. Hoje o povo está de parabéns para tudo isso.
3: Faltou apenas um gol, talvez, para ser melhor.
2: Sim, faltou um gol para não ser assim dali, mas contente, mas a equipa fazer tudo, por cima, fim de jogo, para ganhar jogo, então não está satisfeito.
3: Qualificação é dedicada para quem?
2: Ah, para todo o povo cabo-verdiano.
0: A felicidade na voz de Bubista, o selecionador de Cabo Verde, a falar logo a seguir ao apito final. Nas contas, Espanha fica apurada em primeiro lugar do Grupo H, com 7 pontos. Cabo Verde apurado também, com 3 pontos. Eliminados deste grupo, o Uruguai, com 2 pontos, e a Arábia Saudita, com 1. Com esta conjugação de resultados, Portugal também fica matematicamente apurado para os 16avos de final. Só falta saber se em primeiro ou em segundo lugar do Grupo K. Para passar em primeiro, a seleção portuguesa tem mesmo que ganhar à Colômbia. Foi uma noite de grandes decisões, terminaram há cerca de uma hora os outros jogos desta madrugada, jogos do Grupo G. A Bélgica venceu a Nova Zelândia por 5-1, a Bélgica fica assim apurada para a fase seguinte. O Egito também apurado, depois do empate com o Irão a uma bola. O Irão foi, portanto, eliminado deste Mundial. Foram dois jogos também vividos até ao último segundo. Portugal vai para o jogo com a Colômbia, com todos os jogadores aptos, não há lesionados. Martínez tem disponível a equipa completa. Em Miami, no último treino, os atletas portugueses homenagearam as vítimas dos sismos na Venezuela com um minuto de silêncio. Foi um treino acompanhado pelos enviados especiais da Antena 1, Fernando Eurico e Nuno Matos. Ora, os selecionadores de Portugal e da Colômbia estão ambos preocupados com o adversário, mas trocaram elogios. Na conferência de imprensa, Roberto Martínez garante que Luís Dias ou o goleador do Sporting Luís Soares não são os únicos desafios que Portugal tem pela frente.
4: Colômbia é uma equipa que acredita muito naquilo que eles fazem. Provavelmente uma das melhores equipas na transição com Luís Dias e depois a finalização de Luís Soares. Mas também há outros jogadores que conseguem fazer isso. Acho que a Colômbia é falar de uma ideia, a Colômbia é falar de uma estrutura tática muito bem trabalhada pelo selecionador.
0: E do outro lado, o selecionador da Colômbia, Néstor Lorenzo, retribuiu com elogios a outros dois jogadores da seleção portuguesa.
5: Tanto Vitinha como Ronaldo são dois jogadores que são determinantes.
6: Tanto Vitinha como Ronaldo são diferentes, um a fazer jogar, o outro a finalizar. Não os podemos deixar sozinhos e por isso temos que ter uma concentração tática muito forte para contestar o jogo de Portugal.
5: Determinações de Ronaldo, não ter especial atenção em área.
0: Portugal está então matematicamente apurado para os 16avos. A decisão que falta é se passa em primeiro lugar do Grupo K ou em segundo. Colômbia-Portugal é na próxima madrugada, à meia-noite, um jogo para acompanhar com emissão especial e relato aqui na Antena 1. É esperado que cheguem esta manhã à Venezuela os aviões da Força Aérea Portuguesa, que levam uma equipa de 64 pessoas. São dois KC-390 que deixaram ontem à noite a base aérea de Beja. José Manuel Moura, o presidente da Autoridade Nacional de Emergência e Proteção Civil, esteve antes com os tripulantes, diz que o destino é um terreno muito difícil e fala mesmo num cenário dantesco que estas pessoas vão encontrar.
7: Uma operação de alguma complexidade, uma operação que não está isenta de riscos. Pela experiência passada, os que já desempenharam funções nesta área percebem que, de facto, vamos encontrar um cenário dantesco, com muitas vítimas, e naquilo que foi a palestra que fizemos há pouco, à força que foi, fundamentalmente foi que eles não concorram para aumentar o número de vítimas, ou seja, também a defesa da própria e a segurança da própria força, que vai para um cenário bastante hostil, e portanto, e nessa medida, o tal motivo de satisfação, porque conseguimos granjear aqui uma equipa que com certeza irá representar bem Portugal e levar bem a bandeira que leva no braço esquerdo de cada um.
0: As declarações em Beja do presidente da Autoridade Nacional de Emergência e Proteção Civil. O ministro da Administração Interna admite o envio de um terceiro avião com equipas de busca e salvamento para a Venezuela. O ministro Luís Neves diz, no entanto, que tudo vai depender do levantamento de necessidades feito pelo governo de Caracas. São já 920 as vítimas mortais na sequência destes sismos. Há mais de 3 mil feridos e mais de 4 mil pessoas não têm, aliás, teto para morar. Subiu também o número de vítimas na comunidade portuguesa. O balanço mais recente contabiliza pelo menos 28 portugueses e lusodescendentes mortos nesta tragédia. Foi o que revelou ontem em Beja o secretário de Estado das Comunidades Portuguesas, Emídio Sousa.
8: Estou a receber informação agora, temos 28 mortos confirmados e 86 desaparecidos. São números realmente assustadores. Vamos vendo ao longo do dia como é que isto evolui.
0: As declarações de Emídio Sousa, o secretário de Estado das Comunidades Portuguesas, esteve também na base aérea de Beja para acompanhar a partida da equipa portuguesa para o território venezuelano em crise. Ainda há pelo menos 85 pessoas da comunidade portuguesa desaparecidas ou incontactáveis na Venezuela. Na plataforma não oficial continuam contabilizados mais de 54 mil pessoas dadas como desaparecidas. Cumpre-se o último fim de semana do Festival Rock in Rio Lisboa. No domingo, o cartaz dirige-se mais aos jovens, com 21 Savage e Central C, no dia mais virado para o rap e o hip-hop, mas este sábado é a vez do rock português. Já Fumega, o HF, GNR e Chutos e Pontapés atuam pela primeira vez no mesmo dia e no mesmo espaço, neste que vai ser também o dia das lendas da música mundial, como Rod Stewart e Cyndi Lauper. Margarida Vaz.
9: É o dia das lendas da música, Rod Stewart repete no festival.
10: Passou por Lisboa em 2008 e agora volta para fazer mais um momento histórico no festival.
9: Roberta Medina, vice-presidente do Rock in Rio Lisboa, promete data histórica com a presença de bandas míticas do rock português.
10: É um dia de lendas, mas histórico também para a música portuguesa, onde a gente vai ter pela primeira vez, no mesmo alinhamento, concertos de Chutes e Pontapés, GNR e o HF, com curadoria do Chutes.
9: Aos Chutes e Pontapés, presentes desde a primeira edição, juntam-se no cartaz a Fumega, GNR e o HF, conta o vocalista Tim.
11: Pensámos logo que gostaríamos de convidar esta gente, que além de ter estado connosco no início desta música, digamos assim, também nunca estiveram no Rock in Rio. Teram uma oportunidade também de os convidar a ir à nossa casinha, ver como é que aquilo era.
9: A reunião das bandas para António Ribeiro, do UHF, é um reconhecimento da música portuguesa.
12: É isso mesmo que vai acontecer, um festival sobre a nossa música rock, com quatro grupos que têm mais de quatro décadas de vida, canções que toda a gente conhece e que, no fundo, valorizam aquilo que é a cultura portuguesa, a palavra portuguesa, que a pessoa tantas vezes elevou.
9: Rock in Rio Lisboa, o palco é do rock português.
0: O rock português em destaque, já Fumega, o HF, GNR, Chutes e Pontapés no Rock in Rio Lisboa. Este fim de semana, por causa do festival, há prolongamento do horário do metro e também dos autocarros. O perímetro à volta do Parque Papa Francisco vai ficar condicionado à circulação automóvel. Só será mesmo possível chegar e sair de lá de transportes públicos.
1: Carolina Bordal Soares trouxe toda a informação neste simultâneo com a RTP Antena 1, Madeira, Açores e Mundo. As notícias estão sempre a ser atualizadas na internet em noticias.rtp.pt.
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17: 7 horas mais 11 minutos. Muito bom dia. Um bom fim de semana. Cá a seguir, o José Candeias traz um compacto das manhãs da rádio.
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18: Olá, muito bom dia. Sou o José Candeias. Começa agora a primeira hora do compacto. Você vai ouvir quem vem à RTP Antena 1 de segunda a sexta, entre as 5 e as 7 da manhã.

0: Rogério Figueiredo.
1: Sim, bom dia.
0: Vive na Bélgica, é isso, Rogério?
1: Exatamente.
0: E há quantos anos?
1: 27 anos.
0: Foi para aí novo, ó, meu amigo.
1: Foi umas férias fugidas.
0: Essas férias, a gente vai e nunca sabe se volta então, não é?
1: Exatamente.
0: Boa. Ouça, e vive em que zona da Bélgica?
1: Na zona flamenga.
0: Ah, portanto, então quer dizer que o meu amigo fala aquela linguagem mais estranha, então?
1: Estou mesmo básico. Os meus filhos falam, andam na escola flamenga, mas eu é só mesmo básico, porque toda a clientela é francófona.
0: Ah, ok, voilà. Então, c'est très bien. Pour faire votre travail, n'est-ce pas, monsieur?
1: Exatamente.
0: Ok, o outro, para o outro lado, será mais... Epá, o trabalho ficou leque.
1: É difícil, é a língua.
0: É, o trabalho ficou leque, está leque. E ficamos...
1: Exatamente.
0: Oh, meu amigo, você é de onde?
1: Eu sou de Bordonhos, São Pedro do Sul. Bordonhos.
0: Bordonhos?
1: Sim.
0: Bordonhos. Isso fica a quantos quilómetros de São Pedro do Sul?
1: Fica é a primeira freguesia desviada de São Pedro do Sul.
0: Ah, ok. Então quer dizer...
1: 3 quilómetros.
0: Ah, então, se formos ver bem as coisas, isto ainda poderá cheirar ao enxofre da água das termas, não?
1: Exatamente. A minha mãe trabalhou lá 38 anos.
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0: final, com o empate desta madrugada frente à Arábia Saudita. Já partiram com destino à Venezuela dois aviões portugueses. A bordo seguem equipas de busca e salvamento para apoiar as operações no terreno depois dos dois violentos sismos que abalaram o país.
1: Esta hora estamos com 19 graus no Porto e também em Ponta Delgada, 20 no Funchal, 20 em Lisboa e 22 em Faro. Notícias da RTP Antena 1, a edição é de Frederico Moreno.
0: Um país de pequena dimensão também consegue alcançar grandes feitos. Cabo Verde garantiu esta madrugada o apuramento para os 16avos de final do Campeonato do Mundo de Futebol. A equipa africana fez história ao terminar a fase de grupos no segundo lugar, graças a um empate a zero com a Arábia Saudita. Cabo Verde beneficiou da vitória de Espanha por 1-0 sobre o Uruguai, resultado que empurrou a seleção sul-americana para o terceiro lugar do grupo. Com este resultado, Cabo Verde vai defrontar na fase eliminar do Mundial nada mais, nada menos do que a campeã do mundo, a Argentina, de Lionel Messi. Em Cabo Verde, os adeptos fizeram a festa esta madrugada.
2: É verdade, vai ser um jogo muito difícil, mas eu acredito em Cabo Verde, continuo acreditando e acho que vamos dar luta. Vamos dar luta.
3: Já estamos ansiosos. Vamos enfrentar mais um campeão do mundo, mas o importante é que nós já mostramos ao mundo o nosso valor.
4: Sim, agora a Argentina é um adversário mais complicado, mas se conseguimos empatar com a Espanha, também conseguimos vencer a Argentina.
5: Boa! E agora festa vai continuar.
4: É verdade, festa.
0: Segue-se a Argentina no caminho de Cabo Verde neste Mundial de Futebol. Também apurados na última madrugada estão a Bélgica, que venceu a Nova Zelândia por 5-1, e o Egito, que empatou uma bola frente ao Irão. A seleção iraniana foi eliminada. Estes resultados valeram igualmente o apuramento matemático a Portugal para os 16avos de final. Ainda antes de jogar, a seleção nacional já sabe que vai seguir em frente. Resta saber em que posição do grupo. Tudo vai depender do jogo da próxima madrugada frente à Colômbia, um jogo difícil na projeção feita pelo selecionador Roberto Martínez.
6: Colômbia é uma equipa que acredita muito naquilo que eles fazem, provavelmente uma das melhores equipas na transição com Luís Dias e depois a finalização de Luís Suárez, mas também há outros jogadores que conseguem fazer isso. Acho que a Colômbia é falar de uma ideia, a Colômbia é falar de uma estrutura tática muito bem trabalhada pelo selecionador.
0: Do outro lado, o selecionador da Colômbia, Néstor Lorenzo, retribui com elogios a dois jogadores da seleção portuguesa.
7: Tanto Vitinha como Ronaldo são dois jogadores que são
8: determinantes. Tanto Vitinha como Ronaldo são diferentes, um a fazer jogar, o outro a finalizar. Não os podemos deixar sozinhos e por isso temos que ter uma concentração tática muito forte para contestar o jogo de Portugal.
7: As determinações de Ronaldo, não ter especial atenção em área.
0: Está marcado para a meia-noite e meia o jogo entre Portugal e a Colômbia. A Antena 1 abre emissão especial depois das notícias das 11 da noite e vai haver relato, obviamente, em direto nesta partida com os enviados especiais Nuno Matos e Fernando Eurico. Partiram ontem para a Venezuela dois aviões da Força Aérea Portuguesa com equipas de busca e salvamento. Descolaram na última noite. No total são 64 pessoas que vão dar resposta ao cenário de catástrofe que se vive no país sul-americano após os dois graves sismos da passada quarta-feira. Na base aérea de Beja, de onde saíram estes dois aviões, o presidente da Autoridade Nacional de Emergência e Proteção Civil, José Manuel Moura, antevê muitas dificuldades no terreno para as equipas que estão a caminho da Venezuela.
9: Uma operação de alguma complexidade, uma operação que não está isenta de riscos. Pela experiência passada, os que já desempenharam funções nesta área percebem que, de facto, vamos encontrar um cenário dantesco, com muitas vítimas, e naquilo que foi a palestra que fizemos há pouco à força, que foi fundamentalmente foi que eles não concorram para aumentar o número de vítimas, ou seja, também a defesa da própria e a segurança da própria força, que vai para um cenário bastante hostil, e portanto, e nessa medida, o tal motivo de satisfação por conseguirmos granjear aqui uma equipa que com certeza irá representar bem Portugal e levar bem a bandeira que leva no braço esquerdo de cada um.
0: responsável da Proteção Civil, ao microfone do jornalista da Antena 1, Paulo Nobre, sobre a partida de 2 aviões para a Venezuela. O governo português admite o envio de 1 terceiro avião de busca e salvamento em função das necessidades daquele país. O último balanço oficial de vítimas aponta para 900 mortos, mais de 3 mil feridos, pelo menos 4 mil pessoas estão desalojadas. As Nações Unidas admitem a existência de mais de 50 mil desaparecidos. No caso da comunidade portuguesa na Venezuela, há 85 pessoas em parte incerta. Confirmada está a morte de 28 portugueses e lusodescendentes nesta tragédia. Vai-se ouvir rock mesmo ao lado do Rio. Hoje é dia de homenagem à música portuguesa no Festival Rock in Rio Lisboa, com a atuação de bandas históricas como Jafo Mega, o HF, GNR e Chutes e Pontapés. Mas o público vai também assistir a concertos de artistas de renome no plano internacional, Margarida Vaz, como é o caso de Cyndi Lauper ou Rod Stewart.
10: É o dia das lendas da música, Rod Stewart repete no festival.
11: Passou por Lisboa em 2008 e agora volta para fazer mais um momento histórico no festival.
10: Roberta Medina, vice-presidente do Rock in Rio Lisboa, promete data histórica com a presença de bandas míticas do rock português.
11: É um dia de lendas, mas histórico também para a música portuguesa, onde a gente vai ter pela primeira vez, no mesmo alinhamento, concertos de Chutes e Pontapés, GNR e o HF, com curadoria do Chutes.
10: Aos Chutes e Pontapés, presentes desde a primeira edição, juntam-se no cartaz Jafo Mega, GNR e o HF, conta o vocalista Tim.
12: Pensámos logo que gostaríamos de convidar esta gente, que além de ter estado connosco no início desta música, digamos assim, também nunca estiveram no Rock in Rio. Era uma oportunidade também de os convidar a ir à nossa casinha, ver como é que aquilo era.
10: A reunião das bandas para António Ribeiro, do UHF, é um reconhecimento da música portuguesa.
13: É isso mesmo que vai acontecer, um festival sobre a nossa música rock, com 4 grupos que têm mais de 4 décadas de vida, canções que toda a gente conhece e que no fundo valorizam aquilo que é a cultura portuguesa, a palavra portuguesa, que a pessoa tantas vezes elevou.
10: Rock in Rio Lisboa, o palco é do rock português.
0: Os destaques no Rock in Rio Lisboa, hoje e amanhã no Parque Papa Francisco.
1: Ora, as notícias com Frederico Moreno, em simultâneo com RTP Antena 1, Madeira e Açores e RTP Mundo. Estamos com toda a informação sempre a ser atualizada em noticias.rtp.pt. A próxima edição é às 9.
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1: Bom dia, bom fim de semana, 9 minutos depois das 8. Seguimos a emissão com a segunda parte do compacto de José Candeias.
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26: Muito bom dia, sou o José Candeias. Regresso para a segunda hora do compacto deste sábado. Vai ouvir quem vem à RTP Antena 1 das 5 às 7 da manhã, de segunda a sexta-feira.

0: dia, Joel Teixeira.
1: Bom dia, como é que vai?
0: Eu estou bem, e a viagem?
1: Olha, iniciou-se aí há 20 minutos. Está tudo a correr fixe, cara. Passei a Évora, estou entre Évora e Montemor. Sim, na A6.
0: Pois.
1: Por isso que a linha nacional é preciso ter mais cuidado, porque a linha nacional está cheia de buracos e é preciso muito mais cuidado.
0: Mas qual é a nacional que está com buracos?
1: A Nacional 4. Está uma coisa horrível mesmo deste inverno.
0: É.
1: Por causa deste inverno.
0: A Nacional 4, ou seja, você utiliza antes de entrar na autoestrada, então?
1: Agora já não, porque lá está, houve uma medida qualquer que agora já não se paga a portagem a residentes e agora já vem sempre pela autoestrada.
0: Olha que bem, se não viesse pela autoestrada, vinha pela Nacional, que é aquela número 4, que vem de Estremoz, portanto de Elvas para aí fora, então.
1: É, que vem de Elvas para aí fora, sim.
0: E essa estrada está assim tão má em que zona?
1: É pá, vou ser sincero e até é mal dizer isto. Em regra geral é na estrada toda. É mesmo na estrada toda. A estrada ficou muito estragada desde este inverno. É pá, aquilo parece, até parece um jogo da PlayStation, andamos a fugir dos buracos. Mas é perigoso mesmo, principalmente quem vai de moto, que não conhece a estrada, não é? Uma pessoa eu uso algumas vezes, porque às vezes vou de lá vender os meus velhotes. É pá, e um gajo até já conhecia mais ou menos onde é que estão os buracos, não é? Mas pronto, é preciso cuidar.
0: E pá, porque o buraco com nevoeiro é muito traiçoeiro.
1: É isso, porque depois uma pessoa também sabe o quê? Eu notava quando andava nessa estrada mais vezes. As pessoas que não querem, depois de fugir do buraco, ou despistam-se, ou batem no outro, ou
0: para pois sempre, aí pode é ser que mesmo está. Perigoso. Ora bem, lá está, são as condições muitas vezes que são esquecidas como causas, às vezes, de muitos acidentes. E depois nunca se explica muito bem. Olha, Joel...
1: Não, epa, agora sabe o que é? Por acaso, não estava a dizer à minha esposa. Agora temos um ministro da Administração Interna, pronto, parece que é pujante e exige, e é tolerância zero. Mas é engraçado que fala assim... Prontos, vamos também ter tolerância zero para arranjar as estradas, não é?
0: Pois, mas aí já não depende do Ministério dele, já depende do outro.
1: Luz, olha, isto é uma vergonha.
0: Eles juntam-se durante a semana. Ó, colega das infraestruturas. Epá, aquilo é Nacional 4, o pessoal anda a queixar-se. E ó, colega da administração interna, pá, isto a gente já não sabe, isto é dinheiro para aqui, é dinheiro para acolá, não sei o que, não sei o que, mano.
1: É verdade.
0: Ó, Joel, e cá estamos a fazer mais uma viagem daquelas temporárias que faz até Lisboa, não é?
1: Sim, olha, bom, agora já me reformei por invalidez, infelizmente.
0: Opa.
1: Tenho as costas cheias de hérnias, pá, já vou ser operado uma hérnia de chão. É desde cima a baixo, 8 ou 9 hérnias, pronto.
0: Olha, então, mas você, ouça lá uma coisa, você anda armado em caminhão de carga?
1: Não, pá, sabe, os meus pais eram feirantes, a gente vendia louça, e eu lembro-me bem do meu velhote. Eu com 18 anos, ele a dizer, pá, estás a pegar nessa caixa com tanto peso, vais ver quando tiveres 40 ou 50 anos, olha. Ele é que disse, eu já o disse, viste era desenhado, era homem, gente.
0: Não é isso que você diria aos seus filhos se os vissem também nesse propósito? É
1: pá, estamos já numa cena diferente. Eu se os visse, já o tirava a caixa da mão. Mudam-se os tempos.
0: Mas não se mudam as vontades.
1: Não. E vou ver os meus velhotes que moram lá ao lado, que ainda estão lá rios. Ele quando vem tela com 85, lá vão indo, na boa.
0: Tu quantos anos?
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0: Ora, bom dia. São 10 horas nos estúdios da Rádio Antena Portuguesa e vamos a ficar em direto com a Antena 1 e as suas informações. Bonjour. Il est 10 heures dans l'estúdio da Rádio Antena Portuguesa.
1: Continua a viver o sonho. A equipa lusófona alcançou o apuramento para a próxima fase do Mundial de Futebol. Quanto a Portugal, também tem passagem garantida aos 16avos de final, ainda antes de entrar em campo para defrontar a Colômbia. Já partiram para a Venezuela dois aviões da Força Aérea Portuguesa, transportam equipas especializadas em busca e salvamento para apoiar as operações no terreno de resgate de sobreviventes dos sismos.
2: Ponta Delgada está agora com 19 graus, Lisboa 20, Porto 21, Faro e Funchal 22 graus. As notícias numa edição de Frederico Moreno.
1: Já vamos à festa de Cabo Verde. Antes disso, olhamos para a seleção portuguesa, que já está matematicamente qualificada para a próxima fase do Mundial de Futebol. Resta saber em que posição do grupo. Tudo vai depender do jogo da próxima madrugada frente à Colômbia. Na antevisão dessa partida, o selecionador Roberto Martínez alerta para os perigos que Portugal vai enfrentar.
3: Colômbia é uma equipa que acredita muito naquilo que eles fazem. Provavelmente uma das melhores equipas na transição, com Luís Dias, e depois a finalização de Luís Suárez. Mas também há outros jogadores que conseguem fazer isso. Acho que a Colômbia é falar de uma ideia, a Colômbia é falar de uma estrutura tática muito bem trabalhada pelo selecionador.
1: Tal como o Roberto Martínez, também o selecionador da Colômbia respeita o adversário. Néstor Lourenço coloca Portugal no lote de candidatos ao título e espera um jogo complicado.
4: Primeiro, trataremos de manter nosso estilo, nossa essência de jogo, pero sem dúvida que há que prestar atenção a...
5: Vamos manter o nosso estilo, mas temos que estar atentos a Portugal, porque é uma grande equipa a jogar no meio campo e com espaços cria rupturas. Está muito bem trabalhada esta equipa com jogadores de elite mundial e por isso Portugal é candidato à vitória neste campeonato do mundo.
4: Isso se vê em seu jogo e isso é o que o faz candidato, não?
1: Está marcado para a meia-noite e meia o jogo entre Portugal e a Colômbia. A Antena 1 abre emissão especial depois das notícias das 11 da noite e vai ter relato em direto desta partida com os enviados especiais Nuno Matos e Fernando Eurico, ele que acompanhou o último treino da Seleção Nacional, que ficou marcado por uma homenagem simbólica dos jogadores às vítimas dos sismos na Venezuela.
5: Um a um foram formando um círculo em pleno relvado. Cabeças baixas, mãos atrás das costas e um minuto de silêncio cumprido em memória das vítimas do terremoto da Venezuela. Foi assim que começou o último treino da seleção antes do jogo com a Colômbia em Miami. De resto, tudo igual, corrida, bola e ninguém lesionado. Roberto Martínez tem todos os 26 convocados à disposição para o ataque ao primeiro lugar do Grupo K.
1: Fernando Eurico em Miami, onde a seleção portuguesa vai defrontar a Colômbia. Quanto a Cabo Verde, voltou a fazer história. Depois da qualificação inédita para este Mundial e do empate frente à Espanha, a equipa africana carimbou a passagem para os 16avos de final. Cabo Verde terminou a fase de grupos no segundo lugar, graças a um empate a zero com a Arábia Saudita, e acabou por beneficiar da vitória de Espanha por 1-0 sobre o Uruguai, resultado que empurrou a seleção sul-americana para o terceiro lugar do grupo. Cabo Verde já conhece o adversário na fase eliminar do Mundial. A equipa lusófona vai defrontar nada mais, nada menos do que a campeã do mundo, a Argentina, de Lionel Messi. Em Cabo Verde, os adeptos fizeram a festa madrugada fora.
6: É verdade, vai ser um jogo muito difícil, mas eu acredito em Cabo Verde, continuo acreditando e acho que vamos dar luta. Vamos dar luta.
7: Já estamos atentados, vamos enfrentar mais um campeão do mundo, mas o importante é que nós já mostramos ao mundo o nosso valor.
8: Sim, agora a Argentina é um adversário mais complicado, mas se conseguimos empatar com a Espanha, também conseguimos vencer a Argentina.
9: Boa! E agora festa vai continuar.
8: É verdade, festa.
1: A alegria dos cabo-verdianos, também apurados na última madrugada, estão a Bélgica, que venceu a Nova Zelândia por 5-1, e o Egito, que empatou a uma bola frente ao Irão. Partiram ontem à noite para a Venezuela dois aviões da Força Aérea Portuguesa com equipas de busca e salvamento. No total, são 64 pessoas que vão dar resposta ao cenário de catástrofe que se vive no país sul-americano após os dois graves sismos da passada quarta-feira. Na Na base aérea de Beja, de onde saíram estes dois aviões, o presidente da Autoridade Nacional de Emergência e Proteção Civil, José Manuel Moura, anteviu muitas dificuldades no terreno para as equipas que estão a caminho da Venezuela.
10: Uma operação de alguma complexidade, uma operação que não está isenta de riscos. Pela experiência passada, os que já desempenharam funções nesta área percebem que, de facto, vamos encontrar um cenário dantesco, com muitas vítimas, e naquilo que foi a palestra que fizemos há pouco, à força que foi, fundamentalmente foi que eles não concorram para aumentar o número de vítimas. Ou seja, também a defesa da própria e a segurança da própria força, que vai para um cenário bastante hostil, e portanto, e nessa medida, o tal motivo de satisfação por conseguirmos granjear aqui uma equipa que com certeza irá representar bem Portugal e levar bem a bandeira que leva no braço esquerdo de cada um.
1: Responsável da Proteção Civil ao microfone do jornalista da Antena 1, Paulo Nobre, sobre a partida de dois aviões para a Venezuela, o governo português admite o envio de um terceiro avião de busca e salvamento em função das necessidades daquele país. O último balanço oficial de vítimas aponta para 900 mortos e mais de 3 mil feridos. Pelo menos 4 mil pessoas ficaram desalojadas. As Nações Unidas admitem a existência de mais de 50 mil desaparecidos. No caso da comunidade portuguesa na Venezuela, há 85 pessoas em parte incerta. Confirmada está a morte de 28 portugueses e lusodescendentes nesta tragédia. Várias associações estão já a recolher doações para enviar para a Venezuela. Moisés Silva, presidente da Associação de Amigos da Diáspora, descreve as maiores necessidades.
11: É água, ou pastilhas, purificadoras de água. Precisamos de muita ferramenta para trabalhar lá. Nós já temos uma lista oficial que nos foi transmitida pelas entidades da Proteção Civil de La Guaira e de Catialamar, onde fizemos já agora, passando a português, para que seja muito mais fácil a recolha de ajuda. E também deixar muito bem esclarecido que garrafas de água, sim, mas as que sejam de mililitros pequenas, entre 300 ou 0,23 ou 0,50, porque é mais fácil a distribuição.
1: A Associação de Amigos da Diáspora já tinha comprado 1.500 euros de produtos na Venezuela. Duas dirigentes da associação estão no país a tentar localizar e ajudar pessoas. De visita a Miami, nos Estados Unidos, António José Seguro cumpriu ontem um minuto de silêncio pelas vítimas dos sismos. O Presidente da República esteve reunido com a comunidade portuguesa na Flórida e afirmou que está a acompanhar com preocupação e em permanência a situação em território venezuelano. O Irão acusa os Estados Unidos de uma violação flagrante do memorando de entendimento assinado entre os dois países, em causa dos ataques norte-americanos lançados ontem à noite contra alvos iranianos. Washington justifica a ação militar com um ataque prévio do Irão a um navio comercial no Estreito de Hormuz. Já Teherão, através do Ministério dos Negócios Estrangeiros, condena esta manhã a reação dos Estados Unidos e refere que, perante esta violação do cessar-fogo, o Irão decidiu atingir também várias posições norte-americanas na região do Golfo Pérsico. O Porto está transformado por estes dias numa cidade livre. Tudo graças ao Festival Babel, que traz a Portugal figuras incontornáveis da literatura contemporânea, como é o caso da canadiana Margaret Atwood, vencedora do Prémio Booker. Mas há também exposições para visitar. No Mosteiro de São Bento da Vitória, o público pode encontrar a exposição Poesia Imersiva Cego Som, com a curadoria do poeta João Habitualmente. Esta experiência invisível aos olhos constrói-se a partir de poemas portugueses de autores vivos que podem ser escutados numa sala escura, onde a escuta é o principal sentido a ser desafiado.
12: Portanto, aqui a ideia é ser uma experiência sonora em que mergulhamos nas palavras e no som, na música, das frases, não é?
13: O critério da escolha dos poemas?
12: O critério foi meu, pronto, eu escolhi poetas e poemas. Os poemas tinham que fazer apelo à sensorialidade, quer dizer, haver os sentidos ali metidos no texto, porque as pessoas, exatamente, é uma experiência sensorial ou sensitiva.
14: Que logo percebemos, deve ser protegida e protegida.
1: poeta João habitualmente à conversa com a jornalista Cláudia Aguiar Rodrigues sobre esta exposição de poesia imersiva que pode ser visitada no Mosteiro de São Bento da Vitória, no Porto, no âmbito do Festival Literário Babel. Em Lisboa vai-se ouvir rock mesmo ao lado do Rio. Hoje é dia de homenagem à música portuguesa no Festival Rock in Rio Lisboa, com a atuação de bandas históricas como GNR, Jafomega ou Chutes e Pontapés. O público também vai poder assistir a concertos de artistas de renome no plano internacional, como é o caso, Margarida Vaz, de Cyndi Lauper ou Rod Stewart.
14: É o dia das lendas da música, Rod Stewart repete no festival.
15: Passou por Lisboa em 2008 e agora volta para fazer mais um momento histórico no festival.
14: Roberta Medina, vice-presidente do Rock in Rio Lisboa, promete data histórica com a presença de bandas míticas do rock português.
15: É um dia de lendas, mas histórico também para a música portuguesa, onde a gente vai ter pela primeira vez, no mesmo alinhamento, concertos de Chutes e Pontapés, GNR e o HF, com curadoria dos Chutes.
14: Aos Chutes e Pontapés, presentes desde a primeira edição, juntam-se no cartaz Jafomega, GNR e o HF, conta o vocalista Tim.
16: Pensámos logo que gostaríamos de convidar esta gente, que além de ter estado connosco no início desta música, digamos assim, também nunca estiveram no Rock in Rio. Era uma oportunidade também de os convidar a ir à nossa casinha, ver como é que aquilo era.
14: A reunião das bandas para António Ribeiro, do UHF, é um reconhecimento da música portuguesa.
17: É isso mesmo que vai acontecer, um festival sobre a nossa música rock, com quatro grupos que têm mais de quatro décadas de vida, canções que toda a gente conhece e que no fundo valorizam aquilo que é a cultura portuguesa, a palavra portuguesa, que a pessoa tantas vezes elevou.
14: Rock in Rio Lisboa, o palco é do rock português.
1: Rock in Rio Lisboa, este fim de semana, por causa do festival, há prolongamento do horário do metro e dos autocarros. O perímetro à volta do Parque Papa Francisco vai ficar condicionado à circulação automóvel, só será mesmo possível chegar e sair de transportes públicos.
2: Ora, as notícias com Frederico Moreno, em simultâneo com RTP, Antena 1, Madeira, Açores e Mundo. 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
0: Ora então, mais uma vez, bom dia para todos que estão à escuta desta Rádio Antena Portuguesa. Já lá vão 12 minutos para além das 10 horas, no estudo da Rádio Antena Portuguesa. Estou mais uma vez em companhia de Olivier, deste lado, aqui com as nossas bonitas músicas, naturalmente. Lisboa da Minha Saudade será este tema com este tema que vamos começar. Com Nuno da Câmara Pereira. Ora então, primeiro, bom dia para todos, para aqueles que estão nos seus trabalhos, porque aos que trabalham ao sábado, naturalmente, muita coragem para eles e um bom fim de semana, e para os que atravessam as nossas terras de André Luar, bom dia, boa viagem, e como todos os dias, sobretudo, façam muita atenção. Para os meus amigos camionistas, um grande abraço, muita coragem para eles e boa viagem. Vamos então começar com Nuno da Câmara Pereira.

Ana, então, mais uma vez, bom dia. Vocês acabaram de ouvir João Marcelo com o tema Meu Coração Não Vive Sem Você. 10:19 no estúdio desta antena portuguesa. Vamos a continuar com Dino Meira com o tema Mas Sou Português.

Ora, vocês acabaram de ouvir exatamente Rosa Meira com o tema Me Engana Que Eu Gosto. E agora a seguir vamos a continuar com quem? Vamos a continuar com exatamente Ricardo Miranda com o tema Bate Coração. Ora, são 10 horas e 27 minutos, mais uma vez para todos, bom dia. Para quem são nos seus trabalhos, bom dia, muita coragem para eles. E pós que atravessa as nossas terras, Landry Loar, bom dia, boa viagem. E faço tudo, muita atenção naturalmente. Ora, Ricardo Miranda com Bate Coração.

sopa à portuguesa. Foi este tema que vocês acabaram de ouvir, Ada de Castro. E vamos a estudo tudo com este calor, é muito bom, uma sopa, naturalmente. Ora, Coração Teimoso com Vanuti, agora a seguir.

Para vocês, a Carol da Vira, Formiguinha com Sandra Aguiar. E vamos a continuar com o Emanuel, com o tema Trás-os-Montes e Alto Douro. 10 horas e 40 minutos nos estúdios desta Antena Portuguesa.

Ora vocês acabaram de ouvir Kaoma com o seu tema Lambada. E vamos a continuar com Graciano Saga, que Olá Mulher Portuguesa.

Ora então, mais uma vez, bom dia para todos. Vocês acabaram de ouvir Morrendo de Amor com Joana. E vamos a continuar com Tini Ribeiro com o tema da Cidalina. Ora, são exatamente 10 horas e 56 minutos no estúdio, já está da Antena Portuguesa. Ora, para aqueles que estão-se a santotunizar nos 90.9 FM, então para eles, bom dia. E para aqueles que estão nos seus trabalhos, bom dia. Muita coragem para eles, sobretudo com este calor. E para aqueles que atravessam nossas terras, Orlando Guiluar, bom dia, boa viagem. E como digo, todos os dias, quando estou aqui presente, sobretudo façam muita atenção. Para os meus amigos camionistas, um grande abraço, muita coragem e boa viagem para eles. Vamos então continuar com Cidalina, de Tony Ribeiro.

0: Ora então, mais uma vez, bom dia para todos. São 11 horas nos estúdios da Antena Portuguesa e vamos a ficar em direto com a Antena 1 e as suas informações. Ele é 11 horas no estúdio da Antena Portuguesa.
1: 16 avos de final do Mundial de Futebol, a seleção cabo-verdiana vai defrontar a Argentina de Messi. Quanto a Portugal, tem ainda pela frente o último jogo de fase de grupos esta madrugada frente à Colômbia. As Nações Unidas dizem que é urgente fazer chegar comida, água, abrigo e cuidados médicos à Venezuela. A ONU está também a coordenar o envio de equipas internacionais de busca e salvamento para aquele país. De Portugal partiram ontem à noite 2 aviões com mais de 60 elementos.
2: 19 graus em Ponta Delgada, 22 em Lisboa e no Porto, 25 agora em Faro e também no Funchal. Notícias, a edição é de Frederico Moreno.
1: Não há impossíveis para Cabo Verde, são palavras do selecionador cabo-verdiano perante o apuramento para a próxima fase do Mundial de Futebol. Depois do empate a zero esta madrugada frente à Arábia Saudita, que valeu o segundo lugar na fase de grupos à equipa lusófona, o selecionador bubista perspectiva o próximo jogo frente à campeã do mundo, a Argentina, e fala num sentimento de grande orgulho.
3: A equipa estava com muita vontade também de mostrar isso para o mundo todo. Estamos orgulhosos daquilo que já fizemos até aqui. Mais uma vez demonstramos que somos um país pequeno, mas que lutamos para as coisas que queremos conseguir. Para nós, nada é impossível. É um orgulho poder enfrentar Argentina, de onde até um país também que temos uma ligação antiga.
1: Cabo Verde fez história, garantiu esta madrugada o apuramento para os 16 avos de final do Campeonato do Mundo de Futebol, beneficiando da vitória de Espanha por 1-0 sobre o Uruguai. Também apurados na última madrugada estão a Bélgica, que venceu a Nova Zelândia por 5-1, e o Egito, que empatou a uma bola frente ao Irão, resultados que valeram o apuramento matemático a Portugal para os 16 avos de final, ainda antes de entrar em campo para defrontar a Colômbia. Na antevisão desta partida, o guarda-redes Diogo Costa traçou como prioridade a vitória frente aos sul-americanos.
4: O mais importante é sempre ganhar o jogo, independentemente que seja a importância do jogo, da qualificação. O que nós realmente estamos focados é em ganhar a Colômbia e é esse o nosso foco principal.
1: Também Francisco Trincão recusa perspectivar o futuro da seleção a longo prazo neste Mundial. O atleta mantém as atenções ainda na fase de grupos com a mira apontada a este jogo frente à Colômbia.
5: A principal ideia, víamos para aqui com isso, era jogar 3 jogos. Sabíamos que o Mundial iam ser os 3 primeiros jogos e a partir daí depois fazia-se contas, mas acho que o foco vai muito por aí porque não podemos estar a olhar para a frente. Sabemos da importância do jogo de amanhã e o nosso foco está nestes 3 jogos e não pensar no que vem à frente.
1: Para além de Diogo Costa e Francisco Trincão, também Ruben Neves falou aos jornalistas. O médio não tem presença garantida no 11 inicial de Roberto Martínez. Ruben Neves está preparado para ir a campo quando for preciso, mas também para ficar a torcer pelos colegas no banco de suplentes.
6: É um bocadinho mais difícil sofrer de fora, como é óbvio, mas temos de estar sempre preparados para quando formos chamados a jogo. Eu acho que o Mister já falou acerca disso. Nesta seleção não há substitutos. Nós sabemos que temos de estar preparados a qualquer momento para ajudar a seleção, e numa competição desta já vimos, já temos imensos exemplos de anos anteriores de que todos os jogadores são importantes, todos vão ter o seu momento, e é para isso que trabalhamos todos os dias. Aqueles que não têm jogado tanto, temos trabalhado imenso, temos trabalhado muito bem para quando formos chamados conseguirmos cumprir.
1: Está marcado para a 12:30 o jogo entre Portugal e a Colômbia. A Antena 1 abre emissão especial depois das notícias das 11 da noite e vai ter relato em direto desta partida com os enviados especiais Nuno Matos e Fernando Eurico, ele que acompanhou o último treino da seleção nacional, que ficou marcado por uma homenagem simbólica dos jogadores às vítimas dos sismos na Venezuela.
7: Um a um foram formando um círculo em pleno relvado. Cabeças baixas, mãos atrás das costas e um minuto de silêncio cumprido em memória das vítimas do terremoto da Venezuela. Foi assim que começou o último treino da seleção antes do jogo com a Colômbia em Miami. De resto, tudo igual, corrida, bola e ninguém lesionado. Roberto Martínez tem todos os 26 convocados à disposição para o ataque ao primeiro lugar do Grupo K.
1: Fernando Rico em Miami, onde a seleção portuguesa vai defrontar esta madrugada a Colômbia. As Nações Unidas estão a coordenar a chegada de equipas de ajuda humanitária à Venezuela. Depois dos violentos sismos de quarta-feira, vários países, incluindo Portugal, decidiram enviar equipas de busca e salvamento para o terreno. Na última noite, dois aviões da Força Aérea Portuguesa seguiram viagem com destino à Venezuela, com 64 elementos que vão apoiar os trabalhos de resgate. O porta-voz do secretário-geral da ONU, Stéphane Dujarric, diz que é urgente ajudar a população afetada por esta catástrofe.
8: Um total de 30 equipas estão a caminho da Venezuela, com mais de 1.600 elementos, uma centena de cães oriundos de vários países. O Programa Alimentar Mundial tem comida suficiente para apoiar mais de 10 mil famílias durante dois meses. Tudo para prestar ajuda humanitária urgente, incluindo assistência médica, abrigo, alimentação e água.
1: Food and water. As Nações Unidas estão a reunir ajuda humanitária para a Venezuela e a coordenar os esforços internacionais para apoiar o país mergulhado nesta tragédia. Uma equipa de 18 elementos da Madeira está pronta a partir para a Venezuela para ajudar no resgate de pessoas presas nos escombros. O grupo vai integrar uma força conjunta com os Açores no total de 32 elementos. Richard Marques, presidente da Proteção Civil Regional da Madeira, descreve estes meios que estão disponíveis para partir para a Venezuela.
9: A força é maioritariamente constituída por bombeiros com formação especializada em busca e resgate em estruturas colapsadas e escoramento e desobstrução, também com formação diferenciada em elevações de emergência e resgate em valas, até porque o equipamento cresce um bocadinho naquilo que é a sua amplitude, podendo também intervir em situações para além daquilo que são as estruturas colapsadas, portanto, algumas situações até de desobstrução ou de elevação de carga pesada, e portanto, digamos que estamos a falar de uma equipa multidisciplinar, em que grande parte dela é constituída pelos corpos bombeiros da região autónoma de Madeira, aqui naturalmente destacando aquilo que é o módulo de busca e resgate em estruturas colapsadas, que é operacionalizada pela Companhia de Bombeiros Sapadores do Funchal, mas depois uma unidade de escoramentos e desobstrução que tem bombeiros dos vários corpos bombeiros da região. Depois, no que concerne àquilo que é componente médica, emergência médica, teremos um médico do Serviço de Emergência Médica Regional e depois teremos elementos do próprio Serviço Regional de Proteção Civil, das várias áreas, desde logo da logística, do apoio à decisão e naturalmente, de comando e controle.
1: Responsável da Proteção Civil do Arquipélago da Madeira, Richard Marques, diz que a ida para a Venezuela dos elementos da região autónoma da Madeira e dos Açores depende da disponibilidade da Força Aérea Portuguesa. Nesta altura, o balanço oficial de vítimas na Venezuela aponta para 900 mortos e mais de 3 mil feridos. Há também cerca de 50 mil desaparecidos nas contas das próprias Nações Unidas. No caso da comunidade portuguesa na Venezuela, 85 pessoas estão em parte incerta. Confirmada está a morte de 28 portugueses e lusodescendentes nesta tragédia.
2: Toda a informação foi trazida por Frederico Moreno, no simultâneo com a RTP, Antena 1, Madeira, Açores e Mundo.
0: Ora então, mais uma vez, bom dia para todos. Já lá vão 8 minutos para além das 11 horas no estúdio desta Rádio Antena Portuguesa e sempre Olivia deste lado que vos acompanha. Vamos então continuar com Gypsy Kings com Amor de um Dia.
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Ora, vocês acabaram de ouvir Tonicha com o tema Gaiteiro Português. E vamos a continuar com Nelo Silva, Tu. 11 horas e 16 minutos no estúdio já está da Antena Portuguesa.

Ora então, mais uma vez, bom dia. Jorge Ferreira com o tema Olhos Verdes, que vocês acabaram de ouvir. E agora a seguir vamos a continuar com Jorge Luís com o tema Pensa em Mim.

Ora, vocês acabaram de ouvir Broa de Mel com o tema Não Te Vás. Vamos a continuar com o Roberto Carlos com o tema Todas as Manhãs.

Ora, mais uma vez, bom dia, 11 horas 38 minutos nos estudos desta antena portuguesa. Vocês acabaram de ouvir Roberta Miranda com o tema Duas Taças. E agora a seguir vamos a continuar com José Malhoa com o tema Um Dia na Tua Vida.

Ora então, mais uma vez, bom dia, 11 horas 42 minutos no estúdio desta antena portuguesa. Ora, depois, agora vamos a continuar e terminar com o Teixeirinha, com o seu tema Não e Não. E não, eu já depois vou-me ficar por aqui, mas não deixo esta antena portuguesa, porque cá estarei de volta amanhã de manhã para a vossa emissão das dedicatórias. Ora então, só me resta-me despedir de vocês e até amanhã.

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0: Unidos não é conhecida a autoria do ataque, numa altura em que o Irão acusa os Estados Unidos de violação do cessar-fogo após vários ataques norte-americanos em território iraniano. Pensamento na vitória, o guarda-redes Diogo Costa diz que Portugal pretende alcançar o triunfo no jogo da próxima madrugada frente à Colômbia no Mundial de Futebol.
1: Por esta hora estamos com 19 graus em Ponta Delgada, 22 no Porto, 23 em Lisboa e também no Funchal, 26 em Faro. A informação, Jornal das 11, com Frederico Moreno.
0: Foi registado um novo incidente no Estreito de Hormuz. Um petroleiro foi atingido esta manhã por um projétil não identificado. O navio sofreu danos, mas não há derrame de crude e todos os elementos da tripulação estão em segurança, é o que adianta a agência de notícias Reuters, citando a Organização de Operações Marítimas Comerciais do Reino Unido. Não se conhecem ainda os autores deste ataque a um petroleiro, embora ainda esta semana o Irão tenha atacado um navio de carga no Estreito de Hormuz, o que levou os Estados Unidos a atingirem vários alvos ontem à noite em território iraniano. O Irão acusou esta manhã os Estados Unidos de uma violação flagrante do memorando de entendimento que tinha sido assinado entre os dois países. Teherão, através do Ministério dos Negócios Estrangeiros, refere que o Irão, perante esta violação do cessar-fogo, decidiu também atingir várias posições norte-americanas na região do Golfo Pérsico e na última hora, o Bahrein anunciou ter sido atingido por drones iranianos. O país do Médio Oriente avisa que tem o direito de se defender por questões de segurança e de soberania. As Nações Unidas estão a coordenar a chegada de equipas de ajuda humanitária à Venezuela. Depois dos violentos sismos de quarta-feira, vários países, incluindo Portugal, decidiram enviar equipas de busca e salvamento para o terreno. Na última noite, dois aviões da Força Aérea Portuguesa seguiram viagem com destino à Venezuela com 64 elementos que vão apoiar os trabalhos de resgate. O porta-voz do secretário-geral da ONU, Stéphane Dujarric, diz que é urgente ajudar a população afetada por esta catástrofe.
2: Um total de 30 equipas estão a caminho da Venezuela, com mais de 1.600 elementos, uma centena de cães oriundos de vários países. O Programa Alimentar Mundial tem comida suficiente para apoiar mais de 10 mil famílias durante dois meses. Tudo para prestar ajuda humanitária urgente, incluindo assistência médica, abrigo, alimentação e água.
0: As Nações Unidas estão a reunir ajuda humanitária para a Venezuela e a coordenar esforços internacionais para apoiar este país mergulhado na tragédia e, a partir de Portugal, uma equipa de 18 elementos da região autónoma da Madeira está também pronta a partir para a Venezuela para ajudar no resgate de pessoas presas nos escombros. Este grupo vai integrar uma força conjunta com os Açores, num total de 32 elementos. Um responsável da Proteção Civil Regional Madeirense, Richard Marques, descreve a força que está disponível para partir para a Venezuela.
3: A força é maioritariamente constituída por bombeiros com formação especializada em busca e resgate em estruturas colapsadas e escoramentos e desobstrução, também com formação diferenciada em elevações de emergência e resgate em valas, até porque o equipamento cresce um bocadinho naquilo que é a sua amplitude, podendo também intervir em situações para além daquilo que são as estruturas colapsadas, portanto, algumas situações até de desobstrução ou de elevação de carga pesada, e portanto, digamos que estamos a falar de uma equipa multidisciplinar, em que grande parte dela é constituída pelos corpos bombeiros da região autónoma de Madeira, aqui naturalmente destacando aquilo que é o módulo de busca e resgate em estruturas colapsadas, que é operacionalizada pela Companhia de Bombeiros Sapadores do Funchal, mas depois uma unidade de escoramentos e desobstrução que tem bombeiros dos vários corpos bombeiros da região. Depois, no que concerne àquilo que é componente médica, emergência médica, teremos um médico do Serviço de Emergência Médica Regional e depois teremos elementos do próprio Serviço Regional de Proteção Civil, das várias áreas, desde logo da logística, do apoio à decisão e naturalmente, de comando e controle.
0: O Presidente da Proteção Civil Regional da Madeira, a ida para a Venezuela destes elementos, quer da Madeira, quer dos Açores, depende da disponibilidade da Força Aérea Portuguesa. Nesta altura são 6 da manhã na Venezuela. O balanço oficial de vítimas permanece o mesmo desde ontem à noite, aponta para 900 mortos e mais de 3 mil feridos. Vai ser um sábado muito quente por toda a Europa. 193 milhões de pessoas vão vão enfrentar hoje temperaturas acima dos 35 graus. A Alemanha é um dos países mais afetados por esta onda de calor. Também a Hungria vai enfrentar temperaturas extremas ao longo do dia. Os termómetros vão ultrapassar os 35 graus também na Áustria, Chequia e Polónia. Vão estar acima dos 30 na Suécia, Dinamarca, Grécia ou Itália. Portugal e parte do território espanhol vão escapar a esta onda de calor com temperaturas mais amenas. Não há impossíveis para Cabo Verde, são palavras do selecionador cabo-verdiano perante o apuramento para a próxima fase do Mundial de Futebol. Depois do empate a zero, esta madrugada frente à Arábia Saudita, que valeu o segundo lugar na fase de grupos, o selecionador bubista perspectiva o próximo jogo frente à campeã do mundo, a Argentina, e fala num sentimento de grande orgulho.
4: A equipa estava com muita vontade também de mostrar isso para o mundo todo. Estamos orgulhosos daquilo que já fizemos até aqui. Mais uma vez, demonstramos que somos um país pequeno, mas que lutamos para as coisas que queremos conseguir. Para nós, nada é impossível. É um orgulho poder enfrentar a Argentina, de onde até um país também que temos uma ligação antiga.
0: Cabo Verde garantiu o apuramento para a próxima fase do Campeonato do Mundo de Futebol. Também apurados na última madrugada estão a Bélgica e o Egito. E Portugal garantiu o apuramento matematicamente para os 16avos de final, ainda antes de entrar em campo para defrontar a Colômbia. Na antevisão desta partida, o guarda-redes Diogo Costa traçou como prioridade a vitória frente aos sul-americanos.
5: O mais importante é sempre ganhar o jogo, independentemente que seja a importância do jogo, da qualificação. O que nós realmente estamos focados é em ganhar a Colômbia e é esse o nosso foco principal.
0: Para além de Diogo Costa, também Francisco Trincão mantém as atenções na fase de grupos com a mira apontada a este jogo frente à Colômbia.
6: A principal ideia, víamos para aqui com isso, era jogar 3 jogos, sabíamos que o Mundial iam ser os 3 primeiros jogos e a partir daí depois fazia-se contas, mas acho que o foco vai muito por aí porque não podemos estar a olhar para a frente, sabemos da importância do jogo de amanhã e o nosso foco está nestes 3 jogos e não pensar no que vem à frente.
0: Foco no próximo jogo de Portugal frente à Colômbia. Está marcado para a 12:30. A Antena 1 abre emissão especial depois das notícias das 11 da noite e vai ter relato aqui em direto com os enviados especiais Nuno Matos e Fernando Eurico.
1: Vai ser mais uma noite de sofrimento. Frederico Moreno com todas as notícias aqui na RTP Antena 1, simultânea com a RTP Antena 1 Madeira, Açores e Mundo. 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
1: Tenham um excelente sábado na nossa companhia, 11 horas mais 9 minutos. Chega a segunda parte do Destacável, da Aurélia Gomes.
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Voltamos a folhear o destacável, o magazine das manhãs de fim de semana da RTP Antena 1 e RTP Mundo, comigo Aurélio Gomes. Continua comigo nesta hora a Patrícia Reis, escritora e jornalista. Estamos a falar muito do seu último, a última lição de Álvaro Siza Vieira, mas também vamos falar da outra obra que ela editou no início deste ano, O Lugar da Incerteza. E vamos também falar com o Ricardo Sérgio, já lhe tinha dito na outra hora, Magalhães é um filme sobre o navegador e aquele que tentou, mas não conseguiu, só porque a coisa terminou mal no caminho. Tentou fazer a circunnavegação. Mas é um filme também, não só sobre o ponto de vista, ou sobre o ponto de vista de quem vai, mas também de quem vê chegar. Fique para ouvir. Para além deste filme, vamos também falar do Duas Vezes João Liberada, uma outra figura portuguesa, não estava em conformidade com os papéis de género, e isto há uns séculos atrás, e foi perseguido pela Inquisição. Vamos ver como é que isto foi vertido para filme com Ricardo Sérgio ainda nesta hora. E antes da conversa, música.

0: Muito obrigada. Muito obrigada. Muito bem. Então é muito fácil. Vamos todos dizer assim, mas tem que ser toda a gente. Eu quero ouvir toda a gente.
1: Tu queres namorar comigo ou com ela?
0: Ok? Vamos? Preparados? Então vamos lá. Um, dois, três.
1: Tu queres namorar comigo?
0: Ai, esse com ela está tão fraquinho. Mais uma vez, vá lá.
1: Tu queres namorar comigo?
0: Agora já está melhor. À terceira vez. Mais uma vez? Então vamos lá. Um, dois, três.
1: Tu queres namorar comigo?
0: Vamos fazer isso com a música? Comigo ou com ela?

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0: acontece um dia depois do princípio de acordo alcançado entre o governo de Israel e as autoridades libanesas. As Nações Unidas dizem que é urgente fazer chegar comida, água, abrigo e cuidados médicos à Venezuela. A ONU está também a coordenar o envio de equipas internacionais de busca e salvamento para aquele país. Portugal defronta a Colômbia ao início da madrugada para decidir a liderança do grupo no Mundial de Futebol.
1: Numa altura em que estamos com 20 graus, agora em Ponta Delgada, 21 no Porto, 24 em Lisboa e também no Funchal, 25 em Faro. A edição é de Frederico Moreno.
0: São violações ao cessar-fogo alcançado no Médio Oriente. Um petroleiro foi atingido esta manhã no Estreito de Hormuz por um projétil não identificado. Também este sábado, drones israelitas foram lançados no sul do Líbano, apesar do acordo alcançado ontem entre os governos de Tel Aviv e de Beirute para reduzir a tensão após meses de hostilidades. O Irão anunciou ataques a alvos norte-americanos no Golfo Pérsico como forma de retaliação, Cristina Borges, depois dos Estados Unidos terem atacado o território iraniano.
2: O Irão atacou alvos ligados às bases americanas no Médio Oriente. É uma resposta aos ataques americanos que foram feitos naquele país, na costa sul. Mas o Irão queixa-se e diz que os Estados Unidos violaram a Carta da ONU e o Memorando de Paz entre os dois países. No Estreito de Hormuz, um navio-tanque foi atingido por um projétil. Segundo a Operação de Comércio Marítimo do Reino Unido, foi atingida a ponte de comando. Os tripulantes estão a salvo e não ocorreu nenhum desastre ambiental. O Bahrein já veio condenar o ataque com drones iranianos, de que foi alvo, reclama o direito de defesa e um novo ataque aconteceu no sul do Líbano, em Nabatiara, depois de ter sido assinado mais um acordo de segurança entre o Líbano e Israel, mediado pelos Estados Unidos.
0: Foi registado esse novo incidente no Estreito de Hormuz. Um petroleiro atingido por um projétil sofreu danos, mas não há derrame de crude. É o que adianta a agência de notícias Reuters, citando a Organização de Operações Marítimas Comerciais do Reino Unido. Permanece inalterado desde ontem o balanço de vítimas mortais nos sismos da Venezuela. As autoridades do país contabilizam até ao momento 920 mortos e mais de 3 mil feridos. Milhares de pessoas continuam dadas como desaparecidas desde quarta-feira. As Nações Unidas estão a coordenar a resposta a esta tragédia, quer do ponto de vista das equipas internacionais que apoiam os trabalhos de busca e salvamento, quer ao nível da ajuda humanitária com alimentos e outros bens essenciais, é o que explica o porta-voz do secretário-geral da ONU, Stéphane Dujarric.
3: Um total de 30 equipas estão a caminho da Venezuela com mais de 1.600 elementos, uma centena de cães oriundos de vários países. O Programa Alimentar Mundial tem comida suficiente para apoiar mais de 10 mil famílias durante 2 meses. Tudo para prestar ajuda humanitária urgente, incluindo assistência médica, abrigo, alimentação e água.
0: Nações Unidas a reunir ajuda humanitária para a Venezuela e a coordenar os esforços internacionais para apoiar o país. Depois dos violentos sismos de quarta-feira, várias nações, incluindo Portugal, decidiram enviar equipas de busca e salvamento para o terreno. Na última noite, 2 aviões da Força Aérea Portuguesa seguiram viagem com destino à Venezuela, com 64 elementos que vão apoiar os trabalhos de resgate. Várias associações estão já a recolher doações para enviar para território venezuelano. Moisés Silva, presidente da Associação de Amigos da Diáspora, descreve as maiores necessidades.
4: É água, ou pastilhas, purificadoras de água. Precisamos de muita ferramenta para trabalhar lá. Nós já temos uma lista oficial que nos foi transmitida pelas entidades da Proteção Civil de La Guaira e de Catialamar, onde fizemos já agora, passando a português, para que seja muito mais fácil a recolha de ajuda. E também deixar muito bem esclarecido que garrafas de água, sim, mas as que sejam de mililitros pequenas, entre 300 ou 0,23 ou 0,50, porque é mais fácil a distribuição.
0: A Associação de Amigos da Diáspora comprou desde logo 1.500 euros em produtos na Venezuela. Duas dirigentes desta associação encontram-se no país e estão também a tentar ajudar e localizar pessoas que estão desaparecidas. Voltou a subir o número de mortes provocadas pelo surto de ébola na República Democrática do Congo. O balanço é agora de 321 vítimas mortais, mais 17 do que indicava o boletim anterior. Até o momento, as autoridades autoridades congolesas já registaram mais de 1.200 casos confirmados de infecção. 26% das pessoas infectadas com ébola não sobreviveram. Para ver Portugal é preciso abdicar de horas de sono. A seleção nacional entra em campo à 00h30, frente à Colômbia, num jogo que vai decidir as contas finais do grupo e o adversário que Portugal vai defrontar nos 16avos de final. O enviado especial da Antena 1 a Miami, Nuno Matos, apresenta-nos o provável 11 inicial da seleção neste desafio de elevado grau de exigência.
5: Vem aí o jogo mais aguardado da primeira fase do Campeonato do Mundo de Futebol. Portugal e Colômbia discutem em Miami a liderança do Grupo K. O selecionador Roberto Martínez conta com todos. As críticas à equipa já fazem parte do passado. Agora, foco e ambição no máximo.
6: Eu acho que tivemos tempo para falar disso, o barulho, as críticas. O foco nosso é de muita concentração e responsabilidade para atingir o nosso melhor.
5: Portugal quer vencer a seleção cafetera, mas recusa entrar em campo a fazer contas.
6: Num torneio como o Mundial não há caminho certo, não há posição certa. O que é importante é chegar ao melhor nível dentro do balneário e isso só consegues atingir isso depois de ganhar jogos.
5: Em Miami, no Hard Rock Stadium, frente à Colômbia, Portugal pode entrar com Diogo Costa, João Cancelo, Diogo Dalot, Ruben Dias, Renato Veiga e Nuno Mendes, Vitinha e João Neves, Pedro Neto, João Félix, Bruno Fernandes e Cristiano Ronaldo.
0: Nuno Matos e Fernando Eurico vão trazer-nos a partir de Miami, nos Estados Unidos, o relato deste último jogo da fase de grupos entre Portugal e a Colômbia, apito inicial marcado para a 00h30. Vai ser um sábado muito quente por toda a Europa, 193 milhões de pessoas vão enfrentar hoje temperaturas acima dos 35 graus. A Alemanha é um dos países mais afetados por esta onda de calor. Também a Hungria vai enfrentar temperaturas extremas ao longo do dia. Os termómetros vão ultrapassar os 35 graus. Na Áustria, Chequia e Polónia e vão estar acima dos 30 na Suécia, Dinamarca, Grécia ou Itália. Portugal e parte do território espanhol vão escapar a esta onda de calor com temperaturas mais amenas. Vai-se ouvir rock mesmo ao lado do Rio. Hoje é dia de homenagem à música portuguesa no Festival Rock in Rio Lisboa, com a atuação de bandas históricas como o GNR ou os Chutes e Pontapés, mas o público também vai poder assistir, Margarida Vaz, a concertos de artistas de renome no plano internacional.
7: É o dia das lendas da música, Rod Stewart repete no festival.
8: Passou por Lisboa em 2008 e agora volta para fazer mais um momento histórico no festival.
7: Roberta Medina, vice-presidente do Rock in Rio Lisboa, promete data histórica com a presença de bandas míticas do rock português.
8: É um dia de lendas, mas histórico também para a música portuguesa, onde a gente vai ter pela primeira vez, no mesmo alinhamento, concertos de Chutes e Pontapés, GNR e o HF, com curadoria do Chutes.
7: Aos Chutes e Pontapés, presentes desde a primeira edição, juntam-se no cartaz a Fumega, GNR e o HF, conta o vocalista Tim.
9: Pensámos logo que gostaríamos de convidar esta gente, que além de ter estado connosco no início desta música, digamos assim, também nunca estiveram no Rock in Rio. Era uma oportunidade também de os convidar a ir à nossa casinha, ver como é que aquilo era.
7: A reunião das bandas para António Ribeiro, do UHF, é um reconhecimento da música portuguesa.
10: É isso mesmo que vai acontecer, um festival sobre a nossa música rock, com quatro grupos que têm mais de quatro décadas de vida, canções que toda a gente conhece e que, no fundo, valorizam aquilo que é a cultura portuguesa, a palavra portuguesa, que a pessoa tantas vezes elevou.
7: Rock in Rio Lisboa, o palco é do rock português.
0: Este fim de semana, por causa do festival, há prolongamento de horário no metro e nos autocarros e o perímetro à volta do Parque Papa Francisco vai ficar condicionado à circulação automóvel. Só será mesmo possível chegar e sair de transportes públicos. O Porto está transformado por estes dias numa cidade livre, tudo graças ao Festival Babel, que traz a Portugal figuras incontornáveis da literatura contemporânea, como é o caso da canadiana Margaret Atwood, vencedora do Prémio Booker. Mas há também exposições para visitar. No Mosteiro de São Bento da Vitória, o público pode encontrar a exposição Poesia Imersiva Cego Som, com a curadoria do poeta João. Habitualmente, esta experiência invisível aos olhos constrói-se a partir de poemas portugueses de autores vivos que podem ser escutados numa sala escura, onde a escuta é o principal sentido a ser desafiado.
11: Daqui a ideia é ser uma experiência sonora em que mergulhamos nas palavras e no som, na música, das frases.
12: O critério da escolha dos poemas?
11: O critério foi meu, pronto, eu escolhi poetas e poemas. Os poemas tinham que fazer apelo à sensorialidade, quer dizer, haver os sentidos ali metidos no texto, porque as pessoas, exatamente, é uma experiência sensorial ou sensitiva.
13: A área que logo percebemos
14: ter de ser protegida.
0: Poeta João, habitualmente, à conversa com a jornalista Cláudia Aguiar Rodrigues sobre esta exposição de poesia imersiva, que pode ser visitada no Mosteiro de São Bento da Vitória, no Porto, no âmbito do Festival Literário Babel.
1: Fecha assim o jornal numa edição de Frederico Moreno, em simultâneo com a RTP Antena 1, Madeira, Açores e Mundo. Próxima edição à uma, entretanto, atualizamos todas as notícias na internet, em noticias.rtp.pt.
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1: Boa tarde, traduz-se depois do meio-dia. 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

0: Caraíbas. Enquanto decorrem as operações de busca e salvamento, o governo de Caracas decidiu limitar os acessos ao estado de La Guaira, um dos mais afetados pelos sismos. O sul do Líbano foi hoje atacado por drones israelitas, um dia depois do princípio de acordo que foi alcançado entre o governo de Israel e as autoridades libanesas. Rui Costa faz meia-culpa. O presidente do Benfica admite que a equipa de futebol fez uma temporada aquém da exigência do clube.
1: 19 graus agora em Ponta Delgada, 21 no Porto, 24 no Funchal, 26 em Lisboa e também em Faro. Notícias numa edição de Frederico Moreno.
0: Tem aterragem prevista para os próximos minutos na Venezuela os dois aviões da Força Aérea Portuguesa que transportam equipas de busca e salvamento. As aeronaves já estão na zona das Caraíbas, fizeram uma paragem técnica na ilha de Martinica e devem chegar em breve ao território venezuelano. Informação transmitida há pouco à Antena 1 pelo Secretário de Estado das Comunidades Portuguesas. As equipas são constituídas por 64 elementos no total que vão participar nas operações de resgate. Após os violentos sismos que atingiram na passada quarta-feira a Venezuela, a região mais afetada foi La Guaira e, para facilitar o socorro, o governo de Caracas decidiu impedir os acessos não autorizados a este estado venezuelano. Restrições à circulação explicadas pelo jornalista Felipe Gouveia, correspondente da agência Lusa na capital da Venezuela, ele que descreve a urgência de chegar às pessoas que continuam soterradas debaixo dos edifícios que ruíram.
2: Na Venezuela continua a corrida contra o tempo para tentar salvar vidas. No entanto, são cada vez mais frequentes as queixas e os vídeos de pessoas nas redes sociais a denunciarem que no estado de La Guaira, a principal zona afetada pelos sismos de quarta-feira, ainda não há presença de equipas de salvamento. Há mesmo vídeos a questionar a decisão das autoridades de restringir totalmente o acesso a essa localidade. Há apelos desesperados de pessoas que estão a ouvir outras pessoas que estão debaixo dos escombros e que têm medo que com o tempo seja cada vez mais difícil, com o passar do tempo, recuperar vidas. Os acessos estão completamente restringidos ao estado de La Guaira. Nestes dias tem havido milhares de motociclistas que têm acudido a esse estado, têm levado águas, alimentos não perecedores lá para baixo. Nós dizemos lá para baixo porque o estado de La Guaira fica à beira-mar e é realmente um pouco mais baixo, mas que entretanto desde a noite de ontem não o podem fazer porque as autoridades passaram a exigir que tenham uma acreditação que lhes permita, um salvo-conduto que lhes permita aceder a essa localidade. Há mesmo também restrições para a imprensa. Foi anunciado que esse estado seria militarizado, mas devido à distância e devido também aos problemas de comunicações, não é possível confirmar que tão forte é ou não a presença de militares nas zonas. E esta presença, de qualquer maneira, de estar a acontecer, é depois de as pessoas queixarem-se que no passado os militares, quando era para reprimir a população, apareciam rapidamente, mas agora que a população precisava de apoio dos militares, a presença deles era nula.
0: Informações que o jornalista Felipe Gouveia acaba de transmitir à Antena 1 a partir de Caracas, onde está o correspondente da agência Lusa na Venezuela, ele que dá conta também de uma atualização relacionada com o caso de portugueses e lusodescendentes desaparecidos na Venezuela. Existiam 85 pessoas em parte incerta, mas uma portuguesa que pertence a um grupo folclórico folclórico no estado de La Guaira foi encontrada. Ela estava desaparecida, mas foi encontrada com vida. Os familiares estão agora à procura de ajuda para que possa receber tratamento médico para várias lesões de que foi vítima devido a estes sismos na Venezuela. Confirmada está a morte de 28 portugueses e lusodescendentes nesta tragédia. No total, neste momento, as autoridades contabilizam 920 mortos e mais de 3 mil feridos. Este balanço na Venezuela permanece inalterado desde ontem. As Nações Unidas estão a coordenar a resposta à tragédia, quer do ponto de vista das equipas internacionais que vão apoiar os trabalhos de busca e salvamento, quer ao nível da ajuda humanitária, como alimentos ou outros bens essenciais. Foi o que explicou o porta-voz do secretário-geral das Nações Unidas, Stéphane Dujarric.
3: Um total de 30 equipas estão a caminho da Venezuela, com mais de 1.600 elementos, uma centena de cães oriundos de vários países. O Programa Alimentar Mundial tem comida suficiente para apoiar mais de 10 mil famílias durante 2 meses. Tudo para prestar ajuda humanitária urgente, incluindo assistência médica, abrigo, alimentação e água.
0: As Nações Unidas a reunir ajuda humanitária para a Venezuela e a coordenar esforços internacionais para apoiar o país mergulhado nesta tragédia. São violações ao cessar-fogo alcançado no Médio Oriente. Nesta manhã, um petroleiro foi atingido no Estreito de Hormuz por um projétil não identificado. Também este sábado, drones israelitas foram lançados no sul do Líbano, apesar do acordo que tinha sido alcançado ontem entre os governos de Tel Aviv e de Beirute para reduzir a tensão após meses de hostilidades. O Irão anunciou ataques a alvos norte-americanos no Golfo Pérsico como forma de retaliação, Cristina Borges, depois dos Estados Unidos terem atacado o território iraniano.
4: O Irão atacou alvos ligados às bases americanas no Médio Oriente. É uma resposta aos ataques norte-americanos que foram feitos àquele país na costa sul. Mas o Irão queixa-se e diz que os Estados Unidos violaram a Carta da ONU e o Memorando de Paz entre os dois países. O Irão já fez saber que, caso volte a ser agredido, a resposta será mais abrangente. No Estreito de Hormuz, um navio-tanque foi atingido por um projétil. Segundo a Operação de Comércio Marítimo do Reino Unido, foi atingida à ponte de comando. Os tripulantes estão a salvo e não ocorreu nenhum desastre ambiental. Sabe-se que no dia de ontem 29 embarcações passaram por aquele estreito. O Bahrein já veio condenar o ataque com os drones iranianos de que foi alvo, reclama o direito de defesa. O novo ataque aconteceu no sul do Líbano, em Nabatiara, depois de ter sido assinado mais um acordo de segurança entre o Líbano e Israel, mediado pelos Estados Unidos.
0: São aparentes violações no entendimento para um cessar-fogo nesta região do Médio Oriente e no Estreito de Hormuz. Foi então registado esta manhã um ataque a um petroleiro. Para ver Portugal é preciso abdicar de horas de sono. A seleção nacional entra em campo à 12:30, frente à Colômbia, num jogo que vai decidir as contas finais do grupo e o adversário que Portugal vai defrontar nos 16avos de final. O enviado especial da Antena 1 a Miami, Nuno Matos, apresenta-nos o provável 11 inicial da seleção neste desafio de grau de dificuldade elevado.
5: Vem aí o jogo mais aguardado da primeira fase do Campeonato do Mundo de Futebol. Portugal e Colômbia discutem em Miami a liderança do grupo K. O selecionador Roberto Martínez conta com todos. As críticas à equipa já fazem parte do passado. Agora foco e ambição no máximo.
6: Eu acho que tivemos tempo para falar disso, o barulho, as críticas. O foco nosso é de muita concentração e responsabilidade para atingir o nosso melhor.
5: Portugal quer vencer a seleção cafeteira, mas recusa entrar em campo a fazer contas.
6: Num torneio como o Mundial não há caminho certo, não há a posição certa. O que é importante é chegar ao melhor nível dentro do balneário e isso só consegues atingir isso depois de ganhar jogos.
5: Em Miami, no Hard Rock Stadium, frente à Colômbia, Portugal pode entrar com Diogo Costa, João Cancelo, Diogo Dalot, Ruben Dias, Renato Veiga e Nuno Mendes, Vitinha e João Neves, Pedro Neto, João Félix, Bruno Fernandes e Cristiano Ronaldo.
0: Nuno Matos e Fernando Eurico vão trazer-nos a partir de Miami, nos Estados Unidos, o relato deste último jogo da fase de grupos entre Portugal e a Colômbia. O apito inicial está marcado para a 12:30. O Benfica fez uma época abaixo do esperado. Quem o diz é o próprio presidente do clube. Rui Costa falou esta manhã na abertura da Assembleia Geral dos Encarnados, assumindo a culpa pelos resultados da equipa de futebol, garantindo total frontalidade na avaliação à temporada passada, admitindo que o Benfica não fez uma época positiva. O Clube da Luz conquistou a Supertaça, mas terminou o campeonato na terceira posição, ficou fora dos lugares de acesso à Liga dos Campeões. São duas as Assembleias Gerais do Benfica marcadas para hoje. A primeira tem como ordem do dia planeamento, gestão e resultados desportivos. Segue-se depois, a partir das 14:00, outra reunião magna sobre orçamento e plano de investimentos para a nova temporada.
7: Edição com Frederico Moreno, da RTP Antena 1, simultâneo com RTP Antena 1 Açores e RTP Mundo. 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Boa tarde, bom fim de semana.
8: 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Boa tarde.
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7: Com a chefe Alana Mostácio, a seguir começa o refeitório com Joana Barrios.
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11: Olá, sejam muito bem-vindos ao refeitório. O meu nome é Joana Barrios e temos aqui já à nossa frente a convidada desta semana, a chefe Alana Mostácio. Bem-vinda.
12: Muito obrigada, Joana, é um prazer.
11: Alana, vamos falar sobre comida, portanto, eu tenho aqui informações ótimas, nomeadamente que querias ser veterinária de animais de grande porte, que tens um background grande em nutrição, é a tua formação académica. Como é que foste parar ao universo da comida? Quer dizer?
12: Sim. Vá. Como é que fizeste essa escolha?
11: Não sei.
12: Porque cozinha é para loucos, né? Então, bom, assim, vem de uma família que cozinha muito. A maior parte são formadas, são mulheres. A minha avó é uma cozinheira.
11: Ok.
12: Só que ela é uma cozinheira que, por exemplo, não vem do mesmo... Não vem de restaurante, é cozinha industrial, em grande escala.
11: Uau!
12: Então, eu sempre assim, tive muito envolvida no meio da cozinha, sempre tive.
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Vamos agora à última. Eu quero ver toda a gente, mas tem que ser toda a gente. Vamos lá fazer assim. Um pula.

0: Agora, a família procura ajuda para os tratamentos. Uma vaga de calor está a atravessar vários países da Europa. Neste noticiário, vamos até a Alemanha, que enfrenta temperaturas, em alguns casos, superiores a 40 graus.
1: Oriana Barcelos, 26 graus agora aqui na cidade de Lisboa, 23 no Porto, 24 em Faro, 27 graus em Coimbra, no Funchal, 25 em Ponta Delgada, 21.
0: Uma portuguesa que estava desaparecida depois dos sismos que abalaram a Venezuela foi encontrada com vida em La Guaira. O jornalista da agência Lusa, Felipe Gouveia, explica que agora ela precisa de ajuda para os tratamentos. A família está à procura desse apoio.
2: Há uma portuguesa que estava a ser procurada, uma portuguesa de um grupo folclórico aqui do estado de La Guaira, e que entretanto apareceu e está a ser tratada, está a receber tratamento numa unidade hospitalar venezuelana, e os familiares estão a pedir ajuda para poder pagar o tratamento que ela necessita, que foi um tratamento na sequência de lesões ocorridas durante os sismos.
0: Nesta altura estão a caminho da Venezuela duas equipas portuguesas de busca e de salvamento. Elas vão prestar apoio nas operações no terreno. Para facilitar o socorro, o governo venezuelano impediu os acessos não autorizados a La Guaira, a região mais afetada pelos terremotos, onde há cada vez mais queixas sobre a falta de socorro. É isso que conta o jornalista Filipe Gouveia.
2: Na Venezuela continua a corrida contra o tempo para tentar salvar vidas. No entanto, são cada vez mais frequentes as queixas e os vídeos de pessoas nas redes sociais a denunciarem que no estado de La Guaira, a principal zona afetada pelos sismos de quarta-feira, ainda não há presença de equipas de salvamento. Há mesmo vídeos a questionar a decisão das autoridades de restringir totalmente o acesso a essa localidade. Há apelos desesperados de pessoas que estão a ouvir outras pessoas que estão debaixo dos escombros e que têm medo que com o tempo seja cada vez mais difícil, com o passar do tempo, recuperar vidas.
0: Nesta altura, o balanço de vítimas mortais no sismo da Venezuela mantém-se nos 920, entre elas 28 portugueses. Há também mais de 3 mil feridos e milhares de pessoas continuam desaparecidas desde quarta-feira. A Europa está a ferver. Quase metade das cidades europeias estão a bater recordes de calor. No Reino Unido, na Alemanha, em França, Itália e Espanha, as temperaturas estão a variar entre os 5 e os 12 graus acima do normal, acima da média nesta altura do ano. É isso que revela o World Weather Attribution. Uma das cidades onde os termómetros estão no vermelho este sábado é a cidade de Heidelberg, na Alemanha. É lá que está a investigadora Eva Oliveira, e ela conta à Antena 1 o que fez para fugir do calor.
3: Eu estou, exatamente por causa desse calor enorme, estou numa livraria onde tenho ar-condicionado. Com os miúdos! Está terrível, nós estamos com 40 graus, porque a Alemanha não tem infraestruturas para este tipo de calor, o que quer dizer uma pessoa não consegue estar em casa, porque as casas têm um isolamento muito forte por causa do frio, no inverno, não é? Portanto, no verão ficam extremamente quentes e tudo o que seja comboios, elétricos, autocarros, camionetas, não aguentam o calor, quer dizer que avariam, e uma pessoa tem que se refugiar ou em piscinas, lagos, ou exatamente em lojas e centros comerciais onde hajam ar-condicionados.
0: Eva Oliveira explica que na Alemanha há hoje uma corrida às ventoinhas. Elas estão esgotadas porque as temperaturas estão de facto muito altas.
3: O dia de ontem e o dia de hoje são os piores. Amanhã as temperaturas baixam novamente para os 36 graus, portanto, isto é a melhoria que estamos agora à espera de ter. Há corrida a ventoinhas, sim, portanto, agora uma pessoa querendo comprar uma ventoinha tem que esperar 2 a 5 meses neste momento, está tudo esgotado. Já em 2003 foi um verão bastante quente cá, E nestes últimos anos, com as alterações climáticas, tem havido cada vez mais assim, ondas de calor e já se fala que o mês de julho vai ser igual àquilo que estamos a ter neste momento.
0: Eva Oliveira, investigadora que está na Alemanha, país onde as temperaturas estão muito acima do normal nesta altura. Portugal escapou a esta onda de calor que está a atingir muitos países da Europa. O meteorologista do Instituto Português do Mar e da Atmosfera, Bruno Café, explica que por cá o ar do Atlântico pode ter ajudado a amenizar o calor que está a afetar o território europeu, um calor que tem várias explicações.
4: Houve aqui uma conjunção de vários fatores, entre eles massa de ar quente, proveniente de sul, com uma crista anticiclónica, portanto isto acabou por propiciar estas temperaturas na Europa Central e agora nos próximos dias também afetar um pouco mais a parte leste.
5: E o facto de não ter atingido Portugal pode ter influência o Atlântico tão próximo?
4: Sim, tivemos também durante este período uma depressão mais a oeste, acabou por fazer com que entrasse uma massa de ar mais, com temperatura mais baixa, portanto com um ar marítimo, fez com que as temperaturas acabassem por não subir tanto.
0: Por agora as temperaturas em Portugal estão amenas, mas o meteorologista Bruno Café explicou à jornalista Paula Verã que elas vão subir já na próxima semana.
4: Vamos ter uma subida gradual de temperatura ao longo da semana, um quadrante leste, portanto, com uma direção de massa de ar quente e seco e a propiciar também temperaturas mais elevadas a partir de meados da semana. Temos aqui valores, nomeadamente no interior, principalmente do Alentejo, portanto, a região mais interior do Vale do Tejo, do Vale do Douro, da Beira Baixa, com temperaturas que podem rondar aqui os 38 a 40 graus. Uma tendência para ficar com as chamadas noites tropicais, portanto com temperaturas mínimas superiores a 20 graus.
0: Portugal tem escapado à onda de calor que está a afetar a Europa, mas as temperaturas vão subir a partir de segunda-feira. A GNR apreendeu esta madrugada ao largo de Setúbal 101 fardos de haxixe. Eram cerca de 4 toneladas desta droga. 4 pessoas foram detidas também, são 4 homens que seguiam em 2 embarcações. Eles têm entre 26 e 66 anos. O destacamento de controlo costeiro de Lisboa, da GNR, detectou na noite de sexta-feira uma embarcação de alta velocidade a navegar em direção à Barra de Setúbal. Foi depois identificado um transbordo de carga que indiciava tráfico de droga. A partir daí, a GNR pôs-se em campo para interceptar as embarcações, o que aconteceu então junto à Península de Troia. Os detidos vão hoje a tribunal para o primeiro interrogatório judicial. A seleção portuguesa de futebol já está nos 16avos do Mundial, mas ainda falta jogar a terceira jornada do Grupo K. Esta noite, Portugal defronta a Colômbia à 12:30, horas de Portugal continental, serão 19:30 da noite em Miami. O enviado especial da Antena 1 aos Estados Unidos, Nuno Matos, fala-nos do 11 provável neste jogo muito esperado.
6: Vem aí o jogo mais aguardado da primeira fase do Campeonato do Mundo de Futebol. Portugal e Colômbia discutem em Miami a liderança do Grupo K. O selecionador Roberto Martínez conta com todos. As críticas à equipa já fazem parte do passado. Agora, foco e ambição no máximo.
7: Eu acho que tivemos tempo para falar disso, o barulho, as críticas. O foco nosso é de muita concentração e responsabilidade para atingir o nosso melhor.
6: Portugal quer vencer a seleção cafetera, mas recusa entrar em campo a fazer contas.
7: Num torneio como o Mundial não há caminho certo, não há posição certa. O que é importante é chegar ao melhor nível dentro do balneário e isso só consegues atingir isso depois de ganhar jogos.
6: Em Miami, no Hard Rock Stadium, frente à Colômbia, Portugal pode entrar com Diogo Costa, João Cancelo, Diogo Dalot, Ruben Dias, Renato Veiga e Nuno Mendes, Vitinha e João Neves, Pedro Neto, João Félix, Bruno Fernandes e Cristiano Ronaldo.
0: Nuno Matos, enviado especial da Antena 1 ao Mundial 2026, ele e o Fernando Eurico vão trazer-nos o relato deste jogo, onde se debate o primeiro lugar do Grupo K. No hóquei feminino, o Benfica está a uma vitória do título nacional. Hoje há jogo frente ao Golpilhares, é lá que está o Bruno Malveira Marques. Bruno, o que é que se sabe a esta hora sobre este jogo que começa dentro de meia hora?
8: Numa altura em que as duas equipas estão a fazer os habituais exercícios de aquecimento, é o segundo jogo da final do play-off entre as formações do Golpilhares e do Benfica. Hóquei patins femininas encarnadas estão em vantagem na final. Venceram no Pavilhão da Luz no primeiro jogo por 7-0 e estão a um triunfo de revalidarem o título da modalidade. Cabe à formação do Conselho Gaiense evitar e para isso têm de forçosamente vencer para obrigar as duas equipas a jogarem amanhã um terceiro e derradeiro jogo em Lisboa. O Golpilhares tem o sonho de poder conquistar pela primeira vez o campeonato. Quanto ao Benfica, detém o recorde de campeonatos consecutivos, somam já 12, vão em busca do 13º. Daqui a pouco, a partir das 14h30, o início do segundo jogo entre Golpilhares e Benfica.
0: Bruno Malveira Marques, em direto de Golpilhares, a equipa feminina de hóquei em patins defronta hoje o Benfica, que pode renovar o título de campeã nacional.
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0: ainda há 91 desaparecidos ou incontactáveis. Ursula von der Leyen saúda o acordo estabelecido entre o Líbano e Israel. Já o Hezbollah fala num entendimento humilhante e sem efeitos.
1: Oriana Barcelos, esta hora aqui em Lisboa, 26 graus, no Porto 24, 24 também, em Faro, em Coimbra 28, no Funchal 24 graus, em Ponta Delgada 20.
0: Subiu o número de portugueses e lusodescendentes mortos nos sismos da Venezuela na quarta-feira. São agora 36 e ainda há 91 desaparecidos ou incontactáveis. O balanço foi feito hoje pelo Ministério dos Negócios Estrangeiros. O governo adianta que entre os 36 mortos estão 3 crianças e 29 adultos. 25 são lusodescendentes, 6 são portugueses, 1 tem nacionalidade por casamento. Entretanto, foi encontrada com vida uma portuguesa que estava desaparecida desde quarta-feira no estado de La Guaira. O jornalista da agência Lusa, Felipe Gouveia, explica que agora ela precisa de ajuda para os tratamentos. A família está à procura desse apoio.
2: Há uma portuguesa que estava a ser procurada, uma portuguesa de um grupo folclórico aqui do estado de La Guaira, e que entretanto apareceu e está a ser tratada, está a receber tratamento numa unidade hospitalar venezuelana, e os familiares estão a pedir ajuda para poder pagar o tratamento que ela necessita, que foi um tratamento na sequência de lesões ocorridas durante os sismos.
0: Nesta altura, já chegaram à Venezuela as duas equipas portuguesas de busca e salvamento que vão prestar apoio nas operações no terreno. Para facilitar o socorro, o governo venezuelano impediu os acessos não autorizados a La Guaira, a região mais afetada pelos terremotos, onde há cada vez mais queixas sobre a falta de socorro. É isso que conta o jornalista da Lusa, Felipe Gouveia.
2: Na Venezuela, continua a corrida contra o tempo para tentar salvar vidas. No entanto, são cada vez mais frequentes as queixas e os vídeos de pessoas nas redes sociais a denunciarem que no estado de La Guaira, a principal zona afetada pelos sismos de quarta-feira, ainda não há presença de equipas de salvamento. Há mesmo vídeos a questionar a decisão das autoridades de restringir totalmente o acesso a essa localidade. Há apelos desesperados de pessoas que estão a ouvir outras pessoas que estão debaixo dos escombros e que têm medo que com o tempo seja cada vez mais difícil, com o passar do tempo, recuperar vidas.
0: O balanço de vítimas mortais no sismo da Venezuela mantém-se nos 920, entre eles, sabe-se agora, 36 são portugueses e lusodescendentes. Há também mais de 3 mil feridos e milhares de pessoas ainda desaparecidas. Nesta altura, há notícia também de um sismo no Afeganistão. Foi um terremoto de magnitude 6 que atingiu a região de Hindu Kush, na fronteira com o Paquistão. Ainda não há relatos de danos ou de feridos. Sabe-se que o sismo foi sentido também na capital afegã, Cabul, e no norte paquistanês. O chefe do Hezbollah diz que o acordo celebrado ontem entre o Líbano e Israel é um grave erro. O grupo libanês pró-iraniano diz mesmo que ele não tem efeitos. O acordo foi mediado pelos Estados Unidos. Naim Qassem fala num entendimento humilhante e vergonhoso que representa o abandono da soberania. No X, a presidente da Comissão Europeia celebrou o acordo. Ursula von der Leyen diz que é um passo crucial para evitar uma escalada do conflito. Ela acrescentou que a União Europeia está pronta para apoiar a estabilidade regional, por exemplo, com ajuda humanitária. O Bloco Europeu tem 100 milhões de euros mobilizados para os deslocados no conflito do Médio Oriente. A Europa está a ferver. Quase metade das cidades europeias estão a bater recordes de calor. No Reino Unido, na Alemanha, em França, Itália e Espanha, as temperaturas estão entre 5 e 12 graus acima do normal, acima da média nesta altura do ano. É isso que revela o World Weather Attribution. A Dinamarca registrou mesmo a temperatura mais alta em 150 anos, com os termómetros a marcarem mais de 36 graus. E em Londres, mais de 700 voos foram atrasados menos nos aeroportos de Heathrow e Gatwick por causa do calor e das tempestades provocadas pelo tempo quente. Outra das cidades onde os termómetros estão no vermelho este sábado é a cidade de Heidelberg, na Alemanha. É lá que está a investigadora Eva Oliveira e ela conta à Antena 1 o que fez para fugir do calor.
3: Eu estou, exatamente por causa desse calor enorme, estou numa livraria onde tenho ar-condicionado. Os miúdos! Está terrível, nós estamos com 40 graus, porque a Alemanha não tem infraestruturas para este tipo de calor, o que quer dizer uma pessoa não consegue estar em casa, porque as casas têm um isolamento muito forte por causa do frio, do inverno, não é? Portanto, no verão ficam extremamente quentes e tudo o que seja comboios, elétricos, autocarros, camionetas, não aguentam o calor, quer dizer que avariam, e uma pessoa tem que se refugiar ou em piscinas, lagos, ou exatamente em lojas e centros comerciais onde hajam ar-condicionados.
0: Eva Oliveira explica que na Alemanha há hoje uma corrida às ventoinhas, elas estão esgotadas porque as temperaturas estão muito altas.
3: O dia de ontem e o dia de hoje são os piores. Amanhã as temperaturas baixam novamente para os 36 graus, portanto, isto é a melhoria que estamos agora à espera de ter. Há corrida a ventoinhas, sim, portanto, agora uma pessoa que vende comprar uma ventoinha tem que esperar 2 a 5 meses neste momento, está tudo esgotado. Já em 2003 foi um verão bastante quente cá, e nestes últimos anos, com as alterações climáticas, têm havido cada vez mais assim, ondas de calor, e já se fala que o mês de julho vai ser igual àquilo que estamos a ter neste momento.
0: Eva Oliveira, investigadora que está na Alemanha, país onde as temperaturas estão muito acima do normal nesta altura. Portugal escapou a esta onda de calor que está a atingir muitos países da Europa. Um meteorologista do Instituto Português do Mar e da Atmosfera, Bruno Café, explica que por cá o ar do Atlântico pode ter ajudado a amenizar o calor que está a afetar o território europeu, um calor que tem várias explicações.
4: Houve aqui uma conjunção de vários fatores, entre eles massa de ar quente, proveniente de sul, com uma crista anticiclónica, portanto isto acabou por propiciar estas temperaturas na Europa Central e agora nos próximos dias também afetar um pouco mais a parte leste.
5: E o facto de não ter atingido Portugal pode ter influência o Atlântico tão próximo?
4: Sim, tivemos também durante este período uma depressão mais a oeste, acabou por fazer com que entrasse uma massa de ar mais, com temperatura mais baixa, portanto com um ar marítimo, fez com que as temperaturas acabassem por não subir tanto.
0: Por agora as temperaturas em Portugal estão amenas, mas o meteorologista Bruno Café explica que elas vão subir já na próxima semana.
4: Vamos ter uma subida gradual de temperatura ao longo da semana, um quadrante leste, portanto com uma direção de massa de ar quente e seco, e a propiciar também temperaturas mais elevadas a partir de meados da semana. Temos aqui valores, nomeadamente no interior, principalmente do Alentejo, portanto, a região mais interior do Vale do Tejo, do Vale do Douro, da Beira Baixa, com temperaturas que podem rondar aqui os 38 a 40 graus. Uma tendência para ficar com as chamadas noites tropicais, portanto, com temperaturas mínimas superiores a 20 graus.
0: Portugal tem escapado à onda de calor que está a afetar a Europa, mas as temperaturas vão subir a partir de segunda-feira. Rui Costa admite que o Benfica fez uma época abaixo do esperado. O presidente dos benfiquistas falou esta manhã na abertura da Assembleia Geral do Clube e assumiu a culpa pelos resultados da equipa de futebol. Rui Costa valorizou a conquista da Supertaça, mas considerou que essa vitória ficou aquém das ambições que tinha para a temporada. O terceiro lugar no campeonato e a ausência da Liga dos Campeões não correspondem, segundo Rui Costa, aos objetivos que tinham sido traçados para o clube. A seleção portuguesa de futebol defronta a Colômbia. Esta noite é à 12h30, horas de Portugal continental. Serão 19h30 em Miami. Portugal já está nos 16avos da competição, mas ainda discute o primeiro lugar no Grupo K. O selecionador da equipa portuguesa, Roberto Martínez, já alertou para a força da seleção colombiana.
6: Colômbia é uma equipa que acredita muito naquilo que eles fazem. Provavelmente uma das melhores equipas na transição, com Luis Dias, e depois a finalização de Luis Suárez. Mas também há outros jogadores que conseguem fazer isso. Acho que a Colômbia é falar de uma ideia, a Colômbia é falar de uma estrutura tática muito bem trabalhada pelo selecionador.
0: Os jogadores estão prontos para entrar em campo. Portugal-Colômbia, um jogo com relato na Antena 1. A rádio abre emissão especial depois das notícias das 11 da noite. Em Golpilhares, a equipa feminina de hóquei em patins tenta hoje revalidar o título de campeã nacional, o Benfica. O Bruno Malveira Marques está a acompanhar o jogo que começou há pouco mais de meia hora. Bruno, o jogo esteve interrompido por episódios de violência nas bancadas. O que te pergunto é se já foi retomado a esta altura.
7: Ainda não, mantém-se o jogo interrompido. O relógio parou quando faltam 15 minutos e 50 segundos para se jogar ainda nesta primeira parte. O Golpilhares está na frente do marcador, vence o Benfica por 2-1. Maria Gomes abriu ativo aos 3 minutos para o Golpilhares. Empatou aos 7, Marlene Souza. Aos 9, Ana Silva colocou a formação do Conselho de Vila Nova de Gaia na frente do marcador novamente. A faltar 15 minutos e 50 segundos, o relógio foi interrompido por cenas de pancadaria entre os adeptos nas bancadas, pelo que consegui perceber, possíveis provocações desencadearam também a violência entre os adeptos que saíram da bancada sul do pavilhão até à bancada norte, entraram e, enfim, episódios com burros, de todo tipo de violência, o que fez com que os árbitros da partida interrompessem o jogo e nesta altura estão reunidas as condições para a continuação desta partida. Para já, então, jogo interrompido. O Golpilhares vence o Benfica por 2-1. Estamos ainda na primeira parte. Faltam jogar 15 minutos e 50 segundos.
0: Aguardamos novidades tuas. Bruno Malveira Marques, que está a acompanhar o Golpilhares Benfica em hóquei feminino, com as benfiquistas à procura da revalidação do título de campeãs nacionais.
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0: Temos o comentário de Matilde Fidalgo a antecipar a terceira jornada do Grupo K neste Mundial. Vários recordes de temperatura estão a ser registados hoje. República Checa, Alemanha, Dinamarca nunca estiveram tão quentes em junho.
1: Oriana Barcelos, 26 graus agora aqui na cidade de Lisboa, 24 no Porto, 24 também em Faro, em Coimbra 27, no Funchal 25, em Ponta Delgada 21 graus.
0: Dia de jogo, a seleção portuguesa de futebol defronta a Colômbia esta noite, é à 00:30, horas de Portugal continental, serão 19:30 da noite em Miami. Portugal já está nos 16avos da competição, mas ainda discute o primeiro lugar do grupo K e o selecionador da equipa portuguesa, Roberto Martínez, já alertou para a força da seleção colombiana. Connosco em estúdio está a comentadora de futebol da Antena 1, Matilde Fidalgo. Boa tarde, Matilde. O facto de Portugal já estar nos 16avos pode fazer esmorecer aqui a determinação da equipa portuguesa neste jogo?
2: Muito boa tarde. Eu espero que não e acho que não, porque Portugal começou em falso e depois consegue uma vitória contundente frente a um Uzbequistão, mas uma equipa com pretensões muito modestas e, portanto, parece-me que esta é finalmente uma prova de fogo para Portugal, com um adversário de um nível elevado, e Portugal tem aqui uma hipótese importante de mostrar que tem força e que tem capacidade de poder discutir jogos e, por isso, deve encarar este jogo com a maior seriedade possível, não deixar também novamente cair na sombra que foram os primeiros dias depois de uma entrada muito, muito fraca de Portugal no Mundial. Por isso acho que será um jogo que Portugal vai encarar com toda a seriedade, até porque não tem o primeiro lugar garantido, tem a passagem, mas não tem o primeiro lugar. Obviamente isso não, nem sempre quer dizer muita coisa, às vezes tem-se azar com boas classificações, mas ainda assim poderá eventualmente até apanhar uma Espanha ficando em segundo lugar. Portanto, é de evitar e é de tentar vencer este grupo.
0: Como é que antecipa este jogo? Vai ser um jogo interessante de se assistir?
2: Parece-me que sim, acho que tem todos os ingredientes para isso. Tem duas equipas competentes, com jogadores com muita qualidade. Parece-me que a Colômbia irá, porque joga com dois resultados, poderá ceder um bocadinho a iniciativa a Portugal e Portugal terá que conseguir incutir a velocidade que conseguiu face ao Uzbequistão e ser mais precavido na transição defensiva, porque a transição ofensiva é um momento forte desta Colômbia que pode ferir Portugal.
0: Muito obrigada, Matilde Fidalgo, comentadora de futebol da Antena 1, connosco em estúdio, no dia em que Portugal defronta a Colômbia na terceira jornada do Grupo K. O enviado especial da Antena 1 aos Estados Unidos, Nuno Matos, fala-nos do 11 provável neste jogo muito esperado.
3: Vem aí o jogo mais aguardado da primeira fase do Campeonato do Mundo de Futebol. Portugal e Colômbia discutem em Miami a liderança do Grupo K. O selecionador Roberto Martínez conta com todos. As críticas à equipa já fazem parte do passado. Agora, foco e ambição no máximo.
4: Eu acho que tivemos tempo para falar disso, o barulho, as críticas. O foco nosso é de muita concentração e responsabilidade para atingir o nosso melhor.
3: Portugal quer vencer a seleção cafetera, mas recusa entrar em campo a fazer contas.
4: Num torneio como o Mundial não há caminho certo, não há posição certa. O que é importante é chegar ao melhor nível dentro do balneário e isso só consegues atingir isso depois de ganhar jogos.
3: Em Miami, no Hard Rock Stadium, frente à Colômbia, Portugal pode entrar com Diogo Costa, João Cancelo, Diogo Dalot, Ruben Dias, Renato Veiga e Nuno Mendes, Vitinha e João Neves, Pedro Neto, João Félix, Bruno Fernandes e Cristiano Ronaldo.
0: Nuno Matos, enviado especial da Antena 1 ao Mundial 2026. Ele e o Fernando Eurico vão trazer-nos o relato deste jogo, onde se debate o primeiro lugar do Grupo K. A Rádio abre emissão especial depois das notícias das 11 da noite. Mantemo-nos no desporto. Em Golpelhares, a equipa feminina do Benfica de hóquei em patins tenta hoje revalidar o título de campeã nacional. O Bruno Malveira Marques está a acompanhar o jogo que começou às 14h30 da tarde. O jogo esteve interrompido depois de episódios de violência nas bancadas. Agora está em intervalo. Bruno, resultados a esta hora.
5: Com vantagem da formação do Golpelhares sobre o Benfica por 3-1, com tudo mais sereno também nas bancadas acerca desse momento de violência que mancha este segundo jogo, da final do campeonato de hóquei feminino, depois dos envolvidos nos confrontos terem sido identificados e da chegada de mais contingente policial ao pavilhão, e com as condições reunidas o jogo prosseguiu e então a formação do Golo Pilhares marcou mais um golo, bis de Ana Silva, outro de Maria Gomes. Para o Benfica marcou Marlene Souza. Benfica com muitas situações, mas bem também a guarda-redes do Golo Pilhares. Golo Pilhares mais eficaz junto da grande área encarnada. Para já então, em tempo de intervalo, Golo Pilhares 3, Benfica 1.
0: Bruno Malveira Marques a acompanhar o Golo Pilhares Benfica em hóquei feminino, com as benfiquistas à procura da revalidação do título de campeãs nacionais. Muito calor hoje em várias cidades europeias. A República Checa atingiu um recorde absoluto de mais de 40 graus este sábado. Há recorde registado também na Dinamarca, onde os termómetros marcaram mais de 36 graus. E na Alemanha foram registados mais de 41. Na cidade alemã de Heidelberg está a investigadora portuguesa Eva Oliveira. Ela conta que há uma corrida às ventoinhas no país. Elas estão esgotadas porque as temperaturas estão, de facto, muito altas.
6: O dia de ontem e o dia de hoje são os piores. Amanhã as temperaturas baixam novamente para os 36 graus. Portanto, isto é a melhoria que estamos agora à espera de ter. Há corrida a ventoinhas, sim. Portanto, agora uma pessoa querendo comprar uma ventoinha tem que esperar 2 a 5 meses neste momento. Está tudo esgotado. Já em 2003 foi um verão bastante quente cá. E nestes últimos anos, com as alterações climáticas, tem havido cada vez mais assim, ondas de calor. E já se fala que o mês de julho vai ser igual àquilo que estamos a ter neste momento.
0: Eva Oliveira, investigadora que está na Alemanha, país onde as temperaturas estão muito acima do normal nesta altura. Portugal escapou a esta onda de calor que está a atingir muitos países da Europa, mas o meteorologista do Instituto Português do Mar e da Atmosfera, Bruno Café, explica que elas vão subir já na próxima semana.
7: Vamos ter uma subida gradual de temperatura ao longo da semana, um quadrante leste, portanto, com uma direção de massa de ar quente e seco, e a propiciar também temperaturas mais elevadas a partir de meados da semana. Temos aqui valores, nomeadamente no interior, principalmente do Alentejo, portanto, a região mais interior do Vale do Tejo, do Vale do Douro, da Beira Baixa, com temperaturas que podem rondar aqui os 38 a 40 graus. Uma tendência para ficar com as chamadas noites tropicais, portanto, com temperaturas mínimas superiores a 20 graus.
0: Portugal à espera de temperaturas mais quentes na próxima semana. Subiu o número de portugueses e lusodescendentes mortos nos sismos da Venezuela. São 36 e ainda há 91 desaparecidos ou sem possibilidade de contacto. O balanço foi feito hoje pelo Ministério dos Negócios Estrangeiros. O governo adianta que entre os mortos estão 5 crianças e 31 adultos. 29 são lusodescendentes, 6 são portugueses e 1 tem nacionalidade por casamento. Entretanto, foi encontrada com vida uma portuguesa que estava desaparecida desde quarta-feira no estado de La Guaira, o estado mais afetado pelos fortes terremotos que abalaram o território venezuelano nesta semana, na quarta-feira. Nesta altura, acabam de aterrar em Caracas os voos humanitários oriundos dos Estados Unidos. Já chegaram também as duas equipas portuguesas de busca e salvamento que vão prestar apoio nas operações no terreno. Para facilitar o socorro, o governo venezuelano impediu os acessos não autorizados a La Guaira, como conta o correspondente da Luz em Caracas, Filipe Gouveia.
8: Os acessos estão completamente restringidos ao estado de La Guaira. Nestes dias tem havido milhares de motociclistas que têm acudido a esse estado, têm levado águas, alimentos não perecedores lá para baixo, mas que entretanto desde a noite de ontem não o podem fazer porque as autoridades passaram a exigir que tenham uma acreditação que lhes permita, um salvo-conduto que lhes permita aceder a essa localidade. Há mesmo também restrições para a imprensa. Foi anunciado que esse estado seria militarizado, mas devido à distância e devido também aos problemas de comunicações, não é possível confirmar que tão forte é ou não a presença de militares nas zonas.
0: Nesta altura, o balanço de vítimas mortais no sismo da Venezuela mantém-se nos 920, entre eles, sabe-se agora, 36 portugueses e lusodescendentes. Há notícia esta tarde também de um sismo no Afeganistão. Foi um terremoto de magnitude 6 que atingiu a região de Hindu Kush, na fronteira com o Paquistão. Ainda não há relatos de danos ou de feridos. Sabe-se que o sismo foi sentido também na capital afegã, Cabul, e no norte paquistanês.
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0: Começa aqui mais um Posto de Escuta comigo, João Pedro Bandeira, com os melhores lançamentos da música portuguesa da semana.
1: Olá, daqui é o Virgul e estou muito feliz por ouvirem aqui no Posto de Escuta da Antena 1 o meu novo single Não Está Fácil, no qual conto com a participação especial do meu irmão Maninho. Para mim foi muito especial gravar este tema porque eu e o Maninho partilhamos da mesma boa energia e certamente vamos conseguir contagiá-la a todos vocês aí desse

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0: dos sismos de quarta-feira. A ajuda norte-americana já aterrou e já chegaram também as equipas portuguesas que vão apoiar as operações de resgate no terreno. A equipa feminina de hóquei em patins do Benfica é campeã nacional. É a 13ª vez que acontece. As benfiquistas conseguiram dar a volta ao resultado frente ao Goupilhares.
1: 26 graus agora aqui na cidade de Lisboa, no Porto 23, em Faro 26, em Coimbra 27, no Funchal 24, em Ponta Delgada 21 graus. 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
0: Uma pista do aeroporto de Caracas, na Venezuela, foi reaberta hoje para permitir a aterragem dos voos norte-americanos com ajuda humanitária. Espera-se que a reabertura desta pista possa permitir a chegada de mais apoio ao país devastado por dois sismos de magnitude superior a 7 que abalaram sobretudo a região venezuelana de La Guaira. Em Portugal também há quem esteja a mobilizar-se para levar ajuda à Venezuela. É o caso do Centro Luso-Venezuelano da Regedora, em Santa Maria da Feira. Milude Almeida integra este centro. Ela foi também conselheira das comunidades portuguesas na Venezuela. Explica que é mais fácil fazer chegar dinheiro do que bens ao país.
2: Criar uma conta, que possivelmente vai ser feita já à primeira hora de segunda-feira, para que se possa chegar mais facilmente, porque os bens que estão aqui a receber também, pois vão demorar mais tempo ainda a chegar, e trata-se de chegar o mais rapidamente possível, porque o que estão a precisar agora.
0: À distância, a antiga conselheira das comunidades portuguesas na Venezuela, Milu Almeida, diz que a chegada de ajuda ao país está também a oferecer esperança aos venezuelanos e aos portugueses que vivem na Venezuela.
2: Agora estão com esperança, porque agora é que está a começar a chegar a ajuda. Primeiro porque isso também obedece a uma quantidade de protocolos, mas agora já, desde onde já estão a chegar, tanto os bens, que estão agora, há um bocadinho mais de esperança de que a coisa seja mais rápida, de que possam ao menos saber, que é o que muitos nos dizem a mim, já não quero, não sei, já não me... Mas saber se viveu, saber se está bem, saber se está ferido, saber se morreu, mas saber de uma vez por todas, é a angústia das pessoas.
0: O número de vítimas mortais portuguesas ou luso-descendentes nestes sismos foi atualizado hoje pelo Ministério dos Negócios Estrangeiros. São agora 36 mortos com ligações a Portugal, num total de 920. Há ainda 91 portugueses desaparecidos. O chefe do Hezbollah diz que o acordo celebrado ontem entre o Líbano e Israel é um grave erro. O grupo libanês pro-iraniano diz mesmo que ele não tem efeitos. O acordo foi mediado pelos Estados Unidos. Naim Qassem fala num entendimento humilhante e vergonhoso que representa o abandono da soberania. No X, a presidente da Comissão Europeia celebrou o acordo. Ursula von der Leyen diz que é um passo crucial para evitar uma escalada do conflito. Entretanto, Israel atacou o sul do Líbano este sábado. As forças de defesa dizem ter atingido alvos terroristas que punham em perigo os militares israelitas. Estão a subir também as tensões entre os Estados Unidos e o Irão. Os dois países assinaram um pré-acordo de cessar-fogo, mas continuam a atacar-se. A notícia é desta manhã de um ataque sobre um petroleiro inglês no Estreito de Hormuz. Ele foi atingido por um projétil não identificado. O Irão já tinha confirmado ataques sobre posições norte-americanas no Golfo Pérsico. São retaliações de parte a parte. Cristina Borges.
3: O Irão atacou alvos ligados às bases americanas no Médio Oriente. É uma resposta aos ataques norte-americanos que foram feitos àquele país na costa sul. Mas o Irão queixa-se e diz que os Estados Unidos violaram a Carta da ONU e o Memorando de Paz entre os dois países. O Irão já fez saber, caso volte a ser agredido, a resposta será mais abrangente. No Estreito de Hormuz, um navio-tanque foi atingido por um projétil. Segundo a Operação de Comércio Marítimo do Reino Unido, foi atingida à ponte de comando, os tripulantes estão a salvo e não ocorreu nenhum desastre ambiental. Sabe-se que no dia de ontem, 29 embarcações passaram por aquele estreito. O Bahrein já vai condenar o ataque com os drones iranianos de que foi alvo, reclama o direito de defesa. O novo ataque aconteceu no sul do Líbano, em Nabatiara, depois de ter sido assinado mais um acordo de segurança entre o Líbano e Israel, mediado pelos Estados Unidos.
0: As tensões a subirem no Médio Oriente, onde está então a ser negociado um cessar-fogo entre o Irão e os Estados Unidos. A central nuclear de Paks, na Hungria, reduziu a produção em dois dos quatro reatores por causa da temperatura elevada da água do rio Danúbio. Isto acontece numa altura em que a Hungria registra uma onda de calor recorde. É um dos muitos países europeus onde isso acontece. Este sábado já foram registados recordes de temperatura na República Checa, acima dos 40 graus, também na Alemanha, acima dos 41, e na Dinamarca, mais de 36 graus. Em Londres, mais de 700 voos foram atrasados nos aeroportos de Heathrow e Gatwick por causa do calor e também por causa das tempestades provocadas pelo tempo quente. Sem surpresas, a equipa feminina de hóquei em patins do Benfica sagrou-se campeã nacional pelo 13º ano consecutivo. O título foi conquistado este sábado frente ao Golpilhares. As benfiquistas marcaram 4 vezes, deram a volta ao marcador contra os 3 pontos da equipa do município de Vila Nova de Gaia. Nesta altura decorre a festa do título. As benfiquistas já levantaram a taça. O secretário-geral do PS exige explicações ao ministro da Educação, Ciência e Inovação sobre o atraso na entrega dos exames de português para correção. José Luís Carneiro quer saber o que é que aconteceu para que os professores estejam há 4 dias sem exames para corrigir. Na origem desta polémica está um ponto do exame de português que era igual a um manual publicado no ano passado pela Leia. Para além disso, têm vindo a ser levantados problemas também com a nova classificação digital dos exames e com o recurso a professores reformados para a correção das provas. O secretário-geral da FENPROF, José Feliciano Costa, diz que isto revela a falta de professores no país.
4: A aplicação, a chamada dos professores aposentados à correção de exames, de facto demonstra a falta de professores e demonstra, de facto, é o plano de sucesso 1 e 2 que está aqui a ser aplicado. De facto demonstra, e ontem mais uma vez na reunião com o Messi isso foi demonstrado, que de facto o caminho de valorização da carreira não está a ser seguido. Nós, na terça-feira, vamos fazer uma conferência de imprensa onde apresentaremos números da falta de professores e mostrando que esta realidade está a agravar. Isto é tudo reflexo de tudo isso.
0: O secretário-geral da FENPROF sobre o recurso a professores reformados para a correção dos exames do secundário. Dia de festa do futebol, Portugal defronta hoje a Colômbia na terceira jornada do Grupo K do Mundial de Futebol, depois de já ter garantido o apuramento aos 16avos da competição. A comentadora de futebol da Antena 1, Matilde Fidalgo, espera um jogo interessante esta noite em Miami.
5: Tem todos os ingredientes para isso, tem duas equipas competentes, com jogadores com muita qualidade. Parece-me que a Colômbia irá, porque joga com 2 resultados, poderá ceder um bocadinho a iniciativa a Portugal e Portugal terá que conseguir incutir a velocidade que conseguiu face ao Uzbequistão e ser mais precavido na transição defensiva, porque a transição ofensiva é um momento forte desta Colômbia que pode ferir Portugal.
0: Portugal-Colômbia, um jogo com relato na Antena 1. A rádio abre emissão especial depois das notícias das 11 da noite.
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0: Boa tarde, já começou a nossa viagem na máquina do tempo 1985, o ano deste clássico do funk jazz pop e com a icónica voz de Al Jarreau em dueto com Jill Sayward, vocalista do Chaka Attack, num contraste, diga-se, perfeito entre a superestrela do jazz pop nos Estados Unidos, Al Jarreau, bom e o tom de voz suave da vocalista do Chaka Attack, nome forte na área do jazz funk na Grã-Bretanha e Ásia. Neste destaque do álbum City Rhythm, em alguns mercados, noutros como o Reino Unido, o trabalho chama-se Day by Day, justamente para aproveitar, digamos, o êxito desta parceria num tema que é um hino de otimismo e resiliência. Viver o presente e não se prender, enfim, com os erros do passado. 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
0: Continuamos em 1985, o ano do álbum The Prince, Around the World in a Day. E um dos detalhes é esta crítica social, o vazio existencial e o uso de drogas em pop live. Cores a cargo de Wendy and Lisa, bateria e percussão de Chile.

0: Máquina do Tempo, 1985, e com a cantora e atriz franco-belga com origem caribenha, a mãe é da Ilha da Granada, Victor Laszlo. Atmosfera pop, jazz, soul e ritmos latinos, em Sweet, Soft and Lazy. Além de se ter tornado, na altura, um hino das rádios, bom, esta canção ajudou, digamos, a consolidar a aura de mistério e glamour em torno de Victor Laszlo, levando-o, inclusive, a apresentar o Festival Eurovisão da Canção de 1987, em Bruxelas, na Bélgica. Aqui na Máquina, então, Sweet, Soft and Lazy. Amor, ilusões românticas e o perigo de, por vezes, apostar tudo. Bom, nas promessas que o destino parece trazer. 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
0: Avançamos até 1986, o ano deste recado, Don't Leave Me Behind, letra escrita por Tracy Thorn e que aborda sentimentos de uma forma crua, mas amigável. Apoio mútuo e medo de abandono. Uma dinâmica agridoce que está no álbum Baby, The Stars Shine Bright, dos Everything But a Girl.

0: Ambiente calmo, tranquilo, sereno. Cortesia da banda espanhola Presuntos Implicados, com a voz suave de Soli Jiménez e esta calmaria de um amor profundo e imenso, com a metáfora do mar, bom que nos remete para acolhimento e paz. Sensibilidade poética nesta pérola do álbum Alma de Blues, para os Presuntos Implicados, banda com origem na região de Múrcia, tendo se fixado depois em Valência. 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
0: E agora, um tema que traz uma atmosfera relaxante de verão. Sweet Summer Day. A imagem sonora é de Chris Rea. Nesta canção que, digamos, explora esse desejo de escapar ao ritmo tantas vezes acelerado dos dias e encontrar refúgio e prazer nas coisas simples. A ideia está no álbum The Blue Café, Chris Rea, 1998. Muito boa tarde, um ótimo verão e continuação de um bom fim de semana.
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Moia trouxe-nos até muito próximo das notícias das 6 da tarde. Céu em geral muito nublado no litoral até ao final da manhã de amanhã domingo, com possibilidade de chuvisco no litoral norte e centro. Pequena subida da temperatura máxima, exceto no litoral centro. Vamos para as notícias das 6 da tarde, já a seguir aqui na RTP Antena 1, depois o Cinemax, o magazine de cinema da Antena 1.

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1: RTP Antena 1, são 6 da tarde, 5 nos Açores.
2: Não para de subir o número de portugueses e lusodescendentes vítimas dos sismos da Venezuela. O Ministério dos Negócios Estrangeiros já contabiliza 41 mortos de nacionalidade portuguesa e ainda 87 desaparecidos. A onda de calor que está a atravessar a Europa também está a fazer mortos. Em França já morreram 74 pessoas vítimas de afogamentos. Há vários países que estão a registar recordes absolutos de temperatura.
1: Oriana Barcelos, 26 graus agora aqui em Lisboa, 23 no Porto, 27 em Faro, em Coimbra 26, no Funchal 24, em Ponta Delgada 21.
2: Continua a subir o número de mortos portugueses ou lusodescendentes nos sismos da Venezuela. Já são 41 e ainda estão desaparecidas 87 pessoas. São dados divulgados esta tarde pelo Ministério dos Negócios Estrangeiros. As autoridades portuguesas têm vindo a atualizar o número durante todo o sábado. Os esforços de resgate continuam. É uma corrida contra o tempo para encontrar pessoas ainda com vida debaixo dos escombros. Há equipas portuguesas que vão ajudar nesse esforço. Elas já chegaram à Venezuela em 2 aviões da Força Aérea que transportaram elementos da GNR, da Proteção Civil, dos Sapadores de Lisboa e também do INEM. Seguiram também 23 toneladas de ajuda humanitária. Em Portugal há associações que estão a mobilizar-se para apoiar as vítimas dos sismos. É o caso do Centro Luso-Venezuelano da Regedora, em Santa Maria da Feira. Milu de Almeida integra este centro. Ela também foi conselheira das comunidades portuguesas na Venezuela e explica que é mais fácil fazer chegar dinheiro do que bens ao país.
3: Criar uma conta, que possivelmente vai ser feita já à primeira hora de segunda-feira, para que se possa chegar mais facilmente, porque os bens que estão aqui a receber também, pois vão demorar mais tempo ainda a chegar, e trata-se de chegar o mais rapidamente possível, porque o que estão a precisar agora.
2: À distância, a antiga conselheira das comunidades portuguesas na Venezuela, Milu Almeida, diz que a chegada de ajuda ao país está também a oferecer esperança aos venezuelanos e aos portugueses que vivem na Venezuela.
3: Agora estão com esperança, porque agora é que está a começar a chegar a ajuda. Primeiro porque isso também obedece a uma quantidade de protocolos, mas agora já, desde onde já estão a chegar, tanto os bens, que estão agora, há um bocadinho mais de esperança de que a coisa seja mais rápida, de que possam ao menos saber, que é o que muitos nos dizem a mim, já não quero, não sei, já não me... Mas saber se viveu, saber se está bem, saber se está ferido, saber se morreu, mas saber de uma vez por todas, é a angústia das pessoas.
2: Chegou hoje à Venezuela também ajuda norte-americana. Para isso foi reaberta uma pista do aeroporto de Caracas. No total estão no país 1.600 membros de equipas de resgate, oriundos de vários países. Mais vão chegar nas próximas horas. O secretário-geral do PS oferece apoio ao governo na ajuda à comunidade portuguesa na Venezuela. José Luís Carneiro esteve hoje em Viseu na sessão evocativa de tributo a José Junqueiro. Foi lá que ele defendeu, Joaquim Reis, uma união de forças para atender às consequências dos sismos no território venezuelano.
4: Perante as consequências dos sismos que atingiram a Venezuela, às quais a vasta comunidade portuguesa daquele país não escapou, o líder do PS, José Luís Carneiro, defende uma união de esforços com o governo português.
5: Manifestar toda a disponibilidade do Partido Socialista e do seu secretário-geral para apoiar as autoridades nacionais no esforço para projetar os meios necessários para apoiar a comunidade portuguesa que se encontra na Venezuela.
4: Para José Luís Carneiro, que já desempenhou funções de secretário de Estado das Comunidades, há que estar preparado, pois o número de vítimas, incluindo a comunidade portuguesa, vai ser superior às previsões.
5: Eu pude dizer desde a primeira hora que os números que estavam a aparecer eram, infelizmente, números que iriam subir, porque desaparecidos são muitos. La Guaira e Caracas têm milhões de pessoas e a nossa comunidade portuguesa encontra-se muito em Caracas, também muito em La Guaira. Portanto, ontem eram 28, hoje já vai mais de 30. Lamentavelmente, vamos ver os números a crescer, infelizmente.
4: A conjugação redução de esforços é obrigatória.
5: Nestas primeiras horas, o mais importante é a boa coordenação entre forças e serviços da Proteção Civil, quer da Proteção Civil Europeia, quer da Proteção Civil Nacional e a articulação com as Nações Unidas.
4: O líder do PS prontifica-se para apoiar o Primeiro-Ministro, reiterando a necessidade deste convocar a Comissão Nacional de Proteção Civil para uma resposta articulada dos Ministérios dos Negócios Estrangeiros, Administração Interna e Defesa na ajuda à Venezuela e no apoio à comunidade portuguesa ali residente.
2: José Luís Carneiro, secretário-geral do PS, a defender uma união de esforços com o governo para assim ajudar a Venezuela, país abalado por dois sismos com intensidade superior a 7, foi na passada quarta-feira. Isabel Estrada Carvalhais vai passar a integrar a Direção Nacional do PS, antiga eurodeputada, professora da Universidade do Minho, era independente, mas fez-se militante do Partido Socialista depois da eleição precisamente de José Luís Carneiro para secretário-geral. Segundo nota divulgada pelo partido, Isabel Estrada Carvalhais entra agora para o Secretariado Nacional do PS. É um reforço político da direção de José Luís Carneiro. Esta informação surge na véspera de uma reunião da Comissão Nacional dos Socialistas que decorre amanhã à tarde em Lisboa. 74 pessoas morreram afogadas em França desde 18 de junho, dados divulgados hoje pelo governo francês, numa altura em que o país está a lidar com as consequências da onda de calor que está a atravessar a Europa e que já levou os termómetros de vários países a máximos históricos. É o que acontece na República Checa, que teve temperaturas acima dos 40 graus, também na Alemanha, acima dos 41, na Suíça, onde os termómetros bateram os 39 graus e na Dinamarca, que registrou mais de 36. Em Londres, mais de 700 voos foram atrasados no aeroporto de Heathrow e em Gatwick por causa do calor e também por causa das tempestades provocadas pelo tempo quente. Dia de festa do futebol, Portugal defronta hoje a Colômbia na terceira jornada do Grupo K do Mundial de Futebol, depois de já ter garantido o apuramento aos 16avos da competição. A comentadora de futebol da Antena 1, Matilde Fidalgo, espera um jogo interessante esta noite em Miami.
0: Tem todos os ingredientes para isso, tem duas equipas competentes, com jogadores com muita qualidade. Parece-me que a Colômbia irá, porque joga com dois resultados, poderá ceder um bocadinho a iniciativa a Portugal e Portugal terá que conseguir incutir a velocidade que conseguiu face ao Uzbequistão e ser mais precavido na transição defensiva, porque a transição ofensiva é um momento forte desta Colômbia que pode ferir Portugal.
2: A leitura expectativa de Matilde Fidalgo, comentadora de futebol da Antena 1. O treinador da seleção portuguesa, Roberto Martínez, já alertou para a força da seleção colombiana.
6: Colômbia é uma equipa que acredita muito naquilo que eles fazem. Provavelmente uma das melhores equipas na transição, com Luis Díaz, e depois a finalização de Luis Suárez. Mas também há outros jogadores que conseguem fazer isso. Acho que a Colômbia é falar de uma ideia, a Colômbia é falar de uma estrutura tática muito bem trabalhada pelo selecionador.
2: Os jogadores estão prontos para entrar em campo. Trincão diz que a equipa está focada em jogar sem pensar no próximo adversário.
7: A principal ideia, víamos para aqui com isso, era jogar três jogos. Sabíamos que o Mundial iam ser os três primeiros jogos e a partir daí depois fazia-se contas, mas acho que o foco vai muito por aí, porque não podemos estar a olhar para a frente. Sabemos da importância do jogo de amanhã e o nosso foco está nestes três jogos e não pensar no que vem à frente.
2: Portugal-Colômbia, um jogo com relato aqui na Antena 1. A rádio abre emissão especial depois das notícias das 11 da noite.
1: Oriana Barcelos, na edição RTP Antena 1, simultâneo com RTP 1 Madeira, Açores, África e Mundo. 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Começa o Cinemax já a seguir, o magazine de cinema RTP Antena 1.
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0: centenário da independência de Moçambique é assinalado nos cinemas nacionais com a estreia do novo filme de André Guiomar.
1: Agora já não se fala nada. Não se fala nada. Tudo é no silêncio, para não desmoralizar os outros. Para não desmoralizar os outros. Não acontece ainda.
2: Tu está a receber cidade. Contas também que já mataste lá.
1: Ah, já, não. Isso aí é uma coisa que é, pá.
2: Não pode.
1: Às vezes não apanho sono. Às vezes não apanho sono para ter sono. Ficar só assistir televisão, depois de televisão, dormir.
0: Kwanza, nos cinemas, permite ir ao encontro de André Guiomar, de novo no Cinemax. Olá, André, bem-vindo.
3: Olá, viva, Tiago.
0: Viva.
3: Obrigado.
0: Filmas em Kwanza, um território que conheces bem. E um filme que demorou tempo a ser concretizado, correto?
3: Demorou vários anos.
0: Justamente, vários anos. Explica-nos um pouco essa medida de tempo.
3: Foram várias variantes, ou seja, foi a reunião destas histórias. Primeiro descobrir estas famílias, descobrir as dinâmicas entre elas que fizessem sentido no mesmo filme. Foi também, obviamente, uma espera prolongada de um financiamento que demorou um bocadinho a chegar. E isso fez com que eu tivesse que alterar à posterior as histórias que tinha selecionado para as filmar, porque a vida continuou. Inclusive é uma das histórias, uma das personagens que eu queria ter feito faleceu antes da rodagem, poucos meses antes da rodagem. Ou seja, eu tive que voltar para Moçambique, refazer as histórias e a ligação entre elas, testar várias dinâmicas até chegar à conclusão que o filme eram estas três histórias em concreto.
0: Conhecemos André Guiomar da produtora Olhar de Ulisses, que está baseada no Porto, e de um documentário, A Nossa Terra, O Nosso Altar, por exemplo, partilhando apenas uma referência com os ouvintes, de um filme exibido recentemente nos cinemas, filmado no bairro do Aleixo, no Porto. Estamos a falar de uma realidade cinematográfica totalmente diferente, que te interessa, que foste trabalhando e investigando, como dizias, há vários anos. Vale a pena, e deixo-te, obviamente, peço-te que o faças, explicar o que é que significa Kwanza, que expressão é esta, que acaba por ser uma expressão metáfora para aquilo que nos contas no filme.
3: Exatamente. Kwanza significa o esgravatar da comida, da galinha à procura da sua comida para entregar aos seus filhos.
0: Algo que também é muito português.
3: Exatamente. Não, é geral, ou seja, é um modo de vida. E a galinha, como é óbvio para nós, diz-nos muito também. Mas é muito curioso porque esta expressão é repetida diariamente na rua, ouve-se muito, de uma forma muito comum. Ao primeiro cumprimento do dia, bom dia, como é que estás? A primeira coisa que nós ouvimos normalmente é alguma coisa do género Kwanza, ou chova, ou seja, estou a empurrar, ou estou a esgravatar, estou sempre a fazer qualquer coisa para tentar puxar a vida para a frente. E isso é um modo de vida, é um modo de vida de sobrevivência, é um modo de vida que também indica um estrato social bastante baixo e com muita miséria, e isso faz com que também se molde as perspectivas futuras, os sonhos ficam mais cortados, ficam mais curtos. Ou seja, uma das coisas que eu descobri nesta investigação que ia fazendo nos meus fins de semana à procura de histórias que pudesse documentar, muitas delas deram filmes, uns individuais, este como uma espécie de livro de contos. O curioso é que a última pergunta que eu fazia às pessoas era sempre qual é o seu sonho para o futuro, e era sempre
0: A resposta
3: era sempre a mais difícil de todas. A maioria das pessoas não me conseguia responder porque não sentia que tinha perspectivas assim tão longínquas como as que eu perguntava. Ou seja, uma pessoa na rua que está a vender fruta ficava confusa e eu perguntava: mas você quer uma loja? Sonha, não é? Ir para um hipermercado? E a pessoa dizia: não, eu só quero para a semana ter fruta. Isto é, ou seja, isto também quer muito dizer que nós, provavelmente ali, aquele território corta muito os sonhos às pessoas nesse sentido. Ou seja, quando nós estamos programados, desde que nascemos, diariamente, a ter que sobreviver ao próprio dia, a ter que viver de uma manga que tiramos de uma árvore à hora do almoço e de umas couves que conseguimos ao final do dia, do quintalzinho que nós vamos desenvolvendo ali, isso faz com que as perspectivas futuras vão reduzindo a um espectro muito diário.
0: 51 anos depois da independência, o filme encontra esta data. Isso não foi muito planeado, pois não? Acabou por ser, de certa forma, uma boa possibilidade.
3: Foi uma boa possibilidade, assim, no meio de uma discussão de possíveis datas para programação.
0: E ele estava pronto.
3: É isso, ele estava pronto, a data não era impossível, embora seja uma altura com muitas estreias, nós sabíamos que corríamos esse risco de poucas salas e de muita atenção e muita coisa, mas a verdade é que a data é importante e, portanto, claro, foi um pedido que eu fiz aos produtores na altura e acabamos por conseguir programá-lo para essa data.
0: É importante para nós, tendo em conta aquilo que já não sabemos, não conhecemos sobre Moçambique, e até que ponto é que é mais importante para nós, ou enfim, mais importante para Moçambique, considerando que o filme é sobre essa realidade, como é que ele também é exibido e visto em Moçambique, no fundo? Queria perceber essas duas questões do ponto de vista da exibição e do encontro com os espectadores.
3: Eu acho que, ou seja, eu também tratei o filme com duas camadas, com uma camada mais direta e uma camada paralela que influencia as histórias das três personagens, que são temas maiores, digamos assim, que influenciam a vida da pessoa que quer organizar um aniversário para um miúdo e não tem aquela margem de dinheiro para o fazer, porque o câmbio que alguém alterou, que os mercados fizeram com que aquilo mudasse naquele dia, permite ou não ter esse espaço financeiro de uma pessoa que está na fronteira de Moçambique. E portanto, isto para dizer que eu acho importante que um país que é bastante invisível aos nossos olhos ainda esteja no espectro da atenção nesta data, mas também sobre estas pequenas histórias que se tornam heróis dentro do seu próprio filme, que eu acho que merecem atenção e que humanizam um bocado a perspectiva que nós temos sobre cada um. Mas, como é óbvio, eu sinto que a minha segunda casa é Moçambique, porque eu habitei 3 anos seguidos em Moçambique e nos últimos 10 voltei para lá 2-3 meses por ano constantemente, tenho filmado muito, conheço muitas famílias, e o mundo do cinema permite-nos entrar nos países de outra forma, porque o lado documental, sobretudo, é um lado muito íntimo, é um lado muito familiar, pelo menos o meu tipo de cinema, e isso faz com que eu tenha uma relação muito próxima com o território, mais do que com o país, com o território sul do moçambicano. Eu sinto que conheço muita gente, muitas equipas e que fui conhecendo e sabendo as opiniões de muitas histórias. E por isso o filme também tem esse toque político sobre a coisa, esse querer, o objetivo de temos que pensar na atualidade de Moçambique, porque o próprio cinema moçambicano eu considero um bocadinho antigo também pela falta de realizadores que também na nova geração não existem. E acho que esse trazer o olho para a atualidade, pensar nas coisas que estão a afetar as pessoas agora ali, também são importantes no lado documental cinematográfico.
0: E como é que ele é recebido lá? A partir de um filme, obviamente, concretizado, imaginado, documentado, a partir de alguém que vem de fora, mesmo que seja residente, que seja parte, que integre com o tempo, como tu já explicaste, inclusive é com filmes anteriores que também já foram filmados em Moçambique.
3: Mesmo da exibição?
0: Sim.
3: Não há exibição em Moçambique neste momento.
0: Não há
3: uma sala.
0: O filme fica invisível?
3: Parece-me que é possível. Estamos a tentar algumas televisões moçambicanas, mas a metodologia de compra de filmes é inversa. Lá as pessoas pagam para ter espaço numa televisão. Ou seja, torna a coisa complicada.
0: Sim, mais difícil.
3: A exibição não existe neste momento. A única sala que existia comercial deixou há 3, 4 anos de existir. E, portanto, neste momento há a Embaixada Portuguesa e há o Franco-Moçambicano, que são espaços de projeção onde nós provavelmente vamos fazer uma projeção. Mas, ou seja, é curto, é muito curto para chegar a algum lado. Nós estamos a tentar um festival na África do Sul para ir também com os três personagens ver numa tela grande, porque era importante estarmos juntos e vê-lo em conjunto. E achamos que, sobretudo, o que aconteceu nas nossas curtas, que pode vir a acontecer neste filme, é atacarmos as escolas no sentido da educação, de projetarmos para as turmas. E isso realmente correu muito bem nas curtas-metragens, no Pel de Luz, na altura. Tivemos sessões maravilhosas, onde inclusive juntamos escolas do interior profundo, bastante pobre, com poucas condições, e trouxemos-las a Maputo, à escola portuguesa, que é a escola mais rica E depois provocamos ali um intervalo entre todos, onde todos se conheceram, trocaram impressões sobre o filme e sobre impressões da vida em geral. E essas sessões foram bastante memoráveis e eu penso que pode ser uma das soluções para a exibição do filme.
0: É importante referir isso porque, enfim, não temos essa noção. Há aqui também um fascínio ao olhar para narrativas documentais que nos chegam, contemporâneas, atuais, que nos chegam a partir de Moçambique, protagonizadas por moçambicanos, histórias bastante reais, porque percebemos que há uma pureza na disponibilidade das pessoas para participar, para mostrar, digamos assim.
3: Há uma... Mais do que tudo, eu acho que há uma vontade que se ganha com o trabalho de muitos anos em conjunto com estas pessoas, ou seja, eu não são desconhecidas para mim e isso influencia a forma como eles se dão à câmara, acho eu. Há uma série de condições, na verdade, porque depois também há o facto de eu reduzir a equipa ao mínimo indispensável. Sou eu e o Rui Namorete, que é um diretor de som maravilhoso moçambicano. O produtor está sempre no carro ou assim mais em stand-by lá fora. Mas eu acho que a chave, mais do que até a natureza própria do moçambicano, que é muito à vontade, ou seja, eu lembro-me de ir a vários espetáculos e não há uma música em que o moçambicano consiga ficar passado 10 segundos sentado. Não é possível, ou seja, o fator de diversão e de extrapolar sentimentos é muito físico. E isso eu acho que cria de uma forma mais natural este comportamento que eu preciso para algumas cenas dos filmes. Mas eu acho que isto também tem a ver com o facto de trazer as personagens para o nosso lado de criação artística, ou seja, fazer com que eles percebam a sua própria história, a importância que ela tem para mim, narrativamente, e fazer com que isso seja uma criação em conjunto. E de repente eles relaxam, entendem e deixam-se levar pela narrativa, por algumas mini indicações de agora deixa a montanha, mas vai aqui mais pela esquerda ou tal, mas não muito mais do que isso, porque aquilo começa a ser um diálogo mais do que uma ordem da minha parte, faz isto ou deixa de fazer aquilo.
0: E referias há pouco, enfim, à ausência de produção cinematográfica moçambicana no presente. Há uma história, há obviamente um legado. É um caminho que fazes com esse sentido de responsabilidade de preencher um vazio, ou isto é demasiado pretencioso?
3: Não, eu diria que é real, ou seja, porque eu falo com muitos realizadores jovens moçambicanos que fizeram uma ou duas curtas ali na escola e que neste momento estão sem saber o que fazer. E eu sinto que eles olham para o meu cinema, como olham para o cinema do Ico, como olham
0: Ico Costa,
3: para o cinema
0: do Saulo
3: de Carvalho.
0: Por exemplo, no Ico Costa, que também a partir de Portugal foi encontrando condições baseadas em Moçambique para fazer uma série de filmes.
3: Sim, maravilhosos, ainda por cima noutro território, que ainda é mais interessante, porque estamos a trabalhar territórios diferentes, com dinâmicas muito diferentes. Eu conheço ambos e gosto muito de Inhambane, neste caso, que é onde o Ico filma grande parte dos seus filmes. É um sonho de terra. Mas eu trabalhei sempre muito ligado a Maputo e por isso conheço mais aquela região. Mas eu sinto que um moçambicano ter a possibilidade de ver um filme sobre uma história que acontece ao seu lado, na carteira ao lado, ou na pessoa com quem trabalha ao seu lado, ou na pessoa que está na rua e que ele passa todos os dias, e tornar aquilo cinematográfico, também mostra que com muito poucos meios que ele tem, infelizmente, é possível ter esperança. Não é possível, apesar de tudo, fazer as coisas de uma forma profissional como nós queremos. E o financiamento em Moçambique tem sido muito escasso e tem vindo à vida de vez em quando e depois desaparece outra vez, e são valores ridículos, mas eu acho que com esta sinergia com outros países, Portugal, África do Sul e etc., às vezes aparece assim um ou outro realizador e realizadora, neste caso, que até há mais neste momento realizadoras conhecidas em Moçambique, realizadores, diria, que têm vindo a tentar desbravar um bocadinho esse novo campo do que é Moçambique agora, no cinema.
0: Falávamos do Ico Costa e os filmes dele, exibidos também no, recentemente na, na programação da, do Cinemax, nas sessões da, da RTP2, mostra-nos sobretudo uma juventude que tem sonhos muito europeus face à globalização, às ferramentas digitais que permitem aspirar a outra coisa, como aconteceu no contexto português, por exemplo, do Estado Novo e da Primavera Marcelista. Tu também partilhas essa ideia, o teu olhar é mais abrangente, é outra realidade, de que, de facto, do ponto de vista político, económico e social, Moçambique é um país que limita profundamente as expectativas da, da população, para falarmos da população nesta data.
3: Eu acredito que sim. Por mais que nós tenhamos sempre carinho por alguns acontecimentos históricos, muito neste caso da Frelimo, que eu estudei com muita profundidade ao fazer a série que tive que trabalhar durante 3 anos, mas a verdade é que há uma falta de rotatividade democrática que nós felizmente ainda vamos tendo cá, e que eu sinto que um país não consegue estar 50 anos encostado ao mesmo partido, por mais que do lado de lá a visão de solução não seja mais fácil possível. Mas eu acho também que isto é uma mistura sempre de duas coisas. As coisas são sempre muito mais complexas do que nós achamos, e eu sinto essa incapacidade de Moçambique se rejuvenescer economicamente e socialmente e culturalmente e até estrategicamente dentro do seu território. Mas também sinto, tal como sempre, Moçambique sofre de muitas pressões externas, porque tem muitas coisas apetecíveis. E isso faz com que, por exemplo, esteja até hoje a acontecer uma guerra no Norte que ninguém entende, e que ninguém consegue explicar, ou que tentam não explicar, e que é muito abafada. Da mesma maneira que ponho o Benjamin a falar sobre os câmbios, que também são influências externas que ele não entende, e que a Eulália acaba por sobreviver do que nós achamos que são os restos e o que dispensamos das nossas vidas, e trazemos problemas ambientais para cima da mesa mais uma vez. Ou seja, isto é tudo muito difícil, e calhou-lhes àqueles três personagens terem nascido naquele território em particular, e mesmo assim terem uma dignidade e uma cabeça levantada muito grande, mas cada um tem a sua forma de lidar com os seus problemas, e eu gosto de achar que aprendo sempre como lidar com os meus, olhando para as personagens que eu tento escolher, porque admiro-os muito, é impossível não ver a Eulália e relativizar

0: vezes João Liberada. É outro filme português em exibição nos cinemas nacionais neste final de junho. A jornalista Margarida Vaz indagou Paula Tomás Marques sobre um caso de desobediência de género no século XVIII, filmado hoje.
1: A procura da existência de pessoas LGBT nos séculos passados e ser uma pessoa trans foram motivos que levaram a cineasta Paula Tomás Marques a avançar para a realização do filme Duas Vezes João Liberada.
2: Uma urgência também pessoal como uma pessoa trans, que tem a ver com compreender que a existência trans é uma existência histórica, não é? Que há registros históricos desde antes da Inquisição até, neste caso nós focamos nessa época. Mas vem principalmente da dúvida de como representar essas pessoas do passado, que não tinham acesso às categorias que nós usamos hoje em dia, os nomes que nós usamos hoje em dia, uma lógica comunitária que hoje em dia também vamos construindo, dos movimentos sociais. As vivências eram outras e o filme pergunta-se um pouco sobre se existe uma forma ou não fidedigna de representar as pessoas que já não estão cá para dizer como é que foram as suas vidas e como é que viveram, especialmente no caso das pessoas trans e LGBT.
1: A realizadora Paula Tomás Marques foi à procura das respostas em relatos de historiadores e foi também aos arquivos da Torre do Tombo à procura de registros de julgamentos de pessoas dissidentes de género nos séculos XVII e XVIII, durante o período da Inquisição Portuguesa.
2: Foram pessoas silenciadas durante muitos anos e oprimidas durante muitos anos e continuam a ser, numa altura em que tinham um apagamento historiográfico muito claro e que só apareciam nos registros históricos quando se cruzavam com o poder. Por isso é que temos tanto material sobre pessoas LGBT na Torre do Tombo, no arquivo da Inquisição, porque aí é onde essas pessoas que foram marginalizadas se cruzam com esse poder. E, portanto, aí temos um fragmento desses registros. Esse trabalho foi feito através de cruzamento de informações, ler muitos livros de vários historiadores, alguns com os quais eu concordava, outros que sim, e também de dentro desses próprios historiadores eles referiam casos em específicos e aí sim eu fui procurar esses julgamentos em particular que me interessavam, que já alguns historiadores tinham visto, e cheguei inclusive depois a chegar mesmo a esses julgamentos, porque há a possibilidade de acedê-los na Torre do Tombo, e a personagem da João Liberada no fundo é uma espécie de amálgama, mistura desses julgamentos, e o filme no fundo é uma discussão sobre como é que se lida com esses fragmentos, ou seja, porque é impossível construir uma vida inteira, uma vida única através desses fragmentos.
1: Durante a recolha de material para a escrita do argumento do filme Duas Vezes João Liberada, a realizadora Paula Tomás Marques ficou surpreendida com a autodeterminação de género que encontrou em muitos dos arguídos nos julgamentos da época.
2: Uma das coisas que mais me surpreendeu foi, por exemplo, encontrar transcrições de julgamentos de pessoas que se recusavam a ser chamadas com o nome dado à nascença. Ou seja, uma pessoa tinha um nome masculino que foi dado à nascença e no próprio julgamento da Inquisição diziam que queriam um nome feminino, para lhe tratarem pelo nome feminino. Portanto, casos muito claros de recusar o género assignado à nascença. Em que essa existência possivelmente trans ou dissidente de género é muito clara e que está lá. E isso é fascinante porque para a comunidade LGBT e para uma pessoa trans como eu, cria algum tipo de validação histórica. Acho que não deveríamos ter que necessitar dessa validação histórica, mas com os ataques que temos recebido da extrema-direita e desta ideia de que se inventa de que as pessoas trans é uma coisa de agora e que é uma moda, etc., enfrenta isso, a esses ataques, de repente estes documentos podem ser uma arma também, não é?
3: Som
4: anda.
3: Câmara.
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1: O filme Duas Vezes João Liberada é uma mistura de vários julgamentos de pessoas LGBT durante o período da Inquisição Portuguesa. É um filme dentro de um filme. A cineasta Paula Tomás Marques imaginou a personagem de João, uma atriz no tempo atual, que interpreta uma biografia sobre Liberada, uma jovem dissidente de género que é perseguida pelo Tribunal do Santo Ofício.
2: O filme segue uma atriz chamada João, que é convidada para fazer uma longa-metragem, a sua primeira longa-metragem como atriz principal. E esta longa-metragem é sobre uma figura histórica chamada Liberada, que na sua altura,

0: na altura da Inquisição, pela qual foi perseguida pela Inquisição, foi perseguida por ter transgredido normas de género e sexualidade e, portanto, de repente esta atriz tem de viver este desafio que muito entusiasma no início, mas depois começa a perceber que não se identifica com a forma como o realizador está a representar esta figura histórica. E o filme está muito centrado nesse conflito entre o que é que o realizador quer e o que é que a atriz quer. E ela começa a perceber que, de facto, os documentos em que o realizador se baseia são mais fragmentos do que propriamente uma história completa. E, portanto, ela começa a questionar esta ideia do realizador construir uma história completa quando ela não existe. E depois começa a haver uns acontecimentos um pouco estranhos durante a rodagem, misteriosos, até o realizador ficar paralisado. E pronto, e o resto convido a que vejam para perceber o que é que vai acontecer nessa rodagem e o que é que, e como é que a atriz João vai lidar com a produção desse filme.
1: A escolha de June João para o papel principal surgiu de forma natural. A atriz participou também na escrita do guião. André Tecedeiro, Jenny Larue, Alice Azevedo e Tiago Aires Ledo, entre outros, compõem o elenco. A cineasta Paula Tomás Marques defende a diversidade na atribuição de papéis, independentemente da identidade de género.
0: E principalmente não dar só papéis de personagens trans a pessoas trans, ou seja, dar papéis dar papéis de personagens que não têm de ser necessariamente trans a pessoas que são trans, poderem fazer outros tipos de papéis. E nesse sentido, no filme, nós temos pessoas trans a representarem personagens cis, pessoas trans a representarem personagens trans, pronto. Portanto, acho que isso é importante.
1: A realizadora Paula Tomás Marques reconhece que em duas vezes João Librada há uma identificação dos atores com as personagens.
0: O filme tem um bocadinho de mim em várias... lá está, uma autocrítica em várias personagens ao mesmo tempo, ou seja, várias, acho que há um bocadinho de mim em várias das personagens. E acho que mesmo as próprias atrizes e equipa técnica e artística também de alguma forma, porque também se interpretam a si próprias, mas também têm a possibilidade de se ficcionarem a si próprias dentro do filme, quando estão diante da câmara. E eu acho que esse exercício é muito bonito, porque permite-nos pensar o que é que está a acontecer, o que é que acontece na indústria do cinema em Portugal e percebermos que coisas é que estamos confortáveis que acontecem e que coisas é que nos une mais, coisas é que nos une menos dentro da própria indústria do cinema. E eu acho que se fazer um filme meta pode propor também essa possibilidade de nos olharmos assim de fora de repente e percebermos como é que estamos a fazer os filmes e coisas é que gostaríamos de continuar a fazer e quais é que não.
2: Nós não sabemos assim tanto sobre quem foi a João Librada.
3: Librada?
2: Existem uns documentos do início do século XVIII que nos falam de um julgamento onde foi acusada na Inquisição.
4: Ok, vamos repetir, não cortem.
5: Não ficou bem?
1: Não está a falar em nome de nenhum grupo, mas Paulo Tomás Marques sente a obrigação de dirigir o foco e trazer para o debate a realidade das pessoas trans.
0: Tenho um interesse em falar sobre pelo menos a minha experiência ou a minha visão, ou pelo menos as pessoas que participam no filme, que também são trans, de poderem transportar um pouco o seu ponto de vista para o filme. Mas acima de tudo, eu acho importante que estamos numa época em que o confronto, o contacto, é essencial. Acho que o ódio às pessoas LGBT e às pessoas trans que se tem criado vem muitas vezes de um desconhecimento, de uma falta de contacto, e eu acho que acima de tudo é necessário essas conversas desconfortáveis. E mesmo para nós, pelo menos para mim como pessoa trans, eu sinto que às vezes custa estarmos a falar com uma pessoa que nem sequer valida a minha própria identidade, e portanto é uma coisa que magoa internamente ou que mexe internamente connosco. Não é como dar só uma opinião. Acho que nem todas as pessoas trans têm de estar nesse papel, mas eu sinto que é necessário haver esse confronto e eu poder estar presente e discutir com as pessoas e poder ser uma ponte também, e que há movimentos sociais a fazer um trabalho para que isso seja algo que as pessoas compreendam que existe e que faz parte da diversidade do mundo, não é? E que as pessoas devem poder expressar o seu eu. Não estão a intervir na vida de ninguém.
1: O filme Duas Vezes João Librada não se reduz à comunidade LGBT. A cineasta Paula Tomás Marques considera que se dirige a todas as pessoas.
0: com a história deste filme, também vai mais além para esta questão, porque eu acho que a questão trans toca no fundo a toda a gente, na verdade, porque nós falarmos sobre transgeneridade é também falarmos sobre os limites do género e é falarmos sobre estereótipos de género, é falarmos sobre como também cada pessoa, seja ela mulher, homem, não binária ou outras identidades de género, mas mesmo as identidades binárias, o homem e a mulher, também se sentem constrangidos por regras sociais. E o que a transgeneridade também traz é uma abertura para repensar aquilo que cada um de nós pode ser e podermos ser aquilo que necessitamos. Portanto, eu acho que toca a todos. E o próprio filme também não fala só sobre a questão da identidade de género, fala mesmo sobre a questão da memória, não é? Como é que nós lidamos com a representação histórica.
3: Não me faz sentido nenhum fazer isto à personagem. Não, desculpem, não está a ficar fácil para mim isto assim. Desculpem lá.
2: Entrei muitas vezes em desacordo com o realizador, sim. Porque decidiu mais uma vez dar atenção aos momentos de violência e sofrimento.
5: Pronto, já está quase tudo bem.
1: Duas vezes João Liberada estreou no Festival de Cinema de Berlim. O filme fez um caminho em vários festivais internacionais, conquistou vários prémios. É a primeira longa-metragem de Paulo Tomás Marques e no Indie Lisboa 2025 ganhou o prémio de melhor realização. É uma ficção sobre factos históricos, sobre a construção de uma biografia de uma pessoa dissidente de género no período da Inquisição Portuguesa.
0: Sou realizadora do filme Duas Vezes João Liberada. Acho que é um filme desafiante e acho que pode criar discussões muito interessantes. Portanto, convido-vos a ver o filme. É um filme curtinho, não vão apanhar seca, tenho a certeza.
6: É um exercício de representação que conduz a uma descoberta contemporânea de uma realidade histórica.
7: Duas Vezes João Liberada, de Paulo Tomás Marques, escrito em estreita colaboração com a atriz June João. Na segunda parte do Cinemax, Francisco Perdido e A Tona de Água, exibidos em estreia televisiva na sessão de curtas. Até já.
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7: É verão no Cinemax com narrativas sobre adolescência em Francisco Perdido e A Tona de Água. Recebemos os realizadores nesta segunda parte do Cinemax.
6: A Tona d'Água é a primeira curta-metragem de Alexander David, realizador da longa-metragem Primeira Idade. A ligação entre os dois filmes é um ponto de partida. Interessante para esta entrevista. Olá, Alexander.
14: Olá.
15: Tudo bem?
14: Tudo bem.
15: À sessão de Cinemax. Tudo bem, obrigado. E obviamente que ligar o A Tona d'Água com a tua primeira longa-metragem faz todo sentido. Porque há aqui um olhar sobre esta primeira idade, sobre uma idade mais jovem, digamos assim, que tu já trazias do outro filme.
14: Sim. Sim, num primeiro filme, um filme que estava a ser descoberto durante uma rodagem, durante uma montagem também de imagem durante o filme, e também de crianças também aprender como olhar para o mundo. No Atuna d'Água é um filme que já é realizado, já é escrito de alguma forma e é de uma criança que já tem a noção do mundo que se passa à sua volta. De alguma forma é isso.
15: Aqui há claramente um processo de descoberta desse mundo. O espaço é determinante, como se vê no cartaz que está aqui connosco. Há um lago, podemos dizer que é um lago em construção. Uma boneca abandonada, curiosamente, nos pés da personagem da rapariga que é interpretada pela Ada Costa. E depois, ao longe, olhamos para um campo de golfe que poderá ter 9 buracos, eventualmente 18. Estará em construção, não é? Que espaço é este, Alexander?
14: É um espaço que eu cresci ao longo da minha infância porque eu passava muito tempo neste tipo de resorts. Exato. Com campos de golfe. Não para passar férias, mas porque o meu pai trabalhava na área da construção civil e então nós conseguíamos ter acesso a uma casa de luxo, eu e a minha família, e passávamos lá férias. Ou seja, nós, de alguma forma, também brincávamos, ou faz de conta, e uma família mais rica, mais abastada. E eu passava muito tempo a olhar para estes campos de golfe, de ver as pessoas a jogar. Eu não jogava, não sabia jogar isso, achava um desporto um bocado estranho e muito lento. Mas também, quando eu era criança, então era olhar para estas pessoas, estas pessoas adultas também, que eu me projetava também de alguma forma e que eu também imaginava a ser aquele golfista, a ser aquele homem de família, a ser vários personagens que estavam ali a habitar. E a ideia é essa também, que o cartaz está a brincar, é um filme cheio de pistas, não é? Como este é o caso da pequena Barbie que está, não é? Aquele buraquinho, o lago em construção, um lago artificial. E esta criança vai juntando o puzzle, não é? Até chegar a uma revelação mais concreta daquilo que esta personagem é.
15: Há uma paisagem, esta que descrevemos, que é obviamente muito importante no contexto do filme, não só por questões pessoais, mas por aquilo que vai acontecer, que é uma paisagem profundamente artificial e em construção, quando o que tu queres é contrariar, digamos assim, essa construção da paisagem, de certa forma sublinhar a naturalidade, a antítese disto. Como se a personagem de Ada Costa neste espaço pudesse descobrir, imagino, uma planície de montado no Alentejo ou no Ribatejo. Queres expandir um pouco esse ponto?
14: Eu não vejo tanto um conflito, vejo mais uma harmonia do que é artificial, de entrar com a natureza, da tecnologia,
15: exatamente,
14: também daquilo que é natural. E que elas duas se convergem e que nasce algo novo em relação a isso. Acho que é para aí que também caminhamos, não é? Cada vez mais as construções artificiais vão estar cada vez mais também a entrar com a natureza, não é? E que se vão confluir numa coisa só, de alguma forma. O filme toca de alguma forma sobre isso também, não é? Na ideia da transformação do corpo, não é? Daquilo que é artificial pode passar a ser natural.
15: Natural, exatamente, sim. É no fundo contrariar esse artifício para tentar encontrar uma naturalidade e por isso é que de repente a paisagem, quando eu olho, vejo ali a possibilidade de uma outra verdade, de uma outra naturalidade, digamos assim, por debaixo da construção que tu vais propondo no resort, ou que nós muitas vezes encontramos no resort. Há aqui um trabalho com atores mais jovens, percebemos que os adultos estão, ao contrário do filme anterior que vimos, o Francisco Perdido, em que eles claramente não entram, mas aqui percebemos que eles estão, mas de uma forma muito subtil. Isso interessou-te, obviamente, e deu-te espaço para expandir esse processo de relação, digamos assim, nos diálogos, nos momentos mais físicos com os mais novos. É um filme que tu constróis com eles. Tu gostas disso? Fazes isso muitas vezes? Sim. Como é que foi aqui?
14: Sim, ou seja, a noção de adulto é recusado neste filme, não é? A presença adulta existe, mas como nós estamos na perspectiva infantil, da perspectiva da criança, elas são recusadas, elas não são vistas. E nós, espectadores, nós vemos um mundo real que é concreto, nada se transforma de uma forma mágica como esta criança vê. Quer dizer, há um lado mágico também, mas não há... Nada é irreal de alguma forma. Então temos muito mais da perspectiva da criança. E com isso, a ideia de brincar de jogo, de brincar de faz de conta, não é? De imaginarmos que são outras pessoas, entra aqui em jogo e as regras deste universo.
15: Uhum.
14: É isso.
15: E sobressai o desempenho de Ada Costa. Vale a pena falarmos dela antes de vermos o filme, não é? Porque foi reconhecida, foi uhum. premiada dentro da...
14: Uhum.
15: Ou seja, ao percurso do filme em cerca de 30 festivais de cinema, mas a Ada de repente
14: ganhou mais prémios do que eu.
15: Tu brincas? Assim, dito dessa forma, exatamente, ela Sim. faz, descobrimo-la a Sim. partir desta curta-metragem. Podemos colocar a questão dessa forma?
14: Sim, claro, sim. Não, foi foi um processo, o casting foi um open call e ela chegou ao casting com o pai de Mota e o pai disse, chegou a estrela. Pronto, e chegou mesmo a estrela. Acho que é uma atriz muito justa, acho que a forma que ela pensa como ator também. E nós estamos a criar uma boa relação de trabalho, de criatividade, e agora nós também acabamos de filmar uma nova curta na metragem, estou agora a montar essa curta, e é uma relação que está a dar muito prazer, não é? De vê-la crescer, agora já não é uma miudinha, agora é uma adolescente, uma rapariga de 15 anos, e é muito bonito também ver a Ada também evoluir dessa forma, e acho que ela também quer ser atriz também, quando crescer.
15: Uhum.
14: Mas foi um processo de ensaios bastante longo. Nós fomos passar férias a outra miúda atriz que faz de irmã, é a minha sobrinha. Então nós tivemos, nós fomos passar férias à casa da Ada, no Algarve, para ter uma sessão de ensaios durante uma semana. Foi muito divertido. E elas tornaram-se muito amigas. Sim.
15: Ficamos muito curiosos para perceber como é que a Ada trabalhou contigo, tu a dirigiste no próximo filme,
14: uhum.
15: mas temos em boa verdade a oportunidade de ver esse primeiro encontro no À Tona d'Água. Obrigado, Alexander.
14: Obrigado.
15: Com a Ada Costa no papel principal, apresentamos agora então À Tona d'Água em estreia na televisão portuguesa.
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16: La Aventura, férias na Sardenha.
17: Merde, il a fait caca.
18: Alors moi je prends un magnum. Tu veux quoi, Claudine, un calipo?
17: Bah tu vas où, hein?
18: Bah je vais me balader.
17: Tu vas te balader? Mais qu'est-ce qu'il fout? On comprend jamais ce qu'il fait. Je crois que j'ai oublié de fermer la bagnole.
19: J'ai l'impression que les gens sont plus capables d'improviser.
20: Il faut être très sévère là, parce que les vacances ça va très mal.
16: L'Aventura, film de verão, vai estar em destaque na próxima sessão quando estrear nos cinemas nacionais. Até lá, fique bem. Saúde.
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1: Depois do Cinemax, o que sobra até às notícias das 7, e são cerca de 7 minutos, inclui Empire of the Sun.

0: Empire of the Sun e também Erasure. Continuidade de emissão na RTP Antena 1 depois das 7 com Herberto Quaresma. Para amanhã domingo, o céu em geral muito nublado no litoral até ao final da manhã, com a possibilidade de chuviscos no litoral norte e centro. Pequena subida da temperatura máxima, exceto exatamente nestas zonas, especialmente no litoral norte e centro. 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
2: Na Venezuela continua a subir o número de vítimas mortais dos sismos de quarta-feira. Já são 1.430. Há também mais de 3.200 feridos e milhares de pessoas sem casa. Segundo a ONU, o impacto dos terremotos no PIB venezuelano é de 6%. Na Madeira, há várias associações mobilizadas para ajudar a Venezuela. Neste noticiário, acompanhamos uma ação de recolha de bens no Funchal.
0: Oriana Barcelos, esta hora aqui em Lisboa, 25 graus, no Porto 23, em Faro 26, em Coimbra 25, no Funchal 23 e em Ponta Delgada 21.
2: Subiu o número de mortos depois dos sismos na Venezuela. São 1.430. Os números foram atualizados pelo governo de Caracas. O governo indica que há também mais de 3.200 feridos e mais de 3.100 pessoas ficaram sem casa para viver depois dos terremotos com intensidade superior a 7 que abalaram a Venezuela. Entre as vítimas estão 41 portugueses e lusodescendentes. Há dados ainda sobre o impacto económico dos sismos. Eles equivalem a 6% do PIB do país. Os esforços de resgate continuam. É uma corrida contra o tempo para encontrar pessoas com vida debaixo dos escombros. Há equipas portuguesas que vão ajudar nesse esforço. Elas já chegaram à Venezuela em 2 aviões da Força Aérea que transportaram elementos da GNR, da Proteção Civil, dos Sapadores de Lisboa e também do INEM. Eles transportaram ainda 23 toneladas de ajuda humanitária. Em Portugal, há associações que estão a mobilizar-se para apoiar as vítimas dos sismos. Na Madeira, a Venecom, a Associação de Migrantes Venezuelanos, esteve esta tarde a recolher bens para enviar para o país. A repórter Isabel Nóbrega Sá acompanhou esse momento.
3: Bonitas fraldas. Vamos tentar etiquetar as caixas para ficar tudo organizado e ser mais fácil depois a triagem lá em cima.
4: Sim.
3: Ok?
4: Sacos de roupa, alimentos, medicamentos e produtos de higiene. Toda a ajuda é bem-vinda para enviar para a Venezuela. Entre os voluntários está a Odília Sousa.
5: Eu estou a ajudar as pessoas com classificar os produtos. Também estive ali em diferentes negócios, cá no Funchal, à procura de caixas.
4: Que tipo de produtos é que está também aqui a organizar?
5: Nós estamos a pedir coisas para meninos, pessoas para adultos, para luvas, máscaras. Ali, se vocês entrarem no nosso Facebook, nas diferentes câmaras, vão poder ver o suministro que nós estamos a solicitar.
4: Todos unidos para ajudar as vítimas do duplo sismo que atingiu a Venezuela.
3: Estão a dizer que já em lojas está a falta de equipamento de kits de primeiros socorros e equipamento para salvamento. No Leroy Merlin já não há.
5: Sim.
3: Quer dizer que as pessoas estão mesmo sensibilizadas com isso.
4: Já enviaram. A solidariedade chega de diferentes formas. Há madeirenses que conhecem a realidade venezuelana. E há também quem tenha familiares e amigos afetados pela tragédia. Fabiana Gouveia é um desses casos.
6: Que nasci na Venezuela, minha família toda está na Venezuela, pai, mãe, irmãs, tias. E pronto, é o meu país e me dou imenso. E então pronto, já desde ontem estamos a fazer doações. Hoje vim prestar apoio no que for necessário. Prontos para tentar ajudar no máximo possível o pessoal que está a passar um momento muito forte na Venezuela.
4: E para muitos venezuelanos que vivem na Madeira, esta é uma forma de se sentirem mais próximos de quem ficou do outro lado do Atlântico, como é o caso de Maria Gomes.
7: Trouxe medicamentos, máscaras, mas aquelas máscaras mesmo para trabalharem na construção. Algumas coisas que a gente ficará preciso, que a gente podia... Pensar que vai servir para alguma coisa lá, luvas,
4: todos os donativos recolhidos na Madeira serão enviados para a Venezuela já no próximo dia 3 de julho.
8: Medicinas. Ella va a desmedárselos.
9: A ver si ha paracetamol, ponte este
8: lado. Espera que ella está viendo las medicinas.
2: Reportagem de Isabel Nóbrega Sá numa ação de recolha de bens para a Venezuela, uma ação que aconteceu no Funchal, na Madeira. Chegou hoje à Venezuela também ajuda norte-americana, para isso foi reaberta uma pista do aeroporto de Caracas. No total estão na Venezuela 1.600 membros de equipas de resgate oriundos de vários países. 74 pessoas morreram afogadas em França desde 18 de junho. São dados divulgados hoje pelo governo francês numa altura em que o país está a lidar com as consequências da onda de calor que está a atravessar a Europa e que já levou os termómetros de vários países a máximos históricos. É o que acontece na República Checa, que teve temperaturas acima dos 40 graus, também na Alemanha, acima dos 41, na Suíça, onde os termómetros bateram os 39 graus e na Dinamarca, que registou mais de 36. Em Londres, mais de 700 voos foram atrasados nos aeroportos de Heathrow e Gatwick por causa do calor e das tempestades provocadas pelo tempo quente. O secretário-geral do PS exige explicações ao ministro da Educação sobre o atraso na entrega dos exames de português para correção. José Luís Carneiro quer saber porquê é que há professores, há 4 dias, sem exames para corrigir.
10: O ministro da Educação deve, de forma séria, rigorosa e transparente, explicar às famílias portuguesas qual é a causa deste atraso, porque, recordo, ontem estávamos no 4º dia em que os professores estavam à espera que as provas fossem colocadas na plataforma para efeitos de correção e as provas ainda não tinham sido colocadas nessa mesma plataforma. Uma palavra de explicação, julgo que é devida às famílias num momento tão decisivo como este da realização de provas do ensino secundário para efeitos de acesso ao ensino superior.
2: José Luís Carneiro, secretário-geral do PS, esteve esta tarde em Viseu numa sessão de homenagem à memória do socialista José Junqueiro. Foi lá que ele pediu explicações ao ministro Fernando Alexandre sobre os atrasos na entrega dos exames de português para correção. Em causa está um ponto do exame que era igual a um manual publicado no ano passado pela Leia. Para além disso, têm vindo a ser levantados problemas com a nova classificação digital dos exames e com o recurso a professores reformados para a correção das provas. Vai ser preciso aguentar o sono para ver o Colômbia-Portugal. O jogo é à 12:30, horas de Portugal continental. Serão 19:30 em Miami. O jogo acontece depois de Portugal ter garantido o apuramento para os 16avos da competição. A comentadora de futebol da Antena 1, Matilde Fidalgo, espera um jogo interessante, mas espera sobretudo que isso não influencie a equipa portuguesa pela negativa. Ela diz que Portugal deve encarar o jogo com seriedade depois de um mau começo neste Mundial.
11: Portugal começou em falso e depois consegue uma vitória contundente frente a um Uzbequistão, mas uma equipa com pretensões muito modestas e, portanto, parece-me que esta é finalmente uma prova de fogo para Portugal, com um adversário de um nível elevado, e Portugal tem aqui uma hipótese importante de mostrar que tem força e que tem capacidade de poder discutir jogos e, por isso, deve encarar este jogo com a maior seriedade possível, não deixar também novamente cair na sombra que foram os primeiros dias depois de uma entrada muito, muito fraca de Portugal no Mundial. Por isso acho que será um jogo que Portugal vai encarar com toda a seriedade, até porque não tem o primeiro lugar garantido, tem a passagem, mas não tem o primeiro lugar. Obviamente isso nem sempre quer dizer muita coisa, às vezes tem-se azar com boas classificações, mas ainda assim poderá eventualmente até apanhar uma Espanha ficando em segundo lugar, portanto é de evitar e é de tentar vencer este grupo.
2: Portugal-Colômbia, um jogo com relato na Antena 1. A rádio abre emissão especial depois das notícias das 11 da noite.
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4: Um bom final de tarde. Passam 10 minutos das 7. Venha connosco até Antena 1. Até terminar o jogo de Portugal com a Colômbia. Vai ser uma noite de muitas emoções. Agora entra o inventário pessoal.
5: Já lhe atiraram insultos, já lhe atiraram copos e até já lhe atiraram pedras, mas ele pegou nelas e construiu um castelo digital. Se o nome Francisco Soares não lhe diz nada, é provável, muito provável, que já tenha ouvido falar do Kiko Is Hot. É que ele tem mais de 1 milhão de seguidores entre o TikTok e o Instagram e é, certamente, uma das figuras mais carismáticas das redes sociais nacionais. O Kiko começou em 2011, com apenas 16 anos, a fazer vídeos no YouTube sobre maquilhagem, sobre roupas, sobre temas variados. Sentia-se perdido porque achava que faltava um homem que não tivesse medo de exprimir o seu lado feminino. A sua individualidade, que diz estar numa linha ténue entre o icónico e o psicótico e que assume e expõe sem preconceitos, tornou-se o seu maior trunfo, juntamente com o seu enorme humor. Aos 31 anos, Kiko é hoje um grande comunicador e também DJ, influencer, ativista pelos direitos sociais e por temas como a identidade e a autoaceitação. Acaba de lançar um livro que é um retrato íntimo de quem recusou desistir e defende que ser bondoso é o novo punk, uma excentricidade nos dias que correm. Eu sou a Mafalda Anjos, sou jornalista e neste programa Inventário Pessoal, também disponível em antena1.rtp.pt e nas plataformas de podcast habituais, falo com pessoas notáveis, com muito para partilhar. Fiquem connosco. Obrigada, Kiko.
6: Uau! Posso levar para todo lado?
5: Para fazer esta apresentação.
6: De eu entrar num sítio.
5: Mas é um gosto enorme. Obrigado. Receber-te aqui na RTP Antena 1. É mesmo bom ter-te connosco. Sabes que este programa começa sempre da mesma forma. Pedimos aos nossos convidados para nos trazerem um objeto.
6: Um objeto.
5: Qual é
6: eu
5: o teu?
6: Eu vi o Miguel Sousa Tavares a tirar uma espada.
5: Uma espada enorme.
6: Não é tão dramático, mas é o meu livro.
5: Porque é muito importante para ti.
6: Neste momento, acho que deve ser o objeto mais importante que eu tenho em casa. Porque simboliza muita coisa, sabes? Simboliza a forma como eu consegui transformar tanta coisa má e negativa, e conto aqui a minha história mesmo de uma forma que nunca contei antes, eu acho. E transformei isso tudo numa coisa bonita, que é este livro, e então gosto muito disso.
5: É o tal castelo que eu dizia no início, que tu pegaste em tudo o que sofreste, todo o bullying de que foste alvo, que contas neste livro, e conseguiste transformar numa coisa extraordinária, que serve de exemplo para os outros, porque esse livro pode ser bastante inspirador para quem esteja num lugar desses.
6: Eu acho que esse foi realmente a minha vontade. Foi quando eu era adolescente, era impensável eu ver este livro à venda. Então dá-me muito prazer e muito gosto sentir que estamos a conseguir quebrar barreiras e que, se calhar, a pessoa, o meu eu de 16 anos, pode haver agora alguém de 16 anos que vai entrar numa livraria e vê isto e percebe que não tem nunca que comprometer aquilo que é para conseguir chegar aos sítios e ter sucesso, e isso deixa-me cheio de orgulho.
5: Claro. Ok, então vamos lá. Como é que eras tu, andando um bocadinho para trás? Não muito, porque tu és muito novo.
6: Não sou assim tanto.
5: Mas como é que eras tu com 16 anos? Como é que olhavas para ti e em que lugar é que estavas?
6: Olha, eu com 16 anos, portanto em 2011, foi quando eu criei o meu canal de YouTube, foi quando eu meti o meu primeiro vídeo, e então... Agora, olhando para trás, o que eu acho que era notável é que eu precisava muito de ser ouvido. Ou seja, eu venho de um contexto familiar um bocadinho destruturado, ou seja, os meus pais não estão juntos, tive relações complicadas, na escola também não tinha assim tantos amigos. Ou seja, eu acho que o meu canal do YouTube serve quase como um grito, como um eu estou aqui e tenho coisas para dizer e coisas para partilhar. Ou seja, eu com 16 anos acho que sou alguém que precisa muito ser validado, digamos assim. Acho que é isso.
5: E até chegares lá, tinhas tido experiências muito negativas, já sabias o que eras? Já tinhas encontrado um lugar de auto-identidade ou ainda não?
6: Olha, eu acho que esse lugar de auto-identidade está sempre em construção. Eu ainda não sei bem quem é que eu sou, sabes? Ou seja, sei melhor, mas acho que está sempre a mudar, e acho que isso é que é a beleza da vida.
5: E podemos ser muitas coisas ao longo da vida.
6: Sabes, tipo, eu acho que hoje em dia há quase uma pressão de... o que é que tu és, ou estás aqui, ou estás ali, ou estás nesta caixa, estás naquela caixa, e eu ainda me estou a descobrir. Acho que estamos sempre a descobrir-me, estamos sempre em desconstrução. Portanto, eu com 16 anos ainda sabia menos, obviamente, aquilo que eu era, mas já tinha lá os valores no sítio, sabes? Eu olho para trás e eu penso, o ódio todo que eu recebi na altura digital e na escola e etc, realmente era muito despropositado, porque eu não fazia mal a ninguém. Eu olho para trás e agora com este livro tive que revisitar muito esse sítio, esses vídeos e esse passado. Pai, eu era uma criança adorável, sabe? Eu agora olho para trás, eu até me emocionei várias vezes a escrever o livro quando estava a ver esses vídeos, que eu pensei, fogo, esta criança era tão pequenina, era tão indefesa.
5: Não precisa ser maltratada.
6: Não, porque eu não fazia mal a ninguém, sabes? Eu não rebaixava ninguém, eu não estava a tirar a liberdade de ninguém, eu não estava apenas a exprimir-me sendo como eu era, e acho que isso foi muito mal recebido na altura. O país também era um sítio muito diferente. Por isso é que eu hoje em dia também sou tão ativo politicamente, porque eu não quero voltar a esse sítio, sabes? Eu sei que sítio é esse, eu sei como é que o país já foi. E acho que temos feito um trabalho interessante de desconstrução e de aprendizagem, e eu não quero voltar a esse sítio, sabes? Custa-me muito ver que existe uma camada de pessoas que quer voltar aí.
5: Claro. Sabes que quando li o teu livro, que se lê muito bem, uma das coisas que mais me impressionou e com a qual empatizei foi o facto de dizeres que o teu primeiro bully foi o teu pai.
6: Uhum.
5: E isso deve ser especialmente difícil, porque é dentro de casa.
6: Yeah. É especialmente cruel, eu acho. É especialmente duro, porque acho que a casa é sempre suposto ser aquele sítio que nós nos sentimos abrigados, não é? E aceites. E no meu caso não foi. No meu caso foi um sítio, foi um campo de guerra, onde eu estava sempre a ter que comprometer quem eu era, para ele não tecer comentários ou para ele não gozar comigo. Eu tinha que, pá, lembro perfeitamente eu saía de casa dele, às vezes para ir sair, e eu preparava-me no elevador. Ou seja, eu chamava o elevador.
5: Mudavas a roupa no elevador para ele não ver.
6: Mudava a roupa, metia um eyelinerzinho, ia para o piso 4, ficava lá parado um bocadinho e depois descia a ver se não me cruzava com ele. Ou seja, isto é muito duro. Hoje em dia eu olho para trás e penso, fogo, mais uma vez, que mal é que eu estava a fazer a alguém. Não estava a fazer mal a ninguém. Claro que eu levo sempre comigo, porque acho que é uma coisa importante de levarmos sempre, é a empatia. Portanto, eu também, mesmo assim, tenho empatia por ele. Mesmo assim, sei que...
5: Ele carregava séculos de preconceito, uma educação...
6: Ele é uma pedra. Ele é uma pedra emocional, como tantos homens daquela idade são.
5: Claro.
6: Porque não foram ensinados também a lidar com os sentimentos ou as coisas mais desconfortáveis. E eu sei que se eu experimentasse aquilo, no fundo, o que ele queria era que eu não fosse gozado. Apesar que a maneira dele foi gozar antes, portanto também não sei se foi muito útil. Mas sim, tenho uma relação complicada com o meu pai, hoje em dia não falo com ele.
5: Contas também uma coisa de filme,
6: um plot twist
5: enorme, que na verdade depois vieste a descobrir que afinal não é o teu pai biológico.
6: Não é o meu pai. É uma história engraçada, por acaso eu nunca partilhei isto, é muito pessoal, mas a minha mãe até tentou abortar na altura. Isto foi muito duro para mim durante anos lidar, porque eu pensei, claro, quando nós sabemos isto é tipo, uau, quer dizer que ela não me queria, quer dizer, agora já fiz uma desconstrução e percebo que ela estava noutro sítio e ela, quando eu nasci, ela amou-me logo e é aquela coisa muito maternal que eu acredito que existe. Mas, ou seja, eu fui uma criança, já desde aí, já foi complicado, porque, ou seja, ela já sabia que eu não era, que eu não ia ser filho, ou seja, ela já estava a trair o meu pai com este homem, que era amigo da minha mãe, que era um homem que às vezes me vinha buscar à escola, às vezes...
7: Conhecias?
6: Eu conhecia. E até agora, recentemente, até lhe mandei uma mensagem. Estive aí numa viagem, porque lá está, engraçado, nós podemos ter 30 anos, mas ainda continuamos a ser crianças em certos aspectos. E então, eu há uns tempos atrás, fiquei tipo, vou encontrá-lo, vou tentar achá-lo, porque se calhar, como ele é mesmo o meu pai biológico, se calhar
7: vai haver aqui uma ligação, uma química.
6: Se calhar eu sofri tanto com o outro pai, porque este é que era suposto ser o meu pai. Desiludi-me também.
7: Não, nem por isso.
6: Não, mandei-lhe uma mensagem, encontrei o LinkedIn dele, mandei-lhe uma mensagem super respeituosa, dizer que sabia que tinham passado muitos anos, mas gostava de beber um café e não sei o quê. Ele não se mostrou muito interessado nisso, disse. E eu também não lhe queria desarrumar a casa, no fundo, passado tantos anos. Portanto, a minha ligação com homens é complicada, desde muito cedo. Sim.
7: E achas que isso deixou uma marca para a vida? Nós carregamos sempre todas as cicatrizes das coisas que nos foram acontecendo no passado, não é? Achas que isso pode, por exemplo, moldar a tua personalidade e a forma como te relacionas com os outros?
6: Tenho a certeza. E apesar de estar a fazer um trabalho em terapia já há muitos anos e a tentar desconstruir isso, estou sempre a tentar, ou seja, o meu eu mais natural e espontâneo é esse eu magoado. Ou seja, eu tenho que estar sempre a contrariá-lo. Tenho que estar sempre a...
7: Kiko, deixa-me dizer-te que faz um excelente trabalho a contrariá-lo.
6: Obrigado.
7: Porque, na verdade, quando nós te vimos e quando nós te ouvimos, nós percebemos que carregas um fardo difícil, mas que deste completamente a volta a ele.
6: Eu acho que teorizei muita coisa e sei muita coisa... Ou seja, consigo definir muito bem aquilo que eu sinto, de onde é que eu vim, para onde é que eu estou a ir, mas às vezes não sei se também não teorizo demais, vou ser muito honesto. Uhum. Às vezes eu sou uma pessoa que habituou-se muito a dar sentido às coisas, e eu preciso dar sentido às coisas e exprimo muito bem. Eu acho que essa é uma das grandes valias que eu tenho, é a comunicação e é a forma como eu consigo exprimir mesmo as coisas mais difíceis, mas ao mesmo tempo há uma distância. Ou seja, quando eu falo destas coisas todas, mesmo no livro, mesmo aqui contigo, há sempre uma distância emocional. Ou seja, há quase...
7: Uma distância de segurança.
6: É. Que eu quero quebrá-la. Porque acho que me priva de muitas coisas.
7: No fundo, criaste, se calhar, uma carapaça à tua volta e esse escudo depois é difícil de ser perfurado, claro.
6: É. Ou seja, ninguém me magoa, mas também não sei se alguém chega suficientemente perto para me amar. Portanto, essa é a dualidade, eu acho, destes muros que eu criei, que salvaram uma certa altura, porque tive que os criar. Mas depois, de outra forma, hoje em dia, começo a querer tirar assim algumas pecinhas, sabe? Deixar passar a luz um bocadinho, porque é preciso.
7: Claro. Mas como dizias, nós podemos ser muita coisa ao longo da vida e
6: claro.
7: Só tens 30 anos. Deixa-me dizer-te isto de quem já tem 50.
6: Ai, que
7: bom. Tens tanta vida pela frente. Uma das coisas que tu fazes, que é muito evidente para quem te segue, é que tu és muito autêntico. Podes aparecer acabado de acordar,
6: camelas
7: ou super maquilhado. Mas com muita autenticidade. Se for preciso, pedes desculpa, se cometeste algum erro. Essa é a tua forma de estar, porque é a única que te faz sentido. Como é que chegaste aqui?
6: Acho que cheguei aí um bocado com uma desconstrução do ego. Ou seja, cheguei aí a não me levar demasiado a sério, a não sentir que tinha as respostas todas do mundo, a achar que sei mais que toda a gente. Acho que cheguei aí também rodeando pessoas que querem pouco saber aquilo que eu faço. A mim isso é uma coisa positiva. Os meus amigos mais próximos às vezes nem sabem o que é que eu ando a fazer. Mantêm-me os pés assentos na terra. E acho que é muito fácil... Sei lá, acho que a minha área é muito fácil tu ganhares um ego extremo e achares que não podes errar, e eu tento contrariar isso.
7: Uma das coisas que eu acho interessantes é que tu não és só, eu coloco umas grandes aspas neste só, naturalmente, um ativista LGBTQIA+. Tu és uma ativista social mesmo, porque falas sobre muitos temas, muitas vezes temas políticos, temas sociais... Porquê que escolheste este caminho? Que é mais difícil?
6: Sim. Durante muitos anos, eu acho que aquilo que eu fazia nas redes sociais não era bem aceito pelas marcas. Ou seja, eu via muitos colegas meus a conseguirem fechar parcerias e a fechar... Porque isto é uma indústria, não é? E eu não conseguia fechar essas parcerias e não conseguia chegar a esses sítios. Então eu habituei-me a isso não ser uma coisa que eu me preocupasse. Como é que eu ia ser visto pela... ou se isto me ia impactar de forma negativa. E é engraçado, porque a coisa depois parece que deu a volta. Parece que a indústria é que se adaptou um bocadinho a mim. Eu acho que as pessoas hoje em dia até gostam, pá, que as pessoas na esfera pública tenham opiniões e que se posicionem e que digam aquilo que pensam.
7: E tu na tua vida tentaste sempre não te colocar numa caixinha?
6: Eu acho que as caixas a mim limitam-me. A mim eu não me sinto confortável nelas porque, lá está, como eu disse, eu acho que estamos sempre em desconstrução, estamos sempre a aprender. E acho que as pessoas... acho que as caixas fazem sentido para as especiarias. Acho que faz sentido. Nós sabemos que aquilo é canela, aquilo é pimentão doce.
7: Isto é um ótimo
6: título. Para as pessoas, eu acho que é limitador. Eu acho que não faz sentido.
7: Sim, tu chegaste a pensar, por exemplo, ao longo neste teu percurso, se serias uma mulher trans. E depois pensaste, não, se calhar não é isto. Ou eu não tenho que me encaixar em qualificativo
6: Sim,
7: nenhum.
6: Sim, claro. Eu acho que a comunidade trans é uma comunidade super discriminada e é uma comunidade muito afetada negativamente pelos preconceitos. Portanto, eu quando falo da minha experiência tenho sempre cuidado, porque isto foi a minha experiência. A minha experiência foi, eu achei realmente que era uma mulher trans. Depois percebi que se eu fizesse aquela transição, que é duríssima, que as pessoas às vezes nem têm noção, que acham que é só uma coisa que a pessoa acordou um dia e decidiu fazer, há consultas, há tratamento hormonal, há operações super invasivas, e então...
7: E há um processo psicológico,
6: um processo
7: muito
6: psicológico
7: duro.
6: Muito duro, e então, quando eu me imaginei a fazer isso, eu pensei, eu acho que não quero fazer isto. E depois pensei, o meu segundo pensamento foi, ok, eu estou a querer ir por este caminho para me encaixar numa caixa, para as pessoas, para ser mais confortável para as pessoas olharem para mim e dizerem, ah, ok, feminino, mulher trans, conseguimos aceitar isso.
7: Ter-te uma etiqueta.
6: É, e então eu percebi que eu aí, eu gosto muito pouco de dar o meu poder aos outros, em geral, em qualquer pessoa que seja. Então aí, tal, por isso que é porque eu também não... Quando alguém me chama, alguém me diz, ah, ele, ela, não sei. Eu digo, tanto faz para mim.
7: Chama o que quiseres.
6: Chama o que quiseres porque eu não vou... Já não é uma ofensa para mim ser tratado por uma mulher, ser tratado por ela ou ser tratado por ele. Ser um homem ou uma mulher não é uma ofensa para mim. E depois, o que seria eu ficar ofendido com a forma que tu me vês? Eu sei quem sou. Eu não preciso da tua permissão. Tu não tens o poder de me ofender com a tua linguagem. E isso é uma coisa, é uma desconstrução que eu faço cada vez mais e que acho que ajuda imenso.
7: Como é que tu chegaste a esse lugar de grande autoestima? Porque só uma pessoa que está muito autoconfiante é que consegue dizer isso. Tipo, chama-me o que quiseres, vê-me como quiseres, porque eu não quero saber, eu estou bem comigo.
6: Exato. Olha, não sei, acho que foi crescer, sem dúvida, mas acho que há uma coisa meio... Eu se me olhar de fora... E olhei muito de fora quando escrevi este livro.
7: Pois, esse livro ajuda a fazer,
6: sabes,
7: esse exercício, não é?
6: Eu olhei muito de fora e pensei, como é que eu tinha esta coragem toda aos 16 anos? E é quase uma experiência, é quase uma out of body experience.
7: Sim.
6: Porque eu nem sei de onde é que veio. Sei que sempre tive comigo. Houve momentos em que eu me fui mais abaixo, obviamente. Mas, não sei, nunca senti que havia outra solução. Nunca senti que havia, que era uma solução para mim esconder-me ou não mostrar quem eu era. Eu lembro-me de estar a receber ameaças de morte aos 16 anos e de pessoal a chamar-me imensos nomes. Eu já com 16 anos eu lembro-me de achar, mas isto não é verdade. Se isto não é verdade, não pode afetar. Porque eu sei que não são estas coisas todas que me estão a dizer. Portanto...
7: Mas ameaças de morte aos 16 anos, isso é... Quer dizer, é difícil para toda a gente em qualquer idade, aos 16 anos, quando estamos a construir uma personalidade, quando estamos no meio daquele turbilhão hormonal e tudo isso. Como é que lidaste com isso? Não tiveste medo sequer, porque como nós bem sabemos, em Portugal mata-se pessoas gay,
6: verdade,
7: trans, isto acontece.
6: Senti algum medo, lembro-me que houve uma altura até que descobriram a minha escola e na altura quiseram até... estavam a dizer num fórum que iam lá e não sei o quê e faziam isto e aquilo. Como é que eu ia dizer isto? Eu acho que quando já foste tão magoado chega a um ponto que já não dói. Então eu sinto que eu já estava nesse ponto, sabes? Já eu sinto que só agora recentemente é que estou a pegar os fragmentos do chão e que estou finalmente numa fase da minha vida onde eu sinto felicidade de acordar, de trabalhar, de estar com as pessoas, etc. Eu acho que durante muito tempo eu vivi em escuridão total e é por isso que eu falo tão abertamente sobre saúde mental e sobre ter recorrido à medicação, porque eu estive num sítio muito mau e estive num sítio muito mau durante muito tempo e chega a um ponto que já nem distingues quando é que sabes, estás no escuro há tanto tempo, já nem sabes quando é que é dia, quando é que é noite, estás só ali naquela escuridão. Então as coisas param de te afetar. Tu meio que dissocias da dor. Isto é bem triste de dizer, mas só agora é que eu estou a reconhecer que

0: sair à noite, mas assim, pronto, claro. Tento estragar, tento desarrumar a casa, porque eu não estou habituado a ter a casa arrumada. Então é curioso, esse tem sido o meu, minha maior dificuldade hoje em dia.
1: Como é que tu saíste daí e chegaste a esta pessoa super plena, bem disposta, alegre, apesar disso que tu dizes?
0: Claro.
1: Foi com medicação, foi com terapia?
0: Claro que essas coisas ajudaram muito, a terapia, a medicação, mas foi com muita resistência, eu acho. E foi quase como uma... Mesmo na escuridão, mesmo quando eu estava naquela escuridão toda, eu sabia que ia haver uma luz lá ao fundo.
1: Uhum.
0: E se calhar esse é o meu lado mais espiritual, foi que eu sempre soube que a minha vida não podia ser aquilo. Ou seja, agarrei-me a uma esperança que às vezes era mínima, era uma coisa mínima, mas eu tinha, ainda tinha. E hoje em dia conheço imensos jovens e revejo-me imenso neles. E por isso é que eu também escrevo este livro, e por isso é que eu sou visível, porque eu acho que se eu quisesse ser visível para dar festinhas ao meu ego, eu já me tinha fartado. Ou seja, eu agora sou visível porque sei que isso é um farol para muita gente.
1: Uhum.
0: Porque a mim faltou-me esse exemplo ao crescer. Ainda agora conheci uma... Eu estou sempre a falar dela. Uma rapariga chamada Mariana, na Feira do Livro.
1: Eu vi esse vídeo, sim.
0: Sabes? E eu olhei para ela...
1: E tu...
0: E vi-me.
1: Viste ali.
0: Vi-me a mim próprio. E quem me dera... Estavas a falar dos jovens que nos ouvem, não só. Pá, quem me dera, isto é a coisa que eu mais queria. Era conseguir meter na cabeça das pessoas, mesmo. Eu tenho a certeza, quem me está a ouvir, eu tenho a certeza que por muito pior que as coisas estejam, vai melhorar. Vai mesmo. Tem de melhorar. É tudo um ciclo. E às vezes eu acho que, até olho para isto de uma forma, como eu acho que também sofri tanto, tive num sítio tão mau, agora até vai ter o outro lado da moeda, vai ser tão bom. Uhum. Sabes? Eu acho mesmo que é um balanço. Acho que
1: tens aí essa espiritualidade, esse yin e yang quase dentro de ti.
0: É,
1: ou seja, isto é um ciclo, já foi mau, mas agora... Vais dar a volta por cima.
0: Tenho a certeza.
1: Uma das coisas que ainda não falámos foi da tua mãe, que foi um elemento de muita força presente na tua vida. Isso ajudou-te? Sentes que te ajudou nesse percurso?
0: Super. Eu acho que a minha relação com a minha mãe hoje em dia é tão complicada e difícil porque ela esteve lá.
1: Uhum.
0: E porque, ou seja, isto é tão injusto, não é? Tipo, nós às vezes somos tão duros com as nossas mães porque às vezes elas têm que fazer o papel da mãe e do pai, que foi o que aconteceu aqui. Portanto, hoje em dia, com outra maturidade, olho para ela como uma inspiração, sem dúvida. Como uma mulher de armas, como uma mulher...
1: É uma mulher forte.
0: Uma mulher forte, uma mulher que...
1: Como é que foi o percurso dela?
0: Imagina, ela sempre foi uma pessoa que nunca ficou em relações que não a serviam. Ou seja, nós somos quatro irmãos, somos todos pais diferentes. Ela nunca teve pai virado assim, já não estou bem aqui, já não estou bem. Eu gosto disso, acho que isso é uma coisa. Acho que a sociedade tenta muito meter vergonha na cabeça das mulheres quando elas, chamá-las de promíscuas, ou dizer
1: culpa,
0: que andam com
1: todas, aquela ideia, né? Da culpa. E ela não carregava isso.
0: Ela não carregava isso. E isso é uma das coisas que eu gosto muito nela. E sem dúvida que ela foi. Ou seja, o Kiko está aqui hoje só existe porque comecei um bocadinho mais à frente. Ou seja, tive esse apoio dela, porque eu acho que este Kiko não existia se o meu pai fosse terrível e a minha mãe fosse terrível. Eu acho que seria outra pessoa completamente diferente. E é por isso que eu acho que muitas vezes falo para jovens, mas muitas vezes também quero falar para os pais.
1: Sem
0: dúvida. Porque nós às vezes nem nos apercebemos a quantidade de experiências dessa altura que nos definem para o resto da vida, pá. E não há regras, não há um livro. Não quero ser duro demais com os pais, porque eu acho que toda a gente vai errar. E essa é a condição humana, é raro. Mas acho que temos que estar atentos aos sinais e temos que... Por exemplo, a minha mãe, eu não me assumi para ela. Ela perguntou-me.
1: Uhum.
0: Olha que diferença que isto é.
1: Ela perguntou-me se eu era gay.
0: E isso eu lembro que na altura...
1: E com normalidade.
0: Com normalidade. Tipo, eu tinha chegado a casa super... perturbado porque tinham usado comigo na escola. Ela começou a perguntar várias coisas e começou assim por coisas gravíssimas. Ela assim, o que é que estás metido em algum problema? Estás metido com drogas? Estás... E eu dizia sempre, não, não, não. E ela depois perguntou, és gay? Eu disse que sim. E eu lembro que foi tipo um peso que me saiu de cima. E ela disse, tá tudo bem, não há mal nenhum nisso. E isso foi tão importante para mim. Uma pequena coisa como, se os pais às vezes, eu ouço muito isto, ah, não, eu sabia, eu sempre soube. Se sabem, façam um caminho, façam vocês o caminho, façam vocês uma cama confortável para a criança poder assumir-se.
1: Porque essa validação é muito importante.
0: Pelo menos

0: puxar dando pistas. Dando tipo, olha, sabes que há pessoas que gostam, há homens que gostam de homens, está tudo bem, não sei o quê, até conheço alguém. Vão dizendo, vão inserindo, porque a coisa não nos aparece nós ignorarmos. Não é uma coisa que vai passar, não é uma fase, digamos assim.
1: É, e mais do que isso, eu acho que todos os pais devem fazer isso para filhos homo ou hetero, porque claro, os heteros têm que perceber desde pequenos que o mundo é assim, com esta claro, diversidade
0: completamente,
1: toda.
0: Completamente, completamente. E às vezes são mini-ataques que quase claro, que a pessoa nem tem noção, mas que é, okay, se for um miúdo pequeno, é. Então, e as namoradas? Isto era uma coisa brutal para mim, ao ouvir, já sabendo quem eu era, era tipo, mandava-me mais um bocadinho para dentro do armário, sabes? Uhum. Coisas pequenas, a linguagem, que nós às vezes lá achamos, não fazemos por mal, mas é
1: claro,
0: não é inclusiva.
1: E tens alguma memória de uma frase importante que a tua mãe tenha dito? Uma mensagem importante que tenha servido assim de farol?
0: Olha, eu lembro-me, quando eu me comecei a exprimir de forma mais alternativa e feminina, eu comecei a usar eyeliner com 16 anos, com 17 anos mais, não, 16 ou 15.
1: Quando começaste os vídeos já tinhas
0: tinha
1: eyeliner.
0: Portanto, eu acho que foi para aí aos 14 aos 15, foi muito precoce.
1: Já sabias pôr?
0: Já sabia. Discutível.
1: Muitas mulheres não conseguem.
0: Discutível, acho que não sabia. Mas fazia uma melhor. Eu lembro-me que ela, lá está, isto é uma coisa que às vezes é difícil para mim de aceitar. Eu sei que ela fez o melhor que pôde e ela na altura disse uma frase que me ficou na cabeça que foi, olha, eu nunca te vou proibir de seres aquilo que és. Podes-te exprimir como tu quiseres, mas as pessoas vão gozar contigo.
1: Ela queria alertar-te para,
0: ou seja,
1: a dureza do que vinha aí.
0: Ela alertou-me para a dureza da vida. Uhum. Ou seja, talvez eu olhe para trás e precisasse um bocadinho mais de colo.
1: Sim.
0: Acho que ela não o conseguia dar. Não o conseguiu dar na altura. Já desculpei por isso. Mas acho que foi uma frase importante. É uma frase que eu levo para muita coisa na minha vida hoje em dia. De, ok, realmente as coisas vão ser difíceis e a vida é assim e mais vale estar preparado para isso, sabes?
1: Percebo bem. Tu chegaste ao mainstream completamente. Eu tenho 4 filhos. A pequenina ainda é muito nova, mas os outros 3 são todos teus fãs. E têm idades muito diferentes. E eu perguntei a um deles, que é mesmo muito teu fã, e que vem de um meio, esta parte é importante explicar, vem de um contexto bastante preconceituoso, jogador de rugby, seleção nacional, um contexto com muitos amigos conservadores. E eu perguntava-lhe, porquê é que gostas do Kiko? Porquê é que gostas dele? E ele disse-me uma frase que eu achei muito interessante. Ele disse-me, mãe, não é só porque ele tem muita graça, mas é pela pessoa que ele é e pela enorme coragem que ele tem.
0: Uau.
1: E isto, coragem é muita coisa, não é? Coragem não é só andar dentro de campo à pancada. Coragem é tu assumir-te quem és sem vergonha nenhuma, sem preconceito nenhum. E fazer isto nas redes sociais.
0: Completamente.
1: Com a dureza que as redes têm hoje, com o hate todo que as pessoas são alvo. Notas muito isso, que é preciso ter coragem para dispor desta forma.
0: Talvez agora eu já sinta menos isso, porque lá está, é o meu hábito. Para mim, partilhar é uma coisa natural em mim, mas percebo que requer coragem. E é interessante isso que ele disse, porque eu acho que isso que as pessoas apreciam em mim, muitas vezes, não tem nada a ver com a sexualidade, não tem nada a ver com a minha expressão, não tem nada a ver... Ou seja, a coragem é um termo muito abrangente. E é uma coisa que as pessoas conseguem notar noutras pessoas e isso inspira, acho, para elas também poderem ser. Eu acho que essa é que é a importância da visibilidade e de eu ser quem sou abertamente, é que as pessoas podem levar isso e... Ele se calhar é um jogador de rugby e nunca vai meter maquilhagem, etc. Nunca vai ser como eu, nunca se vai exprimir como eu. Mas ele pensa, se ele tem coragem, eu também se calhar vou ter coragem de exprimir os meus sentimentos numa relação. Ou se calhar eu vou ter, ou seja, existe esta porta que se abre de uma forma muito bonita e que vai a todo lado. E hoje em dia isso tem sido... Pá, isso tem sido as maiores maravilhas que eu tenho percebido. Os sítios que eu estou a chegar,
1: uhum,
0: que eu nunca imaginei. Nunca imaginei, em 1000 anos eu sempre me habituei a, eu vou ter o meu nicho, eu vou ter aquele conjunto de pessoas que pensa como eu e que se relaciona comigo, e está tudo bem, está tudo certo, é o meu público, é este. Pá, e hoje em dia, a forma como o meio se abriu, Eu tenho desde senhoras do talho, de 60 anos, desde taxistas, desde todo o tipo de pessoas que eu nunca na vida podia imaginar que iam sequer ter contacto comigo. Não só têm contacto comigo, como isso as inspira também e levam isso com elas. E isso para mim é... acho que é a mudança à grande escala que eu nunca pensei que podia ter.
1: É
0: muito recompensador.
1: E é a mudança de preconceito,
0: paradigma.
1: De facto, de paradigma.
0: O país mudou, é claro para mim. Isso é um dado adquirido. Por mais que queiram voltar atrás agora, por mais que queiram ter valores conservadores e discriminatórios agora de novo na berra e queiram trazer essa agenda
1: andar para trás,
0: não vai andar para trás. A população portuguesa é uma população empática, é uma população
1: intolerante.
0: Verdade. Isso não vai colar aqui.
1: Também
0: não
1: acho.
0: Cola.
1: Olha, e a propósito do taxista e da senhora do talho, como é que está o carteiro?
0: Opa,
1: temos de explicar às pessoas nos ouvem.
0: Estou explicada na pior. Eu quando vivia na minha casa antiga, eu tinha... O senhor carteiro, que era o senhor dos CTTs, que me enviava, que me dava
1: a correspondência.
0: Gostava de fazer o trabalho dele, no fundo, coitado. E eu romantizei toda aquela situação.
1: E comecei
0: a sentir que havia um clima na minha cabeça. Aí é a parte psicótica, entre icónico e psicótico, está aí o psicótico.
1: Portanto, tiveste um crush pelo carteiro.
0: Tive uma crush por ele. Comecei a achar que ele também gostava de mim, porque ele ligava-me às vezes para saber onde é que eu estava, e se eu não estivesse em casa, ele passava lá depois, e eu pensei, ele não deve fazer isto com toda a gente, de certeza. Então pronto, comecei a ficar um bocado louco na cabeça. Eu é que era parvo, e meio por piada,
1: claro,
0: alimentei esta narrativa,
1: claro,
0: do
1: claro,
0: carteiro. Pá, e as pessoas não sei porque adoraram isso. Acharam super piada, e acho que é aquela coisa muito de filme, sabes?
1: Certo.
0: O carteiro, o senhor carteiro.
1: Portanto, agora que mudaste de casa...
0: Pronto, era isso que eu ia dizer. Nós vamos ter todos que superar isto. Porque eu já mudei de casa... Já não é ele, portanto, essa história eu
1: e
0: acho.
1: E o novo carteiro não tem a mesma graça.
0: Não quer saber de mim. Se eu não estou em casa, deixa lá aviso e pronto.
1: Sabe lá ele o que perde.
0: Exato. Exato.
1: Mas um grande momento foi esse da compra de casa, não é? Porque sentiste. Bem, hoje em dia é, como todos sabemos, impossível comprar uma casa.
0: Sim.
1: E tu chegaste lá. Sentiste que isso foi chegar ao cimo do Everest?
0: Quase. Quase. E se calhar é uma coisa tão simples para tanta gente, mas no contexto que eu venho, por exemplo, a minha mãe ainda aluga casa, ou seja, era quase um sonho que eu nem sequer achei que podia ter. Pá, quando a compra de casa para mim simbolizou eu estou no caminho certo.
1: Uhum.
0: Alguma coisa deve estar a fazer bem para isto estar a acontecer.
1: Percebo isso. Olha, e tu, de vez em quando, ainda tens momentos em que sais da tua persona, que é o Kiki Sote, que não sei, é uma persona ou és tu já?
0: Olha,
1: e voltas a ser o Francisco Soares?
0: Eu acho que já está tão embrenhado. Ou seja, o que eu costumo dizer é claro que as pessoas quando veem vídeos meus estão a ver uns segundos do meu dia, não é? Ou seja, não têm acesso a quem eu sou. E claro que é quase uma caricatura em mim, ou seja, é quase uma versão minha exagerada nas redes sociais. Mas eu acho que... Mas eu já não tenho assim essa... Já foi maior essa diferença.
1: Uhum.
0: Do quem é que era o Kiko, quem é que era... Francisco não, porque eu sempre fui Kiko, mas quem é que era o Kiko Isote e o Kiko. Isso já foi muito mais diferente. Hoje em dia está cada vez mais próximo. O que me leva à conclusão que realmente quando nós somos realmente quem somos, isso atrai pessoas, atrai... Ou seja, assim, eu acho que não conseguia manter esta personagem tanto tempo. Não era sustentável para mim, sabes?
1: Ninguém consegue estar sempre a fingir.
0: Não, uhum. não.
1: E tens dias em que te sentes uma valente treta. Pronto, para usar esta palavra, porque estamos numa rádio pública.
0: Sim.
1: Como toda a gente.
0: Sim.
1: Mas não tens medo de os expor?
0: Não, e tento. E hoje em dia não só tenho medo de os expor, como até já combato às vezes. Minha casa antiga, eu, por exemplo, era uma coisa tão simples como... Eu lembro que os meus stories estragaram-se há uns meses. Fiquei para aí 3 meses sem stories. Estavam sempre para baixo. Isso é muito simbólico do sítio onde eu estava. Não só não arranjei, não só sucumbi a montes de vezes àquela escuridão. Agora, avançando para a minha nova casa, eu não meti stories na
1: sala. Estás sempre com luz.
0: Estou sempre com luz. Meti uns cortinados, só para coisinha. Não estou na escuridão. Ou seja, são essas coisas pequenas, mas que eu sinto que já estive nesse sítio e acho que vou estar de novo.
1: Uhum.
0: Porque acho que a vida é isso, a vida não são claro. Só coisas boas. Mas se calhar não tenho medo e hoje em dia até aceito mais quando estou. Não fico com tanto com tanta vontade de fugir deles.
1: Percebo. Sabes? E quando olhas para o mundo, o que é que te irrita muito hoje?
0: Acho que me irrita a forma simplista com que olhamos para certos assuntos. No sentido de, sempre que há um assunto, quer seja social, quer seja político, quer seja socioeconómico, o que for, talvez por vivemos num mundo tão rápido, é esperado que estás contra ou a favor disto. E perdeu-se a ambiguidade das coisas. Perdeu-se as áreas cinzentas.
1: As várias camadas.
0: As várias camadas. E eu acho que isso é uma consequência direta de um sistema capitalista tardio, de uma coisa rápida, as redes sociais, tudo mastigado, tudo rápido, manda vir o barito, manda vir o... Ou seja, estamos todos tão rápidos, estamos numa velocidade tremenda que não há tempo para pensar sobre as coisas, não há tempo para ver e reconhecer que há áreas cinzentas. E é por isso que são tão complicados estes assuntos, muitos deles, políticos, económicos, etc. Portanto, eu acho que irrita-me um pouco esta forma como ou estás a favor ou estás contra. E esta polarização que estamos a ver hoje em dia, eu acho que é resultado disso. Esta coisa de... que tu vês que há pessoas que se agrupam em grupos e pensam todas da mesma maneira, sobre todos os mesmos assuntos.
1: Porque os algoritmos também nos ajudam nisso, não é? Colocam-nos em bolhas, só nos servem as ideias iguais às nossas.
0: Exato.
1: E de repente as pessoas olham para o mundo e acham que o mundo é só como elas o veem. E tu tens assim alguma máxima, alguma regra de ouro na vida, Kiko?
0: Há uma... que eu levo muito a sério, que eu digo sempre isto, que é, eu levo muito a sério a minha gargalhada. Isto para mim não é discutível, não vou comprometê-la, não me vou tornar uma pessoa séria,
1: sisuda.
0: Que só no outro dia vi o documentário das Patrocínio, das Irmãs Patrocínio. Adoro isso, é leve, é engraçado. Vamos, calma, não precisa de ser tudo tão sério, não precisa de ser tudo tão... Ou seja... continuar a conseguir rir-me, continuar a conseguir ser leve.
1: O direito à gargalhada.
0: O direito à gargalhada.
1: Eu acho que é uma ótima máxima na
0: sabes?
1: Vida, para tudo.
0: É isso.
1: E não te levares muito a sério também.
0: Nunca. Jamais levar-me a sério. Jamais. Eu acho que a condição humana é ser também ridículo. É esse direito de ser ridículo. E hoje em dia fala-se muito do cringe. O que é cringe? E cringe, eu acho que cringe para mim é uma prisão.
1: É, completamente. É uma prisão. E na interação com os outros? Procuras seguir alguns caminhos, coisas que aprendeste?
0: Eu antigamente levava tudo muito a peito, quando as pessoas me criticavam, etc. Às vezes eu pensava, mas porquê é que ela está a ser má comigo? E uma coisa que eu aprendi é, muitas vezes tem a ver com a pessoa. Isso mudou imensa coisa em mim. Ou seja, quando às vezes há pessoas que nos criticam, muitas vezes elas estão mal. Ou seja, o problema...
1: Isto não é sobre mim, não. O problema é da pessoa.
0: Parece uma coisa simples, mas muda tudo. Se nós conseguimos, no momento presente que está a acontecer uma coisa dessas, pensar nisso... De onde é que esta pessoa vem? Como é que é a vida desta pessoa em casa? O que é que esta pessoa está a passar? Isso já nos retira aquele peso todo. Ou seja, o problema que as pessoas têm connosco é problema delas, não é meu. Não é o meu problema.
1: É um exercício muito difícil, mas de facto muda muito. Porque se tentares perceber quem é aquela pessoa e a sua circunstância, se calhar justifica algumas das coisas que a pessoa está a fazer. Não quer dizer que justifique tudo, mas pelo menos... percebemos.
0: Damos um sentido
1: à coisa.
0: Exato.
1: Sem dúvida. Valores. Valores inegociáveis, tens?
0: Zero tolerância à discriminação. E quando eu digo discriminação, não é só, mas também. Não é só, e também, racial, orientação sexual, identidade de género. Muitas vezes tem a ver também com condição económica, com pessoas de todas as áreas da vida. Acho que é super importante nós olharmos para as pessoas como pessoas e não como uma superioridade. Tipo, eu tenho mais... Ou seja, só porque eu cheguei aqui, os outros agora são menos do que eu. Isso, para mim, não faz sentido nenhum.
1: Infelizmente, a nossa conversa já vai longa. E eu tenho que te perguntar, onde é que tu imaginas o Kiko daqui a 20 anos, assim com 50?
0: Olha, não sei. E ainda bem que não sei.
1: E é tão bom não saber.
0: Não quero fazer planos. Sempre que eu fiz planos, a coisa correu mal. se eu me focar no próximo passo, não preciso me focar lá em cima, até onde é que eu vou chegar. Acho que é passinho a passinho, a coisa vai-se construindo.
1: E com que música vamos terminar este programa, Kiki's Hot?
0: Então, eu adoro uma música, acho que fala muito sobre esta vontade que eu tenho de quase não me deixar contaminar com o ódio todo que existiu à minha volta. Portanto, é uma música da Lana Del Rey que se chama Gods and Monsters. Há uma parte da letra: In the land of gods and monsters, I was an angel. E fala, a mim dá-me um bocado esta ideia que eu gosto muito de pensar sobre, que é: foi tão violento para mim manter a minha, o meu lado soft, sabes? Demorou, foi uma violência gigante para eu conseguir ser gentil, para eu conseguir, apesar de tudo, ser uma pessoa gentil. Eu podia ter ido para outro sítio, podia me ter deixado contaminar e, portanto, mesmo rodeado de tanta coisa negativa, eu ter conseguido manter o meu espírito gentil, empático, etc., para mim é uma das coisas que mais me orgulha.
1: Bem, verdade, ótima sugestão para terminarmos este programa. Obrigado. Muito obrigada,
0: obrigado,
1: Kiki Isoto.
0: Adorei.
1: Adorei a nossa conversa. Este programa teve a produção de Rui Alves de Sousa, cuidados técnicos de Tiago Vaz, sonoplastia de César Martins, e eu sou a Mafalda Anjo. Se gostou, não se esqueça de seguir o Inventário Pessoal na sua plataforma de podcast preferida. Para a semana, estamos de volta com mais um episódio de Inventário Pessoal e um convidado com muito para partilhar. Fiquem bem.

esta encontram no alinhamento do último álbum de Paul McCartney. Chama-se Days We Left Behind, emissão de sábado na Rádio Clube Portugal. As notícias vão chegar às 8 em ponto, agora com Salvador Sobral.

0: Flor do Recomeço. É uma das canções do regresso aos discos de Salvador Sobral. Atrás ficámos com Paul McCartney e Days We Left Behind. Notícias dentro de instantes com o regresso de Cláudio Vinho.
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0: Oito horas no continente e na Madeira, são sete nos Açores. 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
2: O número continua a subir. Pelo menos 1.430 pessoas morreram na Venezuela por causa dos sismos. A ajuda portuguesa já chegou a território venezuelano. Entre as vítimas mortais estão 41 portugueses e luso-descendentes. O secretário-geral do PS exige explicações ao governo sobre o atraso na entrega dos exames de português para correção.
0: Esta hora estão 20 graus em Ponta Delgada, 21 no Funchal, 22 no Porto, estão 23 em Coimbra, 24 em Lisboa, estão 27 em Faro. Estas são as notícias das 8 na Antena 1 com Cláudia Godinho.
2: Pelo menos 1.430 pessoas morreram na sequência dos sismos na Venezuela. O número foi atualizado pelo presidente da Assembleia Nacional Venezuelana. Em conferência de imprensa, Jorge Rodrigues deu conta de mais de 3.000 pessoas feridas. André Brito.
3: Recuperar sobreviventes e mortos é a prioridade. O presidente da Assembleia Nacional da Venezuela pede para isso silêncio junto aos escombros.
4: Para poder fazer um trabalho que tiene elementos meticulosos, que requieren silencio, que requieren que no haya una gran congestión de gente alrededor del área de trabajo.
3: Jorge Rodríguez pide también a quien quiera ayudar que se inscriba en los locales criados para eso, o entonces...
4: Ayúdennos quedándose en su casa.
3: Cuando el número de muertos pasa ya a los 1.400, el gobernante fala directamente para las familias de las víctimas.
4: Nuestro abrazo, nuestro pésame, nuestra condolencia para los familiares, para los allegados de estas venezolanas y de estos venezolanos.
3: Tem aumentado o número de países que chegam à Venezuela para ajudar.
4: 16 médicos de Curaçao, rescatistas y personal médico de Argentina, otros rescatistas y personal médico de Qatar, rescatistas y caninos de Puerto Rico y 7 efectivos de seguridad de Barbados.
3: E a ajuda humanitária também continua a chegar. Rodrigues agradece, mas pede organização, porque já há comida sem refrigeração.
4: Temos que ordenar a ajuda. Temos que organizar.
3: Neste momento há pessoas a dormir na rua, com medo de regressar a casa. Para elas, o governo vai criar refúgios onde podem descansar, comer e tomar banho. O presidente da Assembleia Nacional garante que o carinho expressado com o país tem sido imenso, mas...
4: Também está... la maldad expresándose.
3: Jorge Rodríguez refiere su viaducto de Caracas, La Guaira.
4: El viaducto está en perfectas condiciones. Diariamente, cada 12 horas, es evaluado de manera técnica.
3: Declarações do presidente da Assembleia Nacional, quando já estão contabilizados mais de 1.400 mortos, mais de 3.200 feridos e mais de 3.000 famílias desalojadas.
2: Entre as vítimas mortais, há 41 portugueses e luso-descendentes. A ajuda tem chegado ao país e vai continuar a chegar. Os aviões portugueses da Força Aérea que foram ontem para a Venezuela já estão em território venezuelano. Levavam 64 operacionais, mas também cerca de 23 toneladas de ajuda humanitária. A Unicef está no terreno a apoiar as crianças vítimas do terremoto. Para já estão 140 operacionais no terreno, número que deve vir a aumentar, explica o diretor regional da Unicef para a América Latina e Caraíbas. Neste momento a prioridade é a busca e o resgate dos que foram atingidos pelo terremoto. Roberto Benes disse que já foram enviados alimentos e material médico.
5: Já tínhamos uma oficina, um equipo em Venezuela com suministros.
6: Já tínhamos um escritório e uma equipa na Venezuela com material essencial já preparado. Agora também estamos a enviar toneladas de material médico, como kits de saúde, testes obstétricos, kits de esterilização e outros materiais para apoiar a nossa equipa. A prioridade da Unicef agora é preparar a resposta para garantir água potável, acesso a serviços médicos essenciais, apoio psicossocial e espaços seguros para as crianças.
5: Apoio psicossocial e espaço seguro para a niñez.
2: Apoio para as crianças no terreno, a Unicef prevê manter-se na Venezuela para acompanhar as vítimas dos sismos. O secretário-geral do PS exige explicações ao ministro da Educação sobre o atraso na entrega dos exames de português para correção. José Luís Carneiro quer saber por que há professores há 4 dias sem exames para corrigir.
7: O ministro da Educação deve, de forma séria, rigorosa e transparente, explicar às famílias portuguesas qual é a causa deste atraso, porque recordo, ontem estávamos no 4º dia em que os professores estavam à espera que as provas fossem colocadas na plataforma para efeitos de correção e as provas ainda não tinham sido colocadas nessa mesma plataforma. Uma palavra de explicação, julgo que é devida às famílias num momento tão decisivo como este da realização de provas do ensino secundário para efeitos de acesso ao ensino superior.
2: José Luís Carneiro, secretário-geral do PS, esta tarde em Viseu, numa sessão de homenagem à memória do socialista José Junqueiro, a pedir explicações ao ministro Fernando Alexandre sobre os atrasos na entrega dos exames de português para correção. Em causa está um ponto do exame de português que era igual a um manual de preparação de exames do ano passado. Para além disso, têm vindo a ser levantados problemas também com a nova classificação digital dos exames e com o recurso a professores reformados para a correção das provas. Nem a passagem da tempestade Christine parou o Festival Z. A iniciativa está de regresso, domingo, amanhã, a Ferreira dos Esos, no distrito de Santarém, e quer demonstrar que a cultura continua viva pelo concelho. Isabel Cunha Marques.
8: Dificuldade e resistência andam de mãos dadas em Ferreira do Zêzere. O presidente da Câmara, Bruno Gomes, não tem dúvidas de que o Festival Z tinha mesmo de acontecer.
9: Nós temos também uma responsabilidade crescida para que aquilo que é um ativo muito importante possa continuar a ser alavancado. Claramente a questão do turismo, a questão da restauração, da hotelaria.
8: Ainda que este ano tenha um orçamento bem mais limitado, em cerca de 200 mil euros.
9: Aquilo que aconteceu já há montante, que foi a redução de 90% do orçamento deste festival, serviu já e vai servir para podermos continuar a requalificar ou ajudar a requalificar habitações, infraestruturas públicas.
8: O Festival Z tem como cabeça de cartaz a artista Luísa Sobral, mas as surpresas não ficam por aqui.
9: Vamos ter, por exemplo, o Quarteto de Lopes Graça da Musicâmara com sons da África. Vamos ter, por exemplo, uma sessão de balé de muita qualidade que faz parte da Associação de Marinheiros de Ferreira do Zêzere. Vamos ter um palhaço, o Petrúcio Sonhador.
8: A expectativa do autarca de Ferreira do Zêzere é que a iniciativa traga um novo alento ao concelho, até por ser um setor que não lhe é distante.
9: A minha profissão é músico, foi sempre músico, o que me leva também a ter uma sensibilidade maior para a cultura. De facto, temos uma necessidade muito grande de reerguer a força das nossas gentes, o ânimo. E a cultura, melhor do que outros setores, tem essa capacidade.
8: O Festival Z quer, por isso, trazer uma nova esperança àquela população.
2: O festival arranca amanhã no Jardim dos Sentidos, em Ferreira do Zêzere. A entrada é gratuita e fica aqui esta sugestão, Herberto.
10: Cláudia Godinho regressa dentro de uma hora com mais notícias. 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São 8 horas e 8 minutos, a continuação de um bom sábado na companhia da Antena 1.
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0: eu sou o Diamantino José, bem-vindos a mais um Mesa para Dois na RTP Antena 1 e também na RTP Mundo. Hoje à mesa comigo tenho Fernando Eurico, devem conhecê-lo das várias antenas da RTP Rádio, Antena 1, Mundo, etc. É um dos mais prestigiados jornalistas desportivos e narradores de futebol em Portugal. De futebol e não só, vamos ter a oportunidade de discutir isso tudo. Fernando, muito obrigado por teres vindo.
1: Obrigado eu pelo convite.
0: Vai ser um gosto jantar contigo, apesar de ser um jantar virtual. Mas vamos começar justamente por aí. De que é que gostas de comer? E onde é que gostas de comer?
1: Neste momento até estou a fazer regime, portanto tenho que me conter neste jantar virtual.
0: Eu também devia.
1: Mas como bom transmontano que sou, à mesa, uma feijoada transmontana, um bacalhau assado na brasa com as batatas a murro, o polvo assado, cabrito.
0: Mas lá imperdível. Em cima, no Porto, num outro lado qualquer?
1: Aqui tenho que andar à procura, lá em cima mais fácil, porque já sei os sítios lá em cima, na minha terra natal.
0: Tens algum sítio em concreto onde
1: Não, vou procurando sempre que me vem essa vontade de comer esses pratos.
0: E naturalmente acompanhados por um bom vinho, não é?
1: Claro, não podia faltar, não é?
0: Do Douro também?
1: Do Douro, sempre Douro, da minha pátria natural, portanto, e consoante também os pratos e até as disposições, as épocas do ano, branco ou tinto, como diz o outro, tanto faz.
0: Muito bem, olha, e queria dar também os parabéns, porque o teu clube de coração sagrou-se há poucos dias campeão da Premier League em Inglaterra. Os ouvintes se estranharão, mas porque é que ele está a comemorar a vitória do campeonato inglês? Explica-nos lá essa tua paixão pelo Arsenal, que já não era campeão há quantos anos?
1: Há 22.
0: Há 22.
1: Não era. Agora já é o campeão.
0: Agora já é, claro.
1: Mas foram 22 longos anos de espera. Eu sou um cidadão como qualquer jornalista e, portanto, fora do meu trabalho, tenho as minhas simpatias, os meus gostos, as minhas preferências e futebolisticamente, desde sempre, e neste caso desde o dia 14 de maio de 1980, que eu me apaixonei. Eu sou um homem de paixões, me apaixonei violentamente pelo Arsenal de Londres, tinha eu 14 anos, ver uma final da Taça das Taças. O Arsenal até perdeu nos penaltis essa final com o Valência de Espanha, mas os cânticos, o formato das camisolas, que era diferente, a manga de uma cor, o dorso de outra, a forma como eles jogavam, bolas para a frente, sempre a correr, aquilo apaixonou-me de tal maneira que eu fui seguindo. A minha mãe dava-me dinheiro para eu tirar fotocópias na escola, e eu decorava tudo para comprar uma revista que era a France Football ou a 11 Mundial também, onde vinham sempre reportagens do futebol inglês. Até quando comecei a ter capacidade financeira, quando comecei a trabalhar, foi concretizando os meus sonhos em relação ao Arsenal. Tornei-me sócio, ainda continuo associado ao clube, embora à distância, e já fui muitas vezes ao Emirates, ao antigo Highbury, já conheci pessoalmente e confesso, fiz um relato com a mão esquerda, porque a direita tinha tocado no Arsene Wenger, no Mundial da Alemanha. Aliás, o Nuno Matos estava ao meu lado e saberá também dessa história, e já vi o Arsenal perder uma final da Liga dos Campeões em Paris, conheço o museu de fio a pavio, conheci o meu ídolo de infância, Charlie George, estive uma hora a conversa com ele e tributei-lhe cânticos, foi uma coisa absolutamente espetacular. E portanto é essa paixão que vai perdurando. Eu costumo dizer que é a minha paixão mais duradoura, e por isso tinha que celebrar, obviamente, essa conquista da Premier League. Foi em casa, obviamente, com a minha família, e portanto foi muito bom.
0: Na altura em que estamos a gravar este Mesa para Dois, estamos a poucos dias da final da Liga dos Campeões, em que vai estar o Arsenal e o Paris Saint-Germain. Portanto, provavelmente poderás celebrar duas vezes num curto espaço de tempo, não é?
1: Sim, isso era fantástico, não é? Para um clube que nunca ganhou a Taça dos Campeões, ou a Liga dos Campeões neste caso, seria uma época memorável, a melhor época de sempre, juntar o campeonato à Liga dos Campeões. Mas o Paris Saint-Germain é o atual campeão, tem uma excelente equipa, então os jogadores portugueses da daquela equipa são a carninha da perna, como claro, costumo dizer, são de topo, e outros, os franceses também lá têm, e de outras nacionalidades. É poderosíssimo o Paris Saint-Germain. Mas isto, nas finais, não há favoritos. O Arsenal também joga bem, tem excelentes jogadores, tem essa fome de querer a primeira conquista, e vamos ver, não é? No futebol, como eu costumo dizer, ou como costumava dizer um antigo selecionador italiano, e que foi o grande pai do Milan, o Arrigo Sacchi, que disse que o futebol era como o jazz, uma espécie de improvisação, só que nunca sabemos como é que termina.
0: Claro. E se tudo correr como tu esperas, provavelmente nessa noite, se o Arsenal conseguir ganhar a Liga dos Campeões, vamos ouvir The Angel, North London Forever, do Lewis Zunford, não é?
1: Com toda a certeza. E é muito importante isso, porque em Portugal não há muito essa a tradição dos cantores, dos músicos, dos compositores fazerem melodias sobre os clubes de futebol. Lembro, a única coisa que eu me lembro é daquela passagem do jogo, que foi do Rui Veloso, numa música em que ele diz Jardel voando sobre os centrais,
0: Jardel,
1: sobre outros jogadores, sobre clubes. Tirando os hinos dos clubes, não há discografia. A Inglaterra, felizmente, é bem diferente. Uhum. E o Lewis Dunford teve essa brilhante ideia, porque o Arsenal é do norte de Londres, e a música é tão interessante, é tão contagiante, é tão apaixonante, que ficou como o hino do clube.
0: Muito bem. Estamos a falar de um cantor e compositor inglês que dedicou este tema ao local onde nasceu, Islington, no norte de Londres, e ao clube que ali está associado, o Arsenal.
1: Exatamente.
0: Portanto, vamos ouvir, é uma escolha do Fernando Eurico, vamos ouvir este tema de Lewis Dunford, também para celebrar pelo menos a vitória na Premier League.
1: E com um brinde.
2: Já o

0: Jason Ford, Angel, North London Forever, um tema que é uma espécie de homenagem e até mesmo um hino ao Arsenal, ao clube de futebol inglês. O Fernando Eurico é o meu convidado deste mês para dois na RTP Antena 1 e RTP Mundo. Já confessou que é um apaixonado pelo clube, pelo Arsenal. Voltando um pouco às origens, tu já disseste, e eu sei disso porque ambos começamos as nossas carreiras lá, nascemos lá, portanto somos conterrâneos, quase vizinhos, tu do peso da Régua e eu de uma aldeia ali a 5 km de Fontelas. E os nossos percursos no início cruzaram-se por algum tempo. Como é que tu despertas para a rádio?
1: Eu vou dizer que a rádio aparece na minha vida de uma forma inesperada, mas assim que a conheci nunca mais a larguei. Lá está, eu digo que sou de paixões e é assim mesmo. Não fazia sequer ideia de algum dia trabalhar em rádio. Eu na altura estava a terminar o meu ensino secundário e na Rádio Alto Douro, que nós bem conhecemos.
0: Sim, exatamente. Na saudosa Rádio Alto Douro, RDP Rádio Alto Douro.
1: Fantástica rádio. Havia um programa sobre a proteção da natureza que era feito por um professor, que é nosso amigo também, e ele convidou-me para o ajudar, porque era preciso, digamos, que uma segunda voz ou alguém que lhe procurasse ajudar em termos de produção.
0: Bibliografia, exatamente.
1: E eu aceitei, porque eu também gostava, na altura até fazia parte de uma delegação de proteção da natureza em Vila Real, e fiz. E aquilo correu tão bem, que na altura o diretor da Rádio Autor, o Augusto Macedo, gostou tanto que me fez uma proposta para eu trabalhar lá, em contrato. Eu na altura não tinha perspectivas de futuro, e decidi aceitar porque pensei, estou na minha terra, estou perto da minha mãe, pode ser que isto seja de facto o meu futuro, e foi, e nunca mais alarguei. Depois...
0: E enverdaste pela vertente de jornalismo desportivo.
1: Sim, não foi no início. No início, lá é como te recordarás, e quem trabalhou em rádios mais locais sabe que é assim, somos pau para toda a
0: Exatamente,
1: obra.
0: Exatamente, fazemos tudo.
1: E eu comecei como jornalista de redação, apresentava os noticiários, os espaços de desporto, quando era preciso também a parte musical. E depois houve necessidade um dia de alguém fazer desporto. Eu tenho antecedentes na minha família desportivos. O meu pai foi futebolista, foi guarda-redes, portanto,
0: eu sei,
1: tinha o bichinho
0: sei.
1: Do.
0: Aliás, até nisso temos algo em comum. O meu pai jogou com o teu no Sport Clube da Régua. Isto nos idos anos de 1960, do século
1: Sim.
0: passado, creio eu.
1: Sim, e outra situação, meu pai, depois de terminar a carreira, só treinou um clube na vida, que foi o Futebol Clube Fontelas, que obteve a melhor classificação da história do clube,
0: um
1: segundo lugar na Associação de Futebol de Vila Real, atrás do Vidago Futebol Clube, o clube do Pedro Gonçalves,
0: sim,
1: do Sporting.
0: Sim, sim.
1: Mas isso é só um à parte. E como tinha esse antecedente familiar, obviamente o que o desporto me interessava, e houve uma série de circunstâncias e eu fui empurrado um dia para fazer um jogo, e tive a sorte, porque isto na vida é preciso também alguém se cruzar no nosso caminho, o Oscar Coelho, que era um renomado jornalista daqui da nossa casa, da Antena 1, era o responsável pelo desporto aqui no Porto, ouviu, gostou muito. E então fez-me o convite para eu vir para a Antena 1, aqui na redação do Porto. Passados poucos meses vim.
0: Uhum.
1: Comecei pela base, como deve ser, fazendo reportagens de pista, fazendo reportagens na rua, sobretudo. Depois comecei com pequenas edições, comecei com os relatos de futebol, e nunca mais parei, não é?
0: E qual foi a sensação de um momento para o outro, estares, vires de, enfim, da regional para jogares na Liga dos Campeões.
1: É mesmo, foste muito feliz com essa expressão. Ui, aqueles primeiros dias foram uma grande confusão, porque eu praticamente nunca tinha saído da minha cidade natal, peso da régua, vir aqui para o Porto, que já era uma grande confusão na altura, com dinâmicas diferentes, com hábitos diferentes, pessoas diferentes. Na altura o Porto ainda era uma cidade bastante chuvosa o ano inteiro, recordo-me disso, e apanhei uma gripe tremenda logo na primeira semana, mas como tudo, vamos adaptando, e ao fim de 1-2 anos já começamos a pensar, bom, se calhar isto vai correr. Sim. Bem, tanto que eu já tenho mais anos de vida no Porto e em Vila Nova de Gaia do que na minha própria cidade natal.
0: Ou seja, só de profissão já tens mais 35, não é?
1: Sim, estou nos 40.
0: É uma vida, portanto.
1: É verdade, é uma vida mesmo.
0: Bom, e nessa altura começaste a lidar, imagino eu, com pessoas, narradores, gente ligada ao jornalismo desportivo, que foram os teus ídolos na infância e adolescência.
1: Sim, eu recordo-me quando era miúdo, andava na escola preparatória e secundária. Eu gostava muito de estudar aos domingos à tarde. Porquê? Porque a minha mãe tinha um anexo, nós chamávamos-lhe o barracão. Nesse barracão tem lá uma placa de madeira com giz que eu roubei na escola, escrito Arsenal, e ninguém toca lá. E eu gostava de meter nesse barracão com o rádio a pilhas, para ouvir na altura o Quadrante Norte. E então estudava e consumia os relatos de que eram feitos nessa altura.
0: O Quadrante Norte era onde também eu ouvia, creio eu, o Gomes Amaro.
1: Exatamente. Foi, digamos, o meu primeiro grande ídolo na narração desportiva. O Sérgio Teixeira também fazia parte dessa grande equipa. E, portanto, depois, obviamente, foi conhecendo o Oscar Coelho, o Rui Orlando, o Rui Cerqueira, com quem também tive a oportunidade de trabalhar, em Lisboa, o Rui Almeida, a metralhadora humana, o Carlos Dolbet, o próprio Costa Martins, enfim, depois esses eram os nomes referenciais para mim. E quando eu agora ouço jovens que me abordam e me dizem que eu sou a referência deles,
0: é gratificante.
1: É gratificante porque percebes que estavas correto na altura, e não é idolatrar, mas de olhares para aquelas pessoas como referências e pessoas que te preenchiam a imaginação.
0: Tu assumes que a tua profissão, a tua área, tem uma, digamos, uma função social. Por que dizes isso?
1: Tem uma função social porque o desporto é a paixão dos portugueses. Estou sempre a bater na mesma palavra. É a paixão, claramente, dos portugueses. As maiores audiências de rádio e televisão são em eventos, já não digo futebolísticos, mas desportivos. Nós vemos que existem múltiplos programas de comentário sobre futebol, sobretudo sobre futebol. Vemos os políticos a discutirem futebol, a utilizarem o futebolês, a linguagem que todos nós utilizamos, e portanto é inevitável que seja uma atividade que marca a atual sociedade portuguesa, e já não vou lá para fora. E portanto nós...
0: Em África, por exemplo, vocês África, são muito ouvidos.
1: Eu tenho uma interação com ouvintes da Guiné, de Santo Meio Príncipe, de Cabo Verde, de Moçambique, de Angola, até do Brasil. É uma loucura, muitos deles têm o meu nome,

0: perceber o que é pernicioso, o que é benéfico, e deve, nesse caso, vou dizer entre aspas, influenciar quem ouve nessa função social. E para te contar, Diamantino, há uma história mais gratificante que eu tenho, é de dois ouvintes, lá está, dos Palop, um moçambicano e um santomense, a quem eu trato por irmãos, que me disseram que aprenderam a língua portuguesa a escutar os meus relatos, as minhas narrações, e que isso os influencia de tal maneira. Um é jornalista já na Rádio Nacional Moçambicana, o outro enverdou pela área do turismo, mas tem uma paixão enorme pela rádio e pelo desporto, e isso é o que eu levarei de melhor quando tiver a minha reforma, não é?
1: Ainda falta muito.
0: Já faltou mais.
1: Bom, estamos aqui, ainda só falámos do futebol, mas a tua área cobre muito mais que o futebol. Aliás, Portugal, eu sei que a grande paixão é o futebol, mas Portugal tem muito mais para além do futebol, em termos desportivos.
0: Muito mais, claramente.
1: E tu, pelo que julgo saber e pelo que ouço, vais puxando por essas modalidades.
0: Exatamente. Não há um jornal que eu faça que não tenha pelo menos uma modalidade. Neste precisamente em que te falo, estou a preparar um jornal e já tenho 4 ou 5 assuntos para falar. E sou dos colegas de profissão que não tenho problemas em abrir um jornal com uma modalidade, porque a modalidade não é menor. O feito de um ciclista, de um canoísta, de um nadador, de um judoca, é tão importante como um clube de futebol conseguir uma grande vitória ou ter uma grande performance internacional. E como eu já tive a oportunidade de fazer nesta casa 6 edições de Jogos Olímpicos, e falhei a 7ª porque apanhei Covid uma semana antes e não consegui ir ao Japão, a Tóquio, e portanto eu sei a dificuldade e sei o esforço que os atletas, as federações, os treinadores fazem, os pais desses atletas fazem, para terem um pouco de protagonismo mediático, e são histórias, muitas delas, de sofrimento, de superação, que as pessoas têm o direito de saber, que merecem saber, e sobretudo esses atletas merecem ter esse patamar, daí ter um carinho muito especial e gostar de narrar outras modalidades. Adoro narrar hóquei em patins, futsal,
1: aliás,
0: handball.
1: Um dos grandes marcos da tua carreira foi, por exemplo, a cobertura do título mundial de futsal conquistado por Portugal na Lituânia.
0: Exatamente, mas lembro-me do Nelson Évora no triplo salto em Pequim, da Fernanda Ribeiro nos 10 mil metros em Atlanta, que eu fiz a narração da última volta, e foi das descrições que me saiu mesmo da alma, com um telemóvel no meio de 100 mil pessoas.
1: Tu emocionas-te mesmo, não é?
0: Exatamente, os atletas, eu acho que eles inspiram-nos de tal maneira que as coisas vêm das entranhas e saem de uma forma que até eu próprio não esperava. E nesse caso específico da Fernanda Ribeiro, ela era uma das favoritas, mas havia uma chinesa, a Yang Gyunxia, que ganhava tudo, né? E até diziam que ela comia coisas estranhas para ter mais força e para ter melhores resultados. A verdade é que a Fernanda Ribeiro deu um banho o Wang Yunxia, que aquilo foi tremendo. Foi tremendo, e é o que eu digo, os atletas, são os atletas e os futebolistas. Eu costumo dizer que um jogo de futebol é como um melão, a gente nunca sabe o que é que ele vai dar enquanto não o abrimos. Às vezes são vermelhinhos e docinhos, outras vezes ficam mais verdes. E nós, enquanto narradores do evento, vamos um bocadinho ao sabor também da emoção que aquilo nos dá.
1: Claro. Fernando Eurico, jornalista desportivo da RTP Antena 1, enfim, dos canais de rádio da RTP, também fazes uma perninha em televisão, não é? Na Sport TV?
0: Sim, sim.
1: E de que gostas mais? Da rádio?
0: Rádio, claro.
1: Sempre rádio?
0: Sempre rádio.
1: Fernando Eurico é o meu convidado neste Mesa para Dois, na RTP Antena 1 e RTP Mundo. É um dos enviados especiais das rádios da RTP ao Mundial do Futebol.

0: nos Estados Unidos. Já iremos falar disso. Agora, está na altura de voltarmos à música e ainda um grupo britânico. Escolheste Dread Zone com um tema que tem o título de King Dub Rock.
1: É uma música que eu costumo dançar e cantar várias vezes à semana. É uma grande inspiração para mim, porque puxa por mim, alegra-me. E porque a banda Dread Zone, para lá de ser de Inglaterra, que é um país que eu adoro, já os vi ao vivo em Reading, quando fiz 50 anos. Uma das prendas que eu tive foi vê-los ao vivo e de ter conversado com os elementos da banda e de ter sido o único nesse espetáculo a tirar uma foto com o Dread Max P, que é o vocalista.
0: Uma selfie,
1: foi mesmo. Isso foi memorável, nunca esquecerei. E porque é uma banda diferente de todas as outras. Faz uma fusão de estilos musicais e as letras das músicas são muito poderosas. Esta, o King Dub Rock, não tem, digamos, letra, mas é como se tivesse. Puxa-nos para o melhor lado da nossa disposição, da nossa alma. É muito bom, muito
0: Vamos
1: bom.
0: Ouvir, e já agora, para os ouvintes que não conhecem esta banda, Dread Zone, e em concreto este King Dub Rock, vai ter a oportunidade de ficar a conhecer nos próximos minutos. É uma escolha de Fernando Eurico, o meu convidado neste Mesa para Dois.

0: King of Rock, o tema dos britânicos Dread Zone, uma banda de música eletrónica. Este tema faz parte de um álbum de 2005, Once Upon a Time, escolha de Fernando Ico, jornalista desportivo dos canais de rádio da RTP. Como há pouco disse, o Fernando Ico, juntamente com o Nuno Matos, é um dos enviados especiais aos Estados Unidos, ao Mundial de Futebol. Desde a convocação dos jogadores, que isto tem gerado aqui alguma polémica. Como é que tu olhaste para a convocação?
1: Eu olho sempre com serenidade, porque na perspectiva jornalística eu tenho que partir de um princípio que a Federação, neste momento, a Federação Portuguesa de Futebol, é uma máquina. E é uma máquina que tem centenas de profissionais só a trabalhar para a seleção nacional. Há muita gente que visiona todas as semanas, todos os jogos, os potenciais candidatos à seleção, ou aqueles que habitualmente já lá vão. Há conversas com os treinadores desses jogadores. Ou seja, eles são supervisionados de toda a maneira efetiva. E, portanto, eu parto do princípio que um selecionador tem tanta informação, tanta matéria, que seja irresponsável ao ponto de convocar pessoas que não tenham cabimento numa seleção nacional. Parto sempre desse princípio, dou sempre o benefício da dúvida, até porque não sou treinador de futebol, e o Roberto Martínez, tendo o trabalho feito na Bélgica, tendo já trabalho feito também na seleção portuguesa, temos que lhe dar essa confiança. Ele escolheu, está escolhido, e só temos que apoiar esses jogadores que vão. Mas em Portugal é sempre assim, a discussão só existe por causa da clubite. E portanto uns querem mais que vá este ou aquele porque é do clube do coração, o outro acha que e pronto, não vai ser sempre assim. Mas isto é uma questão social, lá está, cabe a nós, enfim, passar esta imagem. Eu estive no último estágio da seleção, este de preparatório antes do Mundial, no México e nos Estados Unidos, e apercebi-me, a Federação Portuguesa de Futebol é uma máquina mesmo, tem excelentes profissionais, é das organizações que tem, como é que eu vou explicar isto? Que tem mais valia. Eu acho que neste momento a Federação Portuguesa de Futebol
0: é uma máquina bem oleada.
1: Bem oleada, bem estruturada, sabe o que quer a todos os níveis e sobretudo, olhando até para a realidade de outros países, de outras seleções, não fica a dever a nada, a nenhuma das de topo. Se calhar até está mesmo no topo. E portanto, só temos a confiar que o selecionador, ao escolher estes jogadores, tem um propósito, estudou todas as possibilidades, estudou todos os adversários possíveis até à final, e também por isto a Federação escolheu um lema arrojado, porque o futebol é sempre imprevisível, mas vai dar Portugal. E isto é um mote poderosíssimo para os adeptos, para os jogadores e para a própria estrutura da Federação. Portanto, vamos acreditar que vai correr tudo bem.
0: Em termos de trabalho, pode haver quem pense, bom, eles vão é passear para os Estados Unidos.
1: Isso pensa sempre,
0: muito, não é? Muito longe, está muito longe da verdade, porque aquilo dá mesmo muito trabalho acompanhar a seleção.
1: Já dá o trabalho de sapa, nós fazemos um trabalho, aliás,
0: Que já está a ser feito há alguns dias
1: e vai continuar, ainda hoje, dialogo todos os dias com o Nuno Matos, porque já fez muitos mundiais, muitos mais mundiais do que eu, e portanto tem muita tarimba neste tipo de competições. Eu vou fazer o quarto mundial de futebol, mas é um trabalho de sapa incrível. Nós temos que levar toda a documentação sobre as seleções, sobre as cidades, sobre os estádios, fazemos contactos exploratórios para programarmos reportagens lá, temos que estudar o próprio clima para sabermos que roupa que vamos levar, estudar...
0: Até porque a seleção vai andar ali de cidade em cidade, mas cidades que não estão muito perto uma das outras.
1: Exatamente, e que são bem diferentes, e nós vamos ter que andar por arrasto. Por exemplo, a seleção vai ficar em West Palm Beach, que é na Flórida, mas depois vai jogar duas vezes a Houston, volta a West Palm Beach, joga o último jogo com a Colômbia em Miami e depois, dependendo, tanto pode ir para a costa do Pacífico, para Vancouver, como pode ir para Toronto, como pode ir depois para a Cidade do México. Ou seja, é uma grande confusão logística e nós temos que estar preparados para isso, porque vamos ter uma grande diferença horária, 5 horas para cá, para Portugal, porque a comida é diferente.
0: Já se vai a dieta, vais sempre comer hambúrgueres e batatas fritas, não é?
1: Vou ter que arranjar soluções, mas os próprios ciclos de sono que são importantes. Sim, também claro. se alteram. E depois é o stress, porque é toda a gente a ligar, é direto para aqui, direto para além, montar peças, fazer as reportagens, as deslocações, ou seja, é tudo menos um passeio, claro. Não somos ingênuos, como diria o José Mourinho, não somos parvos, e portanto, claro que dá sempre para dar uma piscadela a um sítio, a outro, de ir conhecer. Por exemplo, no Mundial de Clubes nos Estados Unidos, houve um dia livre e eu fui com dois colegas da RTP, fomos a uma cidade próxima onde estávamos, como é que se chama a cidade? Filadélfia. Só para vermos a estátua do Rocky Balboa.
0: Exatamente.
1: E fomos lá fazer a cena para as nossas redes sociais e ir lá para casa, de subir as escadas e chegar lá acima e depois, pronto. Claro que isto são oportunidades que nós temos, que a profissão nos propicia, que pessoalmente podemos não as ter, ou não temos seguramente, a esmagadora maioria. Eu fui à China, nunca iria à China de modo próprio, ao Japão, sei lá, África do Sul, por aí.
0: Bom, nós estamos a chegar ao final e neste caso não há tempo de compensação nem prolongamento. Sabes muito bem como isto é em rádio. Ainda assim, queria perguntar-te mais uma ou duas coisas. O que é que tu achas do que poderá ser o percurso da seleção nacional neste Mundial?
1: Eu honestamente acho que esta seleção, até pela própria fasquia que está a ser colocada pela federação, pelo selecionador, pelos próprios jogadores, é uma fasquia alta. E eu acho que tem a razão de ser. Nós vimos na última Liga das Nações, Portugal teve adversários europeus poderosíssimos e ganhou. É uma equipa que não se amedronta perante outras seleções, mas isto é um campeonato muito específico. Eu sinceramente, tirando a França, que de facto é super, super... A Argentina, não sei, é a atual campeã do mundo, é candidata. O Brasil é sempre candidato.
0: A Espanha, eventualmente.
1: A Espanha também muito forte. A França já o disse. A Inglaterra, embora aqui com algumas surpresas na convocatória. Depois há sempre uns Países Baixos que podem gerar ali alguma confusão. A Croácia, a Bélgica. E depois há sempre uma surpresa, como foi o caso de Marrocos no último campeonato. Sim, do mundo, que eliminou a seleção portuguesa. Eu acho que isto é assim, as seleções que geralmente ganham os campeonatos do mundo vêm de baixo para cima. E portanto a primeira fase é importante para se perceber como é que aquilo vai correr, e depois a eliminar é tudo uma questão de competência e também de alguma sorte, porque depende dos cruzamentos, depende de um penalti, depende, enfim, de um prolongamento, de um autogolo, um jogador que é expulso. Há muitas variáveis que podem definir ou não o sucesso de uma seleção. Mas Portugal claramente está, eu diria, no mínimo, na minha perspectiva, por aquilo que eu vejo, as meias finais têm que ser o objetivo da seleção portuguesa. E estando nas meias finais, será seguramente chegar ao jogo decisivo.
0: Bom, eu espero ouvir-te
1: a ti. Melhor é esperar
0: ouvir-te
1: para ver.
0: A ti e ao Nuno Matos a relatarem a final mesmo.
1: Sim, seria um sonho. Seria um sonho. E na minha cabeça já ando a pensar como é que poderá sair o grito de golo. Tem que fazer esse trabalho, porque será um golo especial e marcante.
0: Grita, né? Que é golo.
1: Ah, isso é de certeza, mas há sempre outras nuances.
0: Agora mesmo para a despedida, tu, ou seja, já o disseste, tens mais de 35 anos de carreira e também já tens aí alguns prémios. qual deles eu estou a falar? De dois em concreto. O prémio de rádio Artur Agostinho, que foi atribuído em 2024, e depois também, um ano antes, o prémio Carreira, distinguido pela Associação de Futebol de Vila Real, que celebrou com orgulho as tuas origens transmontanas. Que significaram estes prémios para ti?
1: Eu juntava aí um outro, foi um prémio também de carreira do município, do meu município, da Câmara Municipal de Pedro da Régua, que faz uma gala anual e tiveram essa gentileza de me distinguir com esse prémio. Eu diria que não posso querer nada mais. Fui distinguido pelos meus colegas de profissão, através do CNID, do Clube Nacional de Imprensa Desportiva. Fui distinguido pela minha própria cidade e pelos meus conterrâneos, e foi distinguido pela Associação de Futebol do distrito onde eu vivo e onde tenho muitos amigos, e onde eu comecei, no fundo, a parte desportiva, andar nos campos pelados, fazer relatos em cima de telhados, em cima de árvores, andar a esticar fios da rede telefónica, enfim, histórias mirabolantes que todos temos, e portanto não poderia querer nada mais, mas sobretudo, o melhor prémio é o reconhecimento dos ouvintes.
0: Claro que
1: e
0: sim.
1: Aqueles dois que eu te falei,
0: sim.
1: Para mim é o melhor reconhecimento que eu vou levar desta profissão.
0: E para fecharmos, musicalmente, escolheste uma banda portuguesa que eu gosto também muito, Sétima Legião, e o tema Girassol, que pertence a um álbum de 1999, o Sexto Sentido, mais virado já para a eletrónica, e que foi editado numa altura em que todos pensavam que os Sétima Legião já tinham acabado.
1: Não acabaram e não vão acabar. Sétima Legião Forever é de facto a minha banda preferida em Portugal, porque eles têm um misto de eles apelam à história, fazem-nos recuar no tempo, as melodias, e ao mesmo tempo fazem-nos sonhar, fazem-nos imaginar, e gosto da serenidade deles. Aliás, a música que eu escolhi é uma música muito serena, que tem uma mensagem poderosíssima, e eu aconselho a quem gostar também do Sétima Legião a escutar, porque quando se escuta esta música, Girassol, a adrenalina baixa, e digamos que nós quase que até fazemos as pazes interiores com toda a gente, e sobretudo com nós próprios. E é uma música muito, muito, muito interessante. E até o nome da música é espetacular, porque nós somos um bocadinho na vida como o girassol. Nós andamos sempre à procura do sol. E se vira para a direita, para a esquerda, para o meio. E portanto é fantástico, é apaixonante.
0: Olha, este jantar, mesmo virtual, foi ótimo. A conversa estava muito boa. Foi um gosto enorme ter-te aqui no Mesa para Dois. E espero ouvir-te, a ti e ao Nuno Matos, a gritarem muitos golos da seleção portuguesa neste Mundial dos Estados Unidos.
1: Está prometido. E agora, depois do programa, vou-te pagar um porto de honra.
0: Oh, muito bom. Mais uma vez, muito obrigado. Fernando Eurico, meu convidado deste Mesa para Dois.
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0: fecho de hora na Rádio Clica Portugal com a luz de Tieta, Caetano Veloso e Gal Costa. A luz muda-se para as notícias com a Cláudia, que já aqui está.
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0: Nove horas no continente e na Madeira, são oito nos Açores. Cláudia, o que dizem as notícias a esta hora?
2: Na Venezuela, pelo menos 1.430 pessoas morreram por causa dos sismos. Entre as vítimas mortais estão 41 portugueses e lusodescendentes. Os apoios às botijas de gás vão manter-se até pelo menos meio de setembro. É uma garantia dada pela Ministra do Ambiente numa entrevista à Antena 1 e ao Jornal de Negócios.
0: Esta hora estão 20 graus no Funchal e em Ponta Delgada, 21 no Porto e em Coimbra, estão 22 em Lisboa, 25 em Faro. 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
2: A terra voltou a tremer na Venezuela. O sismo de magnitude de 4.8 foi registado em Aragua. Para já não há muitas informações, mas é algo que tem acontecido nos últimos dias. A terra tem voltado a tremer. Entretanto, ao final da tarde foi feita uma nova atualização sobre os sismos que têm afetado o país. Pelo menos 1.430 pessoas morreram. O número foi atualizado pelo presidente da Assembleia Nacional Venezuelana em conferência de imprensa. Jorge Rodrigues deu conta de mais de 3 mil pessoas feridas. Andrei Brito.
3: Recuperar sobreviventes e mortos é a prioridade. O presidente da Assembleia Nacional da Venezuela pede para isso silêncio junto aos escombros.
4: Para poder fazer trabalho que tiene elementos meticulosos, que requieren silêncio, que requieren que no haya una gran congestión de gente alrededor del área de trabajo.
3: Jorge Rodríguez pede también a quien quiera ayudar que se inscriba nos locais criados para isso, ou então
4: ayúdennos quedándose en su casa.
3: Cuando o número de mortos passa já aos 1.400, o governante fala diretamente para as famílias das vítimas.
4: Nuestro abrazo, nuestro pésame, nuestra condolencia para los familiares, para los allegados de estas venezolanas y de estos venezolanos.
3: Tem aumentado o número de países que chegam à Venezuela para ajudar.
4: 16 médicos de Curaçao, rescatistas y personal médico de Argentina, otros rescatistas y personal médico de Qatar, rescatistas y caninos de Puerto Rico y 7 efectivos de seguridad de Barbados.
3: E a ajuda humanitária também continua a chegar. Rodrigues agradece, mas pede organização, porque já há comida sem refrigeração.
4: Temos que ordenar a ajuda. Temos que organizar.
3: Neste momento há pessoas a dormir na rua, com medo de regressar a casa. Para elas, o governo vai criar refúgios onde podem descansar, comer e tomar banho. O presidente da Assembleia Nacional garante que o carinho expressado com o país tem sido imenso, mas
4: também está la maldad expresándose.
3: Jorge Rodríguez refere-se ao viaducto de Caracas, La Guaira.
4: El viaducto está en perfectas condiciones. Diariamente, cada 12 horas, es evaluado de manera técnica.
3: Declarações do presidente da Assembleia Nacional, quando já estão contabilizados mais de 1.400 mortos, mais de 3.200 feridos e mais de 3.000 famílias desalojadas.
2: Entre as vítimas mortais, há 41 portugueses e lusodescendentes. A ajuda tem chegado ao país e vai continuar a chegar. Os aviões portugueses da Força Aérea que foram ontem para a Venezuela já estão em território venezuelano, levavam 64 operacionais, mas também cerca de 23 toneladas de ajuda humanitária. A Unicef está no terreno a apoiar as crianças vítimas do terremoto. Para já estão 140 operacionais no terreno, número que deve vir a aumentar, explica o diretor regional da Unicef para a América Latina e Caraíbas. Neste momento, a prioridade é a busca e o resgate dos que foram atingidos pelo sismo. Roberto Benes disse que já foram enviados alimentos e material médico.
5: Já tínhamos uma oficina, um equipo em Venezuela com suministros.
6: Já tínhamos um escritório e uma equipa na Venezuela com material essencial já preparado. Agora também estamos a enviar toneladas de material médico, como kits de saúde, testes obstétricos, kits de esterilização e outros materiais para apoiar a nossa equipa. A prioridade da Unicef agora é preparar a resposta para garantir água potável, acesso a serviços médicos essenciais, apoio psicossocial e espaços seguros para as crianças.
5: Apoio psicossocial e espaço seguro para a niñez.
2: Apoio para as crianças no terreno, a Unicef prevê manter-se na Venezuela para acompanhar as vítimas dos sismos. Os apoios às botijas de gás vão manter-se para lá do prazo previsto, pelo menos até ao meio de setembro, garante a Ministra do Ambiente. Estes apoios tinham como prazo o mês de junho e tentam fazer face aos impactos da crise no Médio Oriente. A entrevista à Antena 1 e ao Jornal de Negócios, Maria da Graça Carvalho, explica que este apoio vai mesmo continuar.
7: Pessoas mais vulneráveis, por exemplo, aquelas que têm a tarifa social de eletricidade ou do gás, ou do gás, que recorrem à botija de gás, damos 25€ por botija, direito a 2 botijas por mês. Tinha sido um despacho para 3 meses, que acabava agora no fim de junho, vai ficar em vigor até meio de setembro e depois iremos verificar o que é que, se já estabilizou, se não estabilizou.
2: Já os apoios ao transporte de mercadorias e transportes públicos, apesar dos preços dos combustíveis estarem a baixar, também vão continuar durante as próximas semanas e vão ser avaliados quando existir a certeza de que a situação normalizou. O mesmo acontece relativamente ao desconto do ISP, que, tal como a Comissão Europeia pretende, irá acabar assim que haja condições.
7: Assim que a situação se normalizar, iremos reduzir esse apoio aos combustíveis fósseis. É a Comissão Europeia, é o FMI, e é a nossa convicção para combater as alterações climáticas.
8: Mas vai acabar de vez, Sra. Ministra?
7: Sim, a nossa ideia é ir reduzindo progressivamente para que não se sinta o efeito no aumento dos combustíveis, um efeito abrupto, e aproveitar quando os combustíveis descem para reduzir esse desconto.
8: Se tudo corresse normalmente, digamos que no final do ano poderia...
7: Não sei, vamos ver o que é que vai acontecer ao preço do petróleo.
2: Uma entrevista que pode ouvir na íntegra no programa Conversa Capital, amanhã, depois do noticiário da 1 da tarde, aqui na Antena 1. O secretário-geral do PS exige explicações ao ministro da Educação sobre o atraso na entrega dos exames de português para correção. José Luís Carneiro quer saber porque é que há professores há 4 dias sem exames para corrigir.
9: O ministro da Educação deve, de forma séria, rigorosa e transparente, explicar às famílias portuguesas qual é a causa deste atraso, porque, recordo, ontem estávamos no 4º dia em que os professores estavam à espera que as provas fossem colocadas na plataforma para efeitos de correção e as provas ainda não tinham sido colocadas nessa mesma plataforma. Uma palavra de explicação, julgo que é devida às famílias num momento tão decisivo como este da realização de provas do ensino secundário para efeitos de acesso ao ensino superior.
2: José Luís Carneiro, o secretário-geral do PS, esta tarde em Viseu, numa sessão de homenagem à memória do socialista José Junqueiro, a pedir explicações ao ministro Fernando Alexandre sobre os atrasos na entrega dos exames de português para correção. Em causa está um ponto do exame de português, que era igual a um exercício do manual de preparação de exames do ano passado. Para além disso, têm vindo a ser levantados problemas também com a nova classificação digital dos exames e com o recurso a professores reformados para a correção das provas. Os nadadores Diogo Cardoso e Mariana Mendes são campeões nacionais dos 5 km em águas abertas. Os nadadores do Sporting ficaram em primeiro lugar no Open de Portugal e Campeonato Nacional de Verão, que decorre na Sertã. Mariana Mendes cumpriu os 5 km em pouco mais de 53 minutos. Já Diogo Cardoso venceu, completando o percurso em 49 minutos e 44 segundos.
0: Ana, Cláudia Godinho, as notícias na Antena 1, simultâneo com a RTP Antena 1 Açores e Madeira, a RTP África e a RTP Mundo. Toda a informação está disponível em noticias.rtp.pt.
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0: A continuação de um ótimo fim de semana connosco. A seguir, de cravo ao peito.
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0: Este sábado, dia 27, passam 50 anos após a primeira eleição presidencial depois do 25 de Abril. Na transição, a escolha manteve-se num militar, o general Ramalho Eanes. Quatro candidatos concorreram às primeiras presidenciais: Otávio Pato, candidato do PCP, Otelo Saraiva de Carvalho, com apoios da UDP, do MES, do FSP e do PRP, Pinheiro de Azevedo, o independente, e Ramalho Eanes. O vencedor recebeu apoios à esquerda e à direita. De cravo ao peito, tem a autoria de Mário Galego.
14: Era uma vez um país onde entrou mar e a guerra.
20: Aqui, posto do comando do movimento das Forças Armadas.

0: 1976, depois das legislativas, Portugal votou pela primeira vez em democracia para eleger o Presidente da República. Na transição, a escolha manteve-se num militar. De cravo ao peito, voltamos às urnas, no ano de 1976, ano das três eleições em democracia. No dia 27 de junho, os portugueses escolheram o Presidente da República. Depois de Costa Gomes, a escolha do Conselho da Revolução recaiu no general Ramalho Eanes. Era general de 4 estrelas, foi chefe de Estado-Maior do Exército, logo após a ação que desenvolveu no 25 de novembro, venceu as primeiras eleições presidenciais com o apoio de partidos à esquerda e à direita.
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0: A campanha eleitoral arrancou no dia 12 de junho.
2: Campanha eleitoral para a Presidência da República.
1: Tempos de emissão atribuídos por lei às candidaturas.
0: 4 candidatos estavam na corrida. O general Eanes, apoiado por PS, PSD, CDS, MSD, PSDI, o MRPP e a AOC.
3: Conto com uma colaboração não sectária e esclarecida e patriótica dos partidos políticos como elementos fundamentais da democracia.
0: O almirante Pinheiro de Azevedo, candidato independente.
4: Estou desde a primeira hora completamente responsabilizado com o 20 de Abril e se esse movimento, por qualquer circunstância, tem falhado, pois a minha cabeça era das primeiras a rolar.
0: Major Otelo Saraiva de Carvalho, apoiado pela UDP, MES, FSP e PRP.
5: O povo trabalhador da norte a sul do país, combatendo as tentativas de dividir artificialmente o norte e o sul, o continente e as ilhas, ou o campo e a cidade, e recusando a sobreposição de interesses particulares ou de grupo aos interesses coletivos dos explorados e oprimidos.
0: E Otávio Pato, candidato e dirigente do PCP, o único civil nesta corrida a Belém.
6: Vamos, pois, camaradas e amigos, contribuir para a consolidação, estabilidade e prosseguimento do processo democrático.
0: Otávio Pato foi desde muito novo militante do Partido Comunista. Esteve preso pela PIDE, foi torturado e espancado. Depois do 25 de Abril, foi eleito deputado na Assembleia Constituinte e a seguir para a Assembleia da República.

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0: vítimas mortais na sequência dos sismos na Venezuela.
1: Esta hora estão 19 graus em Ponta Delgada, no Funchal, e em Coimbra, 20 no Porto, 21 em Lisboa, estão 24 em Faro. Notícias na Antena 1 às 10 com Cláudia Godinho.
0: A 2 horas e meia do pontapé de partida do Colômbia-Portugal, parece que está tudo a postos. Colômbia-Portugal começa à 00:30. Matematicamente, Portugal já está nos oitavos, nos 16avos de final. Falta saber que lugar é que vai ocupar no grupo K. Colômbia lidera este grupo com 6 pontos. E quem vai acompanhar esta partida é o Fernando Eurico. Boa noite, Fernando. Boa tarde para ti. Como é que estão por aí? Esta 2 horas antes do início do jogo, como é que está por aí o estádio?
2: É uma verdadeira loucura, loucura amarela, a cor dominante da Colômbia. Hoje Portugal vai claramente jogar como se fosse visitante. Isto porque há uma extensa comunidade colombiana no sul dos Estados Unidos e em particular neste estado da Flórida, e os portugueses vão ser em menor número, talvez 10 mil num estádio que tem capacidade para 60 mil, todo o resto é colombiano. E isto explica-se porque o Colômbia-Portugal foi o jogo mais procurado em termos de bilheteira. Foi o jogo que a FIFA reconheceu, motivou mais os adeptos nesta fase de grupos, e portanto essa loucura da bilheteira está claramente a justificar-se nesta altura em que o público vai entrando, e como disse, maioritariamente com a camisola da seleção colombiana. Portugal, a seleção, vai chegar-se mais ou menos às 22h15, é a hora prevista, a hora portuguesa, claro, porque aqui ainda é tarde. Vai chegar às 22h15 aqui ao estádio, vai pisar a relva, vai ambientar-se e depois então começar a preparação para este jogo com a Colômbia. Já se sabe, Portugal vai procurar o primeiro lugar do grupo, se ficar em segundo também já está apurado, mas o caminho para a final poderá ser um pouquinho mais complicado. Para já toda a gente sorridente, há muita gente com abanadores porque estão cerca de 35 graus esta hora da tarde aqui em Miami, e muita gente com a carteira vazia porque no mercado negro lá fora ainda há pouco havia bilhetes à venda por 3.400 euros.
0: O melhor mesmo é ouvir aqui o relato na Antena 1, acompanhar esta partida, Fernando Eurico na reportagem, também durante o jogo vamos ter relato de Fernando Eurico e Nuno Matos aqui para ouvir na Antena 1 à 00:30, numa emissão especial que começa depois do noticiário das 11 da noite. E para já, a esta hora está marcado o início dos jogos do Grupo L, também aqui do Mundial de Futebol, Panamá-Inglaterra, onde os ingleses procuram conseguir a liderança do grupo. E depois também, ao mesmo tempo, Croácia-Gana. Basta um empate para o Gana se qualificar para os 16 avos de final. Gana liderado por Carlos Queiroz. Para já, também apenas 2 minutos e meio de jogo jogado. Não há golos para nenhuma destas equipas. As Nações Unidas estimam que os sismos na Venezuela provocaram 5.800 milhões de euros de prejuízos no país. Na última hora foi registado mais um sismo na Venezuela. Foi um tremor de magnitude 4.8 em Aragua. A última atualização feita pelas autoridades venezuelanas deu conta de pelo menos 1.430 vítimas mortais na sequência dos sismos na Venezuela. Andréia Brito.
3: Recuperar sobreviventes e mortos é a prioridade. O presidente da Assembleia Nacional da Venezuela pede para isso silêncio junto aos escombros.
4: Para poder fazer um trabalho que tiene elementos meticulosos, que requieren silencio, que requieren que no haya una gran congestión de gente alrededor de el área de trabajo.
3: Jorge Rodríguez pede também a quem quer ajudar que se inscreva nos locais criados para isso, ou então
4: ajúdennos quedando-se em sua casa.
3: Quando o número de mortos passa já aos 1.400, o governante fala diretamente para as famílias das vítimas.
4: Nuestro abraço, nuestro pésame, nuestra condolência para os familiares, para os allegados de estas venezolanas e de estos venezolanos.
3: Tem aumentado o número de países que chegam à Venezuela para ajudar.
4: 16 médicos de Curaçao, rescatistas e personal médico de Argentina, outros rescatistas e personal médico de Qatar, rescatistas e caninos de Puerto Rico, e 7 efectivos de seguridade de Barbados.
3: E a ajuda humanitária também continua a chegar. Rodrigues agradece, mas pede organização, porque já há comida sem refrigeração.
4: Temos que ordenar a ajuda. Temos que organizar.
3: Neste momento há pessoas a dormir na rua, com medo de regressar a casa. Para elas, o governo vai criar refúgios onde podem descansar, comer e tomar banho. O Presidente da Assembleia Nacional garante que o carinho expressado com o país tem sido imenso, mas...
4: Também está... la maldad expresándose.
3: Jorge Rodríguez refere-se ao viaduto de Caracas, La Guaira.
4: El viaducto está en perfectas condiciones. Diariamente, cada 12 horas, es evaluado de manera técnica.
3: Declarações do Presidente da Assembleia Nacional, quando já estão contabilizados mais de 1.400 mortos, mais de 3.200 feridos e mais de 3.000 famílias desalojadas.
0: Entre as vítimas mortais, há 41 portugueses e luso-descendentes. A ajuda tem chegado ao país e vai continuar a chegar. Os aviões portugueses da Força Aérea, que foram ontem para a Venezuela, já estão em território venezuelano. Levavam 64 operacionais e também cerca de 23 toneladas de ajuda humanitária. Os apoios às botijas de gás vão manter-se para lá do prazo previsto, pelo menos até ao meio de setembro. É uma garantia dada pela Ministra do Ambiente. Estes apoios tinham como prazo o mês de junho e tentam fazer face aos impactos da crise no Médio Oriente, explica Maria da Graça Carvalho.
5: Pessoas mais vulneráveis, por exemplo, aquelas que têm a tarifa social de eletricidade ou do gás, que recorrem à botija de gás, damos 25 euros por botija, direito a duas botijas por mês. Tinha sido um despacho para 3 meses, que acabava agora no fim de junho, vai ficar em vigor até meio de setembro e depois iremos verificar o que é que, se já estabilizou, se não estabilizou.
0: Pode ouvir esta entrevista na íntegra na Antena 1, depois do noticiário da 1 da tarde, amanhã no programa Conversa Capital. Margaret Atwood foi o ponto alto de hoje do Festival Babel, o novo festival literário do Porto. Na Praça dos Leões, a lotação estava esgotada. Para ouvir a célebre autora da História de uma Serva, Atwood participou numa sessão literária que teve como fio condutor, João Coraceiro, as memórias de vida da escritora.
6: Numa memória cabe o que há de mais tonto e banal.
7: Stupid things you did.
6: Mas nela também cabe o que há de mais intenso. Margaret Atwood.
7: Mean things.
0: Coisas más, catástrofes, episódios muito engraçados, experiências de quase morte.
7: Near-death experiences.
6: Memórias que a tinta eternizou no papel e que a autora canadiana percorreu durante mais de uma hora, desde o primeiro livro, em 1964, que nunca moveu estantes.
7: It's what we call promising.
0: É aquilo que se chama de promissor, ou por outras palavras, impróprio para publicação. Um editor perguntou-me se poderia alterar o final. Respondi-lhe que não. Ele deu-me uma palmadinha, perguntou-me se poderiam fazer algo por mim. Foi a forma de me perguntar se estava com uma crise de saúde mental. Foi engraçado.
6: Sempre desafiou a crítica e, com 86 anos, dezenas de livros publicados, fenómeno literário, Atwood mantém o humor corrosivo.
0: Acho que os críticos têm menos medo de mim agora, porque já posso ser uma espécie de avózinha gentil. Quando és uma jovem escritora, ou és uma estrela, ou uma novata que tem de ser esmagada, mas quando és mais velha do que aqueles que escrevem sobre ti, ou és uma velha sábia, ou uma bruxa malvada.
6: E com o atrevimento de quem gosta dos dois papéis, para uma plateia cheia, a escritora, agora com vários livros censurados nos Estados Unidos, não resistiu ao sarcasmo.
0: É um bom truque de vendas. Dizem, não leiam este livro, é demasiado escaldante, é muito depravado. Depois as pessoas correm para o comprar e perguntam, onde está a parte depravada?
6: Para leitores e curiosos, Margaret Atwood deixou claro, é pelos direitos humanos. Ao longe, a marcha do orgulho LGBT passava, a plateia aplaudiu.
0: O Festival Babel continua até à próxima segunda-feira.
1: Cláudia Godinho com as notícias na Antena 1, num simultâneo com a RTP Antena 1 Açores e Madeira, a RTP África e a RTP Mundo. 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
1: Também ali estamos. São 10 horas 11 minutos. A continuação de um bom fim de semana. A seguir, rumamos as Chaves.
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1: Boa noite, Edgar Canelas.
19: Boa noite, Herberto. Tudo bem? Bem-vindo a Chaves, aqui de uma forma imaginária.
1: Um ótimo
19: via
1: trabalho.
19: Rádio. Mas já estamos juntos. Bem-vindo aqui a este quilómetro zero da mítica Nacional 2, esta estrada que atravessa Portugal continental, acaba lá embaixo em Faro. E estamos aqui no quilómetro zero e com este festival, como referiste, que se chama M2, a designação da estrada, e que vai buscar de algum modo também inspiração ao que essa estrada tem de encontro de culturas, de convívio, de cruzamento de pessoas e de muitas e variadas artes. Abrimos aqui esta hora de emissão especial, vamos até às 11 da noite, hora de Lisboa, aqui através da RTP Antena 1 e também para todo o mundo através do nosso canal de rádio RTP Mundo. Vamos sensivelmente, no que diz respeito à música, nesta altura a meio do concerto de Miss Universo, um concerto cheio de energia, um concerto que cruza sonoridades bem diversas, por vezes muito surpreendente, e a apanhar-nos assim na curva, diria eu, para utilizar uma linguagem um bocadinho motar. Mas eu quero saber, André Rocha, aí a partir do meio do público, como é que para já se está a sentir este concerto e que eventualmente de que outras coisas se fala durante um concerto de Miss Universo. Andréia?
20: Então deixa-me contar.
19: Conta.
20: Neste momento desliguei-me um bocadinho do concerto dos Miss Universo, porque, como mencionaste, é um espaço de encontros de várias gerações e onde temos também a possibilidade de ter um lado mais...
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0: Estádios que recebem jogos e este recebe sonhos. Hoje e pela primeira vez, frente a frente, Colômbia e Portugal. O mar imenso amarelo é que cobre todo o estádio Hard Rock Stadium e, claro, ou não fosse a comunidade colombiana, a segunda maior nesta zona dos Estados Unidos, são 300 mil. É certo, também temos aqui vários portugueses, já tivemos a oportunidade de fazer referência aos salpicos e penso que esta é a melhor imagem, aos muitos salpicos de portugueses que estão nas bancadas do Hard Rock Stadium. São poucos, mas bons. Já os ouvimos aqui também a gritar por Portugal. O Paulo, que é mundial, a coragem é portuguesa. A Colômbia entra para esta terceira jornada do Grupo K, ainda a primeira fase do Campeonato do Mundo, no primeiro lugar com mais dois pontos do que Portugal. Os cafeteiros começaram com uma vitória 3-1 frente ao Uzbequistão e depois abateram a seleção da República Democrática do Congo por uma bola a zero. Curiosamente, o jogador que já leva dois golos neste Mundial, que é o Daniel Munhoz, o lateral direito, hoje não está. É um dos jogadores que está no banco e que foi poupado. Três alterações na Colômbia, uma alteração do lado de Portugal. Não está João Neves, está Ruben Neves. De resto, Portugal apresenta a mesma estrutura que mostrou diante do Uzbequistão, é onde goleou por 5-0. Portugal teve uma entrada em falso ao empatar em Houston, no Houston Stadium, a uma bola com a República Democrática do Congo. Grande ambiente, é verdade. O apito ainda não soou, Fernando Eurico, para o arranque da partida, mas a festa, bem, a festa, há muito que já se faz sentir.
1: Nas bancadas, também no relvado, porque os jogadores estão nesta altura na fase final do aquecimento e deu para perceber há pouco, quando apareceu a imagem de Cristiano Ronaldo, uma monstruosa assobia dela, porque a maioria dos adeptos são colombianos e, portanto, hoje Portugal vai jogar como visitante. E é assim mesmo na ficha de jogo. Este é o Colômbia-Portugal, lá tricolor frente à equipa das esquinas. Vamos às escolhas da equipa, então, a colombiana, a equipa cafetera, que é orientada pelo argentino Néstor Lorenzo. Ora, tem apenas três mudanças na equipa, com Munhoz a sair, também Mojica, e portanto saíram os dois laterais em relação à última partida, e o ponta de lança Luís Soares, o melhor marcador do último campeonato português no Sporting Clube de Portugal, está no banco. Entra o veterano John Córdoba. Ora então, a equipa esta, na baliza Camilo Vargas, à direita Santiago Arias, que já passou por Alvalade, Sanchez e Lucumi, e Machado à esquerda. No meio campo, Gonzalo Puerta, Lerma e John Arias, e na frente James Rodrigues, ex-Dragão, também Lucho Dias, Luís Dias, ex-Futebol Clube do Porto, e o camisola 9, John Córdoba. São estes os 11 iniciais da equipa colombiana. E destacar, como disseste bem, Nuno Matos, a ausência de Munhoz. Não está amarelado, provavelmente a gestão do treinador da equipa colombiana, porque Munhoz, quando está a ser apresentada à equipa cafetera, e percebe-se naturalmente pelo barulho imenso, Munhoz é o melhor marcador com dois golos. O jogador que mais correu até agora no Mundial, 22 km em duas partidas, e aquele que fez mais sprints, 101. Não está neste desafio. Vamos a Portugal.
0: É verdade, do lado da seleção nacional, Portugal vai a jogo com Diogo Costa na baliza. Ainda João Cancelo, Ruben Dias, Renato Veiga e Nuno Mendes, a Vitinha, e olha a novidade, Ruben Neves, Pedro Neto, João Félix, Bruno Fernandes e Cristiano Ronaldo. Sai então João Neves, fica no banco, entra Ruben Neves em relação à vitória 5-0 perante o Uzbequistão. Portugal e Colômbia pela primeira vez frente a frente. A Colômbia do Sul falhou a qualificação para o Mundial do Qatar, o seu último campeonato em 2018, 4 anos antes, esteve no Brasil, onde
2: Felizmente estamos com alguns cortes diretamente de Miami. Vamos tentar melhorar também esta conexão com os Estados Unidos para que possamos trazer sem cortes esta nossa emissão do jogo entre Portugal e Colômbia, que arranca à meia-noite e meia, ou seja, daqui a sensivelmente 25 minutos. Neste momento, penso que tenho novamente o Nuno Matos e o Fernando Rico. Nuno?
1: Muito bem, estávamos aqui a tentar perceber o que se passa. Já foi assim no último desafio. Sim. Até agora estava tudo bem. Vamos ver se isto continua bem. Numa altura em que termina o aquecimento, a seleção nacional portuguesa, o Nuno estava precisamente a falar da caminhada da Colômbia, esta equipa que obteve como melhor classificação em 2014 no Brasil, foi aos quartos de final, é a sétima participação em campeonatos do mundo. Portugal vai na nona participação e todos sabemos que o melhor que conseguiu foi na estreia em 1966, com o terceiro lugar na era de Eusébio da Silva Ferreira. Uma nota para o árbitro da partida, Alireza Fagani. Ele é persa, nasceu no Irão, emigrou para a Austrália em 2019 juntamente com a família e, portanto, é agora um dos árbitros internacionais do país dos cangurus. Ele que apita pela terceira vez a seleção nacional, esteve no Portugal 2, Uruguai 0 na fase de grupos do Mundial 2022 e na meia-final da Taça das Confederações em 2017, frente ao Chile, em Kazan. Portugal perdeu esse desafio nos pontapés de penalti. E atenção, é um árbitro conceituado, já apitou a final do Campeonato do Mundo de Clubes o ano passado, precisamente no palco da final, no MetLife, entre o Chelsea e o Paris Saint-Germain. Apitou já uma final da Liga dos Campeões da Ásia e a final dos Jogos Olímpicos de Verão em 2016 no Rio de Janeiro. Fez um jogo até agora, o França-Senegal, 14 faltas, nenhum amarelo, nenhum vermelho.
0: Verdade, Fernando. Eu não sei se estou ou não a chegar agora em boas condições.
2: Agora sim, sem cortes, agora sim.
0: Sem cortes. Muito bem. Bem-vindos, então, a esta emissão mundial da Sua Antena 1. Eu e o Fernando Henrique queríamos deixar, nesta altura, um grande, grande, grande abraço ao povo da Venezuela. É aos nossos ouvintes que estão na Venezuela a dizer-lhes que a coragem do povo venezuelano, que nesta altura seja mais forte do que a destruição, que a união vença o medo e que a esperança ilumine cada coração neste momento difícil. Acreditem, depois da tempestade há sempre um novo amanhecer. Viva a Venezuela! Um grande abraço para todos da equipa da Antena 1 em Miami e de todos os nossos companheiros de trabalho, e penso que das minhas palavras eles também irão fazer as palavras deles. Portanto, para todos, para aqueles que nos escutam através da Venezuela, um forte abraço. Retomamos os caminhos de Miami, cidade espetacular. Fernando Eurico, aqui a cidade de Miami, onde foram feitos vários filmes como Bad Boys, Scarface, e hoje também vamos ter um filme especial no Campeonato do Mundo, porque os protagonistas merecem que daqui saia um belo filme.
1: São grandes estrelas que vão estar no palco do Hard Rock Stadium. Está cada vez mais preenchido e há essa onda amarela. De facto, a Colômbia é impressionante. Tem aqui 90% do estádio é amarelo. Grande apoio à equipa da América do Sul, terceira classificada na caminhada para este Campeonato do Mundo. E vamos lá ver se o número 6 volta a ser o número da sorte de Portugal. Recordo que em 66, terceiro lugar. Em 2006, quarto lugar do Campeonato do Mundo. Em 2016, vitória no Campeonato da Europa. E neste Mundial, imagine só, primeiro gol de Portugal foi ao minuto 6 de João Neves, na estreia frente à República Democrática do Congo. No segundo jogo, ao minuto 6, Cristiano Ronaldo marcou frente
3: ao Uzbequistão. 6 é o número do Portugal.
0: Portugal já entra qualificado, Fernando. É muito importante falarmos disso aos nossos ouvintes. Portugal já entra qualificado. Aliás, no último jogo, eu até disse, Portugal com 4 pontos está praticamente qualificado. Faltava só o preto no branco.
3: Era o carimbo.
0: Era o carimbo, mas estava qualificado com 4 pontos, pois era só ali realmente o tal carimbo, como disseste. Pronto, agora Fernando Eurico, eu acho que é importante falarmos disto aos nossos ouvintes, olharmos para o cenário, porque ficar em primeiro, aparentemente, pode ser muito melhor para Portugal em termos de cruzamento para os 16 avos e para os 8 avos de final. Queres falar disso?
1: Quero com toda a certeza, até porque isso andará na mente dos jogadores, embora Roberto Martínez tenha desvalorizado essa situação ontem em conferência de imprensa, não só pelos adversários, mas também pela logística. Imagine, caro ouvinte, que se Portugal for primeiro do grupo, vai para Kansas. Se for segundo, tem que ir para um outro país, para o Canadá, para a bela cidade de Toronto. Se for segundo,
0: o apoio ia ser grande em Toronto.
1: Ia ser grande, de facto. Se for segundo classificado, a situação é diferenciada para a equipa das esquinas, também pelos adversários, como dissemos, porque Portugal está num lado em que, se a lógica imperar, poderá apanhar nos quartos de final a Argentina, será o adversário mais complicado até aí. Do outro lado tem Espanha, tem França, e portanto percebe-se que teoricamente, e o futebol tem muita teoria, poderá ser o caminho do primeiro lugar mais fácil até onde Portugal deseja. Quando vemos aqui Carlos Valderrama, Matos, Nuno, continua ali com aquela trunfa
0: está
1: imensa.
0: Bonito, está bonito, com a sua farta cabeleira. Meus amigos, em Miami, o único bronzeado garantido hoje é o da bola, depois de 90 minutos ao sol. Acreditem nisso, é o único bronzeado. O apito ainda não soou, como dissemos, mas a emoção já tomou conta de Miami. Hoje não vai entrar apenas uma equipa em campo, irá entrar uma nação inteira e vestida de esperança. Vamos ver o que é que este jogo nos vai então reservar. Eu recordo-me, Nuno Coelho, aquele abraço, muito boa noite para Portugal, boa tarde aqui em Miami. Recordo-me das palavras do Roberto Martínez quando analisou a Colômbia. Dizia ele, são jogadores competitivos, conseguem adaptar-se a diferentes estilos. A Colômbia tem jogadores que desempenham papéis muito importantes em grandes clubes europeus. Luís Dias, grande jogador, Quintero, Luís Soares, John Arias, James Rodríguez, que não atravessa o seu melhor momento de forma, mas é um jogador muito importante. Ainda assim, dizem os colombianos, a equipa orientada por Néstor Lorenzo, que Portugal vem, Portugal é o favorito. Mas vamos ver o que é que este jogo nos vai reservar. Acreditas que Portugal pode enganar esta Colômbia, Nuno? Eu acredito, e tu?
4: Bem, boa noite, boa tarde a vocês neste caso, um grande abraço Fernando e Nuno. Eu acredito, obviamente que acredito, porque nós temos de acreditar naquilo que é a seleção portuguesa, respeitando, como é óbvio, a seleção colombiana, que está a fazer um excelente campeonato do mundo, mas eu acho que temos de ser pragmáticos e objetivos e fugir um pouco daquilo que foi alguma conversa de retirar a pressão. Não, Portugal tem de assumir, é uma grande seleção, tem os melhores jogadores do mundo a jogar nas melhores equipas da Europa, e por isso naturalmente terá de assumir esse favoritismo. Como tu dizias há pouco, eu acho que é um jogo interessante pelo facto das duas equipas já estarem qualificadas, e por isso eu acho que poderá também aí ser um jogo mais aberto. Obviamente que há essas questões que o Fernando Eurico falava, de ser melhor ficar em primeiro do que em segundo.
0: Os cruzamentos, não é? Os cruzamentos.
4: Exatamente. Esses cruzamentos, como é óbvio, poderão levar também a que, nomeadamente Portugal, que neste momento está atrás da Colômbia, que joga um jogo aberto. Por isso acho que, sinceramente, com todo o ambiente que eu aqui obviamente vendo pela televisão, mas vocês sentirão aí melhor isso do que eu, Acredito que possa ser um jogo bastante aberto, com as duas equipas a lutar pela vitória, talvez mais até Portugal, por estar atrás, e por isso acho que será um jogo bastante interessante de se ver e de seguir.
0: Muito bem, olha, relativamente às alterações, a 3 na Colômbia de Néstor Lourenço, os centrais Daniel Munhoz fica e também Maurica ficam a descansar, entradas de Santiago Arias e David Machado, e na frente não está Luís Soares, entra John Córdoba, jogador do Krasnodar, leva 19 golos ao serviço do Krasnodar, em ele a referência do PAC da Colômbia. Do lado de Portugal não está João Neves, entra Ruben Neves para o terceiro jogo da seleção das esquinas neste campeonato do mundo. Nuno Coelho.
4: Sim, em relação à Colômbia, eu acho que aqui claramente ao nosso velho conhecido Luís Soares que não entra de início, mas falaste aí dos números que o João Córdoba tem pelo Krasnodar, e por isso será sempre também uma seta apontada à baliza do Diogo Costa. E depois o Néstor Lourenço troca os dois laterais, o Munhoz a grande surpresa, ou a grande estrela para já da companhia, com os tais dois golos marcados, o Morrica, que é o lateral esquerdo que sai, tem já um cartão amarelo, e aí eu acho que claramente é para poupar isso, porque se levasse um cartão amarelo neste jogo não jogaria no jogo dos 16 aves de final, e por isso estas são as alterações da Colômbia. Em relação a Portugal, apenas uma troca, e eu acho que aqui poderíamos ter mais algumas, mas percebo que também Roberto Martínez não queira tirar muito daquilo que foi a boa dinâmica que Portugal teve com o Uzbequistão. Ruben Neves é um velho amor também de Roberto Martínez, e praticamente ainda, eu acho que até nem tinha jogado ainda, por isso acho que tem aqui também a sua oportunidade, faz descansar o João Neves, talvez outros jogadores pudessem hoje também descansar. Há a questão do Renato Veiga, que também já tem um cartão e que, se vir cartão amarelo neste jogo, não poderá jogar no próximo. Bernardo Silva também tem cartão amarelo, e por isso talvez não seja uma das opções já para entrar de início, e por isso há aqui alguma gestão em função daquilo que será, e porque Portugal, já o dissemos, está qualificado, mas é um bom 11 Portugal, e eu acho que há aqui claramente essa intenção de dar continuidade, dinâmica de vitória àquilo que foi a grande exibição que Portugal teve frente ao Uzbequistão.
2: Nuno Matos e Fernando Eurico, permitam-me só acrescentar esta nota, porque já é certo, enfim, o quadro era gigante dos possíveis terceiros classificados, mas agora é 100% certo. Se Portugal for primeiro no grupo, vai defrontar o Gana de Carlos Queiroz. Já não há outra hipótese de defrontar outro terceiro, mediante aquilo que é a conjugação da matriz e normas que vai sendo arrumada. Portanto, se Portugal ganhar o grupo, defronta o Gana, e se for segunda, e já sabia, é a Croácia. Certo, Portugal até pode terminar em terceiro grupo, mas aí seria preciso uma conjugação de resultados hoje, que esperemos que não aconteça, até porque seria mau sinal, seria que Portugal perderia por bastantes golos adiante a Colômbia, mas fica essa certeza. Portugal, sendo primeiro, defronta o Gana, e sendo segundo, defronta a Croácia.
1: E sendo primeiro, vai jogar em Kansas, sendo segundo, vai jogar em Toronto, no Canadá. Essa é também uma certeza absoluta, quando vemos aqui nos ecrãs a Cristiano Ronaldo, que vai liderando a equipa já no acesso ao relvado. Daqui a pouco vamos ter a entrada das três formações, também o entoar dos hinos. A Colômbia joga com dois resultados para vencer este grupo K: a vitória ou o empate. Portugal só tem uma solução, é vencer os cafeteros e passar para o primeiro lugar deste grupo, que Portugal obviamente quer ganhar, até para mostrar os galões perante a concorrência, que todos sabemos vai ser feroz. Ainda não falamos, Nuno, das opções. Põe aqui à Colômbia, tu a Portugal. Ora, a Colômbia tem David Ospina, Álvaro Montero, Daniel Munhoz, Kevin Castanho, Richard Rios, jogador do Benfica, Jorge Carrascal, Yerry Mina, veterano central, Juan Portilla, Joan Mojica, Willard Dita, Cucho Hernández, Juan Quintero, El Quinterito, antigo jogador do Futebol Clube do Porto, Jamindon Capaz, Luís Soares, o avançado do Sporting Clube do Portugal, e Andrés Gomes.
0: Relativamente a Portugal, Jessá, Rui Silva, Nelson Semedo, Tomás Araújo, Diogo Dalou, Mateus Nunes, Gonçalo Ramos, Bernardo Silva, Gonçalo Inácio, João Neves, Trincão, Rafael Leão, Gonçalo Guedes, Samu Costa e Francisco Conceição. A imagem mostra Cristiano Ronaldo a fechar um golo e os com milhões em muito maior número. Está pintado o Hard Rock Stadium com as cores da Colômbia.
1: O Nuno, permite-me, James Rodríguez e Cristiano Ronaldo à conversa. Ronaldo faz uma festa na face de James Rodríguez. Ele foi o melhor marcador do Campeonato do Mundo 2014, o tal que a Colômbia teve a melhor participação com os quartos de final. Que belo momento este entre os capitães à entrada do túnel, tudo preparado. Daqui a pouco vão ser desfraldadas as bandeiras de Portugal e também da Colômbia sobre o relvado, e depois vamos ter os hinos nacionais numa altura, Nuno, em que o estádio está a abarrotar para este primeiro Portugal-Colômbia da história.
0: É verdade, está um ambiente sensacional e hoje não há como perder, não há como não ganhar. É jogar e jogar, ganhar e ganhar, jogar e jogar, ganhar e ganhar, jogar e jogar. Um estádio feito para grandes eventos, onde só cabem as grandes atuações. Um dos jogos mais desejados do Campeonato do Mundo de Futebol merece uma resposta à altura. Hoje, o coração de Portugal bate dentro das quatro linhas e bate mais forte que nunca. Quando o Hard Rock Stadium está lotado, o futebol ganha uma trilha sonora inesquecível. Fernando!
1: Luís Dias também já concentrados. Temos esse privilégio de ver o túnel de acesso ao relvado. As bandeiras já estão sobre o tapete verde. Vamos ter a entrada destas três formações com a equipa liderada por Alireza Fagani. É um grande árbitro este australiano de origem iraniana. Ele teve que emigrar para a Austrália porque foi na altura perseguido pelo regime iraniano e agora é um dos melhores árbitros da Oceania e também, porque não, deste Campeonato do Mundo. Ronaldo concentrado ao lado de El Bandido, como é conhecido, James Rodríguez. Grande momento, Nuno. Estão os colombianos para já nos assobios e na barulheira eles ganham. Mas
0: é
1: assobiem-lhe às chuteiras. Ronaldo e Portugal gostam é disto, é que lhes despiquem a alma.
0: Verdade, Fernando. E ontem fomos jantar a um restaurante colombiano. Comemos bem, hein?
3: Muito bem.
0: Vamos fazer reportagem e jantámos a num restaurante colombiano.
1: E a pulseira que tenho aqui com as bandeiras de Portugal e os nomes dos jogadores, os 27 mais 1, foi uma colombiana que me colocou lá no nosso hotel.
0: É verdade. E tem havido um sentido fair play enorme. Ó João Gomes Dias, vamos combinar assim. Respeitamos o café colombiano. Nós já tivemos, nós na emissão já falámos disso. Vamos respeitar, temos de ter muito respeito pelo café colombiano, que é bom. Mas hoje quem vai servir o espetáculo é Portugal. Estamos combinados, João?
2: Está combinadíssimo.
0: Podem trazer o café que nós levamos os três pontos. Vai ser assim, vai ser mais ou menos assim. Daqui a pouco a bola vai rolar, mas antes ainda vamos ter os hinos da Colômbia e de Portugal. Está bom demais em Miami.
1: Está, sim senhor, muito calor ainda. Estamos aqui a transpirar imenso. Os jogadores já a rodearem o grande círculo e vamos ter hoje o primeiro hino é da Colômbia, porque é um Colômbia-Portugal na ficha de jogo. E vamos ter o hino Oh Glória Inmarcessible. Oh Glória que não pode murchar. Vamos lá erguer o corpo. E aí está o hino nacional da Colômbia. Vai entoar no Hard Rock Stadium.

Mas agora, caro ouvinte, venha daí até aqui. Mão direita no lado esquerdo do corpo, bem juntinho ao coração, para os heróis do mar.

0: imagem de Diogo Jota, camisola 21 Portugal, jamais o esquecerá. Nuno, é mesmo de arrepiar.
1: É. Milhões de portuguesas uniram a voz num só sentimento. O estádio fez silêncio e falou a alma de um povo. Portugal, daqui a pouco vai começar o espetáculo.
0: Estão a ser recolhidas as bandeiras dos dois países. Cumprimentam-se os jogadores das duas formações. Rapidamente vamos recordar as escolhas iniciais da Colômbia e do Portugal, da tricolor e das esquinas. Ora, a equipa colombiana vai jogar com Vargas, Arias, De Sanchez, Lucumi e Machado, Lerma, Puerta, John Arias, James Rodríguez, John Córdoba e Lucho Dias, Luís Dias, já a equipa de Portugal.
1: Portugal vai alinhar de início com Diogo Costa na baliza. Cancelo, Ruben Dias, Renato Veiga e Nuno Mendes, Vitinha e Ruben Neves. Pedro Neto, João Félix, Bruno Fernandes, Cristiano Ronaldo. Árbitro da partida, é nascido no Irão, Ali Reza Fagani. É o árbitro. Daqui a pouco a bola vai...
0: E vamos ter um minuto de silêncio em memória das vítimas do terremoto da Venezuela. Apareceu-nos essa indicação aqui num dos monitores. Isto porque é um jogo que começa no dia 27 aqui em Miami, mas já é dia 28 em Portugal. São 5 horas de diferença e isso faz mesmo toda a diferença. Ora, a equipa de arbitragem já se coloca no centro do relvado. Equipa de arbitragem chefiada por Ali Reza Fagani e vamos ter então depois as duas formações, Portugal e Colômbia, esperamos então esse momento que vai marcar também o início desta partida entre Colômbia e Portugal. Luta-se pela primeira posição no grupo K do Campeonato do Mundo. Tudo à espera para já as poses fotográficas dos jogadores das duas formações. Troca de cumprimentos entre os capitães. Já estiveram num grande momento James Rodríguez e CR7.
1: Cristiano Ronaldo e James Rodríguez procederem à escolha de campo e à saída de bola. Daqui a pouco a bola vai rolar para o último jogo da primeira fase do Campeonato do Mundo de Futebol. Grupo K está em jogo, a liderança do Grupo K. E claro, e também evitar os tubarões para já os 16avos e para os 8avos de final. Vai começar o jogo daqui a pouco, Fernando!
0: Para já os jogadores espalhados nos dois meios campos, a Colômbia mais a norte, digamos assim, do estádio, a mais a sul, aliás, e Portugal mais a norte. Vamos ver se mantém essas posições ou se há troca. Pelo menos os capitães estiveram nesse momento há uma roda dos colombianos, há uma roda também da Seleção Nacional de Portugal, da equipa de Roberto Martínez. Está em fatiota escura, braços cruzados do outro. Nesta hora, Lorenzo, um técnico que está a tentar fazer história com a Colômbia. Ele que sempre foi adjunto de José Pekerman, quer na Argentina, quer também na Seleção Colombiana. Está aqui a mostrar também dotes de ser um grande treinador. E Nuno, cá estão os jogadores, já se posicionam para esse minuto de silêncio.
1: Verdade, vamos ter um minuto de silêncio em memória das vítimas do terremoto na Venezuela. A FIFA, então, a solidarizar-se com todas estas, com este momento do povo venezuelano. E vamos ter, então, este minuto de silêncio aqui em Miami, no Hard Rock Stadium.
2: Também nós respeitar aqui o minuto de silêncio em memória das vítimas dos sismos na Venezuela.

Está terminado o minuto de silêncio. Houve aqui alguns adeptos, e eu acredito que fossem colombianos, por aquilo que foi escutando à distância, tentaram perturbar este minuto de silêncio, mas já está cumprido, isso é o mais importante. Ora, na primeira parte vou acompanhar a equipa tricolor do Nuno Matos com a equipa das esquinas, vai rolar a bola, e para a equipa da Colômbia, os cafeteros vão começar com o pontapé de Córdoba. Grande momento, contagem decrescente, 5, 4, 3, 2, 1, rola a bola, pontapé já de Córdoba, a bola vem para trás para o Arias, mete para o lado esquerdo, vai saindo a equipa que veste Imanal, calção azul, é a equipa da Colômbia, lado esquerdo, avança, o Machado vai para o relvado, o árbitro dá pontapé livre para a equipa colombiana. É junto da lateral esquerda do ataque da equipa da América do Sul. Vai a bola já para trás, a bola na direção do Lerma, e o Lerma dá para o companheiro, vai meter a bola para trás, a bola para Machado, e o Machado vai meter a bola para trás para o guarda-redes Camilo Vargas. Recebe Vargas, vai tentar meter a bola já para fora da área, consegue.

0: vontade. Há um tremendo falhanço. Penso que terá sido do João Cancelo, Fernando.
1: Do João Cancelo.
0: Numa fase inicial do lance, é ele. Exatamente. Que não consegue o corte. E depois os jogadores colombianos ganham a bola no coração da área. Aí também não conseguiu o corte, Renato Veiga. Olha a Colômbia.
1: Aí vem a equipa colombiana. Já teve uma boa oportunidade de abrir o desafio. Estão galvanizados estes colombianos, que não precisam da vitória para o primeiro lugar. Mas obviamente, quem é que não quer derrotar a seleção nacional portuguesa? Pontapé livre para Vitinha, a Portugal com calma, aí está Renato Veiga para Vitinha, a Vitinha vai levando a bola e aí está Nuno Portugal com o Ruben Dias.
0: Aí vem a bola para Ruben Dias. É Ruben Dias quem tem a bola, primeiros dois minutos, já para a Colômbia, já para Portugal. A primeira situação de perigo junto à baliza, Diogo Costa para com a Colômbia a criar grandes problemas. Vamos ver se Portugal se reorganiza depois de ter oferecido muito espaço a Luís Dias, grande figura da seleção colombiana, mas tem outras, claro, a Colômbia. Hoje Luís Suárez, o internacional colombiano, jogador do Sporting Clube Portugal, fica no banco. A bola Renato Veiga. Renato Veiga entrega para Vitinha, campeão da Europa de clubes pelo Paris Saint-Germain. João Neves está no banco. Ruben Neves a ser titular ao terceiro jogo neste Campeonato do Mundo. Vamos, Portugal! Aí está Renato Veiga. Toca na direção do Nuno Mendes. Marcou de livre um dos golos dos 5 ao Uzbequistão na segunda partida. E a bola! A bola vem de Renato Veiga, dá na direção de Vitinha. Caminha com a bola, controlada na ponta da parte de direita, vai abrindo para Cancelo, está a voltar sozinho, mata no peito e mete rasteiro, leva Cancelo, aí está Cancelo, a tocar curto, a bola para Portugal, Vitinha a receber, novamente a entrada da área, a colombiana, aí está Vitinha, a virar na direção de Renato Veiga, Veiga, Nuno, recebeu, o jogador em cima, troca de passos, Portugal a construir, vai João Félix avançando, o árbitro diz que há falta sobre Nuno Mendes, livre para Portugal. Pontapé livre para a seleção da esquina. Aí está, calor insuportável, níveis de umidade realmente muito elevados, difícil de trabalhar nestas condições, mas damos tudo, porque o Mundial só é para duros. 3 minutos e meio, livre para Portugal, lá vai Bruno tentar bater o livre, olha o perigo, lá vai ele, Bruno mete para baixo, a bola vai na direção de Nuno Mendes, lá está Nuno, ali a pimpar o drible à entrada da área, acaba por perder a bola, limpa a defesa da Colômbia, a entrada da área, sai o tiraço da Ruben Neves, no alívio da Colômbia, a bola pingou à entrada da área colombiana, Ruben Neves, sem deixar a bola beijar a relva, bateu de primeira, a bola saiu ao lado da baliza colombiana. Fernando,
1: aí está a equipa da Colômbia a tentar agora vir para o ataque, para já os primeiros 5 minutos da partida, e recuperação de Renato Veiga, dá a bola mas vai para fora, é lançamento para a equipa cafeteira, lançamento à direita, já está preparado para lançar Santiago Arias, aí está Arias, bola bem erguida, vai meter a bola para trás, a bola para Sanches, pontapeia, há hinos de alegria nas bancadas da Colômbia, vai cortar Renato Veiga pelo simples não, dá fora, já lá estava o Córdoba, lançamento à direita para a equipa sul-americana e vai James Rodrigues. Vai deixar a bola para o companheiro, a bola já para o lançamento do Puerta. A Puerta manda os companheiros lá para dentro, para a área portuguesa. Vai lançar o número 14 da equipa colombiana. Já estão os primeiros 5 minutos da partida. 0-0. Este resultado dá o primeiro lugar à Colômbia. Bola lançada, longa, perigo. A bola ainda na Colômbia, na área, pontapé, corta. A equipa de Portugal, Vitinha, pontapé do Ruben Neves, tira da zona de perigo. Foi um chutaço lá para o meio-campo da Colômbia. E aí vem Portugal, Nuno.
0: Aí vem Portugal, rapidamente, a bola batida por intermédio do Bruno Fernandes. É tentativa de variar. É o flanco ao jogo da esquerda para a direita. A bola é pirada para fora, dá para perceber ali. Ali Martínez, o treinador de Portugal, a dar indicações para as 4 linhas. Um sufoco. Esta torna em Miami, não dá para respirar. O lançamento já é efetuado. Lá vem Portugal. É, tenta meter a bola para baixo das pernas do adversário. Lá vai Portugal, construindo a bola esquerda para a direita de João Félix. Conseguiu colocar a bola para baixo das pernas do camisola, a número 4, Santiago Arias. A bola tocou ainda em João Félix, daquela bola dividida, lançamento para os cafeteiros.
1: Aí está a área, jogador do Independiente, vai lançar a bola, a rolar entre as mãos, dá uns passinhos para a frente e claro, demorou mais de 4 segundos e aí está uma

0: das novas regras impostas no Mundial. Arias demorou mais de 4 segundos na reposição e a bola reverte para Portugal.
1: Vem a bola já para a seleção portuguesa. Primeiros 6 minutos, lá vem Portugal com a bola a trabalhar. É Ruben Dias, passe por baixo, dá na direção do Bruno, vira Bruno, ganha Félix, leva Félix, cruzamento final, a bola entra na área, não chega por um bocadinho assim, Ruben Neves, centro de Félix à esquerda, Ruben Neves ao segundo posto, não consegue tocar para o coração da área, onde já estava Cristiano Ronaldo. Era Pedro Neto, seu dono, era ele que aparecia a receber o cruzamento de João Félix, era Neto para cima, aqui de cima, ser o Ruben, não, era o Pedro Neto que estava lá, ele tentou Fernando, chega no segundo posto para depois encostar para Ronaldo, que aparecia em zona central.
0: Não conseguiu, o jogador mais bonito do Mundial, assim foi intitulado, aí vem Córdoba, a gigante Sousa Neves, a bancada, bola para Ramos, bateu para fora! Remate cruzado del bandido, a bola vai para fora para pontapé de baliza na equipa da esquina.
1: Pontapé de baliza para Diogo Costa. Meus amigos, eu sei, dormir é importante, mas ver Portugal é prioridade. Esteja connosco com a rádio do Campeonato do Mundo. Lá vem a bola para o ataque da seleção nacional. Lá vem Portugal chegando. É Pedro Neto, tem Ronaldo a desmarcar-se. A bola está em Pedro Neto, toca para trás, chega ali. O passe do Ruben Neves, a dar o Bruno, vai virando, aparece sobre a direita, na ponta direita do ataque Portugal, é João Cancelo, consegue ganhar junto à linha final, lá ele, Cancelo, tem em cima o número 22, Beiber Machado, obrigado a jogar para trás, Portugal, o único que ataca no meio campo da Colômbia, lá está, assumiam que eles gostam, os colombianos a assumiar em Portugal, Portugal agora, ali com um mau passe, a bola assim com muita força, desta vez sim, foi Ruben Neves, a bola está fora, pontapé de baliza, para o guarda-redes, Camilo Vargas, do Atlas do México, internacional colombiano. E tem outro grande guarda-redes no banco, David Ospina.
0: É, muito mais famoso até, joga no Atlético Nacional, 37 anos ambos, mas a opção é por Camilo Vargas. Já vamos ao Nuno Coelho para a primeira análise, para já, recepciona Portugal.
1: É bola em Nuno Mendes, lá está o Nuno, dá na direção de a Vitinha abrir para Ruben Dias, vai virando para Cancelo, evita que, aliás, era Ruben Neves, depois aparece Pedro Neto, entrega na direção de Vitinha no grande círculo, vai abrindo tudo, esquerda, Nuno Mendes excepcional, vai para a área Nuno, leva Nuno, vou contigo Nuno, ainda ele, linha final, ponta esquerda do ataque Portugal, ganhou! Mas não, parecia que ganhava o canto, o árbitro diz que não, é pontapé de baliza, já que o Arias atirou a bola contra Nuno Mendes, e por isso é pontapé de baliza para o guarda-redes, Camilo Vargas.
0: Ora, quase com 10 minutos na primeira parte, de facto foi um toquezinho do Nuno Mendes, ele que está a voltar outra vez em grande forma, nesta altura do Campeonato do Mundo, outro Nuno, comentador da Antena 1, Nuno Coelho, 10 minutos, a primeira tranche da primeira parte, que tal?
2: Bem, Fernando, eu acho que como lançávamos, na antevisão ao jogo, um jogo aberto, Portugal a ter algumas dificuldades essencialmente em bolas longas para a disputa com o Córdoba, com o Renato Veiga e aquele primeiro lance que deu a grande oportunidade para já do jogo no tal facilitismo do Cancelo com o Luís Dias. Entretanto, Portugal tentou acalmar o jogo essencialmente com bola, que é a maneira como consegue dominar mais os jogos e onde se sente essencialmente menos desconfortável e o jogo está aberto. Eu acho que o jogo está aberto, está bom, como nós prevíamos, com duas equipas que estão qualificadas e vai havendo a bola numa baliza e na outra.
3: Entretanto, já houve golo na outra partida do mesmo grupo e marca o Uzbequistão com alguma surpresa, é certo. Para já, República Democrática do Congo 0, Uzbequistão 1. É esse o resultado que coloca a formação uzbeque para já no terceiro lugar, mas longe de ser uma das terceiras melhores, ou melhor, longe de ser uma das melhores terceiras colocadas nesta fase de grupos.
1: É verdade, chega essa informação agora aqui ao Hard Rock Stadium em Miami. 0 para a República Democrática do Congo, 1 para o Cazaquistão de Fábio Cannavaro. É neste Colômbia-Portugal, a primeira vez que as duas seleções se defrontam. Estamos com 10 minutos, 0-0. Tenta sair Portugal, lá vai ele, Ruben Dias, mete a bola fora da campanha na direção de Vitinha. Vitinha entrega para Renato Veiga. Os colombianos continuam a assobiar, estão em grande número. Os colombianos são 300 mil nesta zona. Bruno Fernandes manda João Félix avançar, a bola vem para Lopes, é para Nuno Mendes. Nuno Mendes na direção de Vitinha. Ah, está Vitinha para Nuno Mendes. Pica-paca de Portugal. Bruno Fernandes toca a entrada da área. Baixa Cristiano Ronaldo. Vem buscar a bola. Lá vai ele. Passa o adversário. Trabalha novamente com Bruno Fernandes. A virar lá para a direita. Aparece Pedro Neto. Marcação de Cancelo. Ronaldo fica no chão depois de ter levado o toque. O árbitro diz que não é nada. A bola vem para Portugal. Bruno Fernandes a ganhar o remate. Para o lado. E está Portugal a tentar buscar de meia distância. Bruno Fernandes a bater forte ao lado da baliza do guarda-redes Camilo Vargas. Pelo menos arriscou, Fernando.
0: É isso, foi o primeiro sinal de verdadeiro perigo da equipa portuguesa, a ganhar espaço Bruno Fernandes numa boa jogada de envolvência de Portugal. E Bruno Fernandes, todos sabemos, tem grande meia distância. Tentou, a bola foi ao lado. Aí está agora a resposta da Colômbia, com Vargas a meter a bola para junto ao lateral. Vai lá Arias, bate com a bola de cabeça para a zona central. A bola já para a zona do meio, ainda a equipa colombiana. A bola vem para Sanchez. Sanchez olha em redor, mas ainda não despachou a camisola 23 e dá a bola para Vargas. A Camilo Vargas é o número 12, com a bola à frente do pé esquerdo. Lá bateu o homem vestido de cinza, bate com a bola para a frente para Córdoba. Renato Veiga na marcação. A bola vem para a zona do meio campo. Vai insistir a equipa colombiana. Agora o domínio por parte de Lerma, e o Lerma dá a bola já para o lado esquerdo. Atenção à Colômbia também, agora com muita passe de bola. A bola vem para Gámez. Gámez dá a bola mais para o meio. O toque do Puerta para Gámez. Encosta à esquerda. Aí está a equipa cafeteira. Marcação de Pedro Neto. Bola para Gámez Rodrigues. É ele o maestro desta formação da América do Sul. Bola outra vez para trás. Para Puerta. Puerta para Gámez. Encosta já para Luís Dias. A Dias vai tentar avançar. Tem a marcação de um adversário do Pedro Neto. Bola para a zona do meio. Atenção. A bola vem para o Arias. João Arias. A meter a bola para o outro Arias, para o Santiago. A entrega mais para o meio. É a Colômbia, vai jogando pé para pé. A marcação de Félix. A bola na Colômbia. Sanchez a aventurar-se. Dá para a entrada da área. Há uma virada. A bola vai para o Dias. Dias dá a bola para Ramos. Ramos dá para Dias. Vai tentando levar o camisola certo. Vai a fazer uma rotunda. Grande passo para a ponta direita. A bola vai para o Arias. Vai dominar. Camisola 4. Bateu prensado contra Nuno Mendes. E vai assistir a equipa cafetera. Vem a bola ainda na asa direita, com a bola a vir para trás para Arias. Arias a dar a bola para Puerta. Puerta vai destemido, zona do meio, pé esquerdo para fora. Esta foi para Palm Beach, Nuno Matos. Saiu muito longe da baliza do guarda-redes Gil Costa.
1: Mais bola para a Colômbia nestes primeiros 14, nestes primeiros 14 minutos. Há 0-0, mas a Colômbia à procura mais da baliza de Portugal do que ao contrário. Olha o ambiente, olha o inferno do Hard Rock Stadium. São os colombianos a fazerem a festa. Mas Portugal é Portugal. Aí vem a bola a ser para a entrada do guarda-redes Gil Costa. Avança Renato Veiga, tem a bola controlada na ponta da bota esquerda, ainda está a meio do seu meio campo. A Vieirinha de passe não encontra. Vai abrindo agora tudo para Pedro Neto. Recebe Pedro Neto, Cancelo acompanha no mesmo corredor. Aí vem Portugal com perigo. A bola entra em Cancelo depois do passe do Neto. Cruzamento para baixo. Aí parece que Ronaldo e limpa a Colômbia. Os Café Peros a limparem. Agora Romano Dias a ir à bola ao mesmo tempo que Renato Veiga. A bola se espirrou para a bota de Vitinha. Vai abrindo para João Félix, mantém a titularidade na esquerda. A de Portugal a dar na direção de Vitinha. Lá está Vitinha para cá, para lá. Voltou a tocar, deu na direção do Nuno Mendes. Aí está o Nuno a empregar para Vitinha. A Vitinha a deixar já para Bruno Fernandes. A Bruno a empregar na direção de Ruben Neves. Abre lá na Pedro Neto. Cancelo vai para a área. Ronaldo no bico da área. Recebeu, tocou. Vitinha. Tudo se vai passando em toda a área da Colômbia. Portugal no tica-taca. À procura de poder romper. Para já está difícil chegar à baliza de Camilo Vargas. Porque Portugal ainda não chegou à baliza de Camilo Vargas. Primeiro quarto de hora. Lá vem Portugal. Outra vez trabalhando. É ele, é Félix, já deu, Nuno Mendes, a partir, a da lateral, devolveu, para Bruno Fernandes. Vamos, Portugal! Aí vem a bola já na direção de Renato Veiga. A Veiga é para Vitinha, a Vitinha para Ruben Dias. Olha para ver onde pode colocar, insiste novamente pela direita. Recebe Cancelo, pode dar na direção de Pedro Neto, pode cruzar na área, já está, cruzamento, aparece o Nuno, limpa a Colômbia! E vem já para a asa direita, com grandes dificuldades, ainda assim, a dominar o Arias, a dar a bola para outro, Arias, que é o Santiago, bate a bola para a frente, para a Córdoba, corta bem a equipa de Portugal, e vem Vitinha! Cortou Renato, deu Vitinha, jogou Ronaldo, a bola vem para Pedro Neto. Morata não domina e a bola regressa à seleção colombiana e a Janário, jogador do Palmeiras.
0: Aí vai, vai avançando, camisola 11, vai dar para o lado direito, para Córdoba, aí vai para a área, Córdoba passou por Bruno Fernandes, bateu grande defesa, insiste a Colômbia, Luís Dias para fora, é pontapé de canto para a Colômbia, num tarantantã da defensiva portuguesa, porque Córdoba não podia correr todo aquele flanco direito, não?
1: É verdade, já vão a tiro no coelho, porque a seleção portuguesa em transição ofensiva, quando o adversário entra em transição ofensiva, tem dificuldades enormes. Ficou tudo aos papéis. Grande espaço concedido. A Colômbia mais perigosa. São 6 gramados para a Colômbia, são 2 para Portugal. Colômbia melhor nesta fase do jogo. No canto, traga para os cafeteiros.
0: Canto para Rames Rodrigues. Córdoba, jogador do Krasnodar, em destaque. A bola já para fora da área, atenção. Em vai o remate, soco. O guarda-redes de Portugal, a Diogo dá a bola. Vai insistir a Colômbia, pontapé, sobra para Vitinha. Mas o árbitro já tinha indicado posição irregular a bola de Portugal.
1: É verdade, pena 1, a voz de Portugal no Campeonato do Mundo. Quando Portugal entra em campo, o país liga-se na pena 1. Segue jogo, aí vem ele, o Nuno Mendes. É o Nuno Mendes com a bola controlada, lá vem o Nuno Mendes a projeção da linha de visões do terreno, a dar na direção de um companheiro, é para Vitinha, Vitinha para Bruno Fernandes, está à entrada da área, Bruno Fernandes, Portugal não joga bem, mas pá, está agora a tentar mais uma vez, a criar a partir da ala direita, onde aparece João Cancelo, Cancelo a deixar mais atrás em Bruno Fernandes, a bola a vir para Renato Veiga, a Veiga para Ronaldo, a baixar, Cristiano Ronaldo, ponta de lança, fez 3 gols ao Uzbequistão, a deixar para Nuno, a Nuno de volta para Vitinha, Portugal instala-se no meio campo da seleção, a da Colômbia. Joga a toda a largura do campo, a bola vem a Ruben Neves, Ruben Neves para Vitinha, outra vez a bola se vai para Ruben Neves, lá está Ruben Neves a deixar para Renato Veiga, a consegue recolher no grande círculo, não tem ninguém à frente, caminha com a bola controlada, aproxima-se da área colombiana, pode abrir para Nuno, Nuno não vê João Félix no mesmo corredor, agora sim tenta o passe, já perdeu para Santiago Arias, sai a Colômbia, a bola está fora, o árbitro Alireza considera que está havendo uma falta sobre Jefferson Lerma.
0: É pontapé livre, por isso para lá tricolor. Bola para ser tocada por Santiago Arias. Imagem também de Richard Rios, jogador do Benfica, está no banco de suplentes. Mantém-se a animação nas bancadas. A bola é para a equipa colombiana e o árbitro australiano. Agora a mandar alguém acalmar-se junto à linha de lado. E o pontapé para Santiago Arias.
1: Aí acaba por ser lançamento. O árbitro primeiro disse que era falta, depois acaba por dar lançamento para a Colômbia.
0: Aí vem a Colômbia. Atenção. Aí vai Arias, o número 11 para o relvado. Não há nada a bola do Portugal.
1: É o corte limpo de Nuno Mendes, diz o árbitro Alireza. A bola regressa para a seleção das esquinas. A 19 minutos, já para a Colômbia, já para Portugal. Estamos em Miami, no Hard Rock Stadium. Portugal precisa de vencer para ficar em primeiro lugar do grupo e para evitar os tubarões no cruzamento para os 16 avos de final e depois passar também para os oitavos. Rola a bola, continua o espetáculo. É Antena 1, é que aqui está no Hard Rock Stadium. Assim, e claro, você sentado no estádio ao nosso lado, a assistir ao jogo. A bola para Ruben Dias, no meio campo de Portugal. Ainda a pecar para Renato Feiga, já entrou no meio campo cafeteiro. A dar na direção do Nuno Mendes, levanta para Félix, aparece em zona subida, lá vai João Félix a receber a bola, a tentativa de romper na área da Colômbia, ainda Félix, corta de qualquer maneira a Colômbia, Portugal a pressionar, Bruno Fernandes, e a bola chega a Gustavo Puerta.
0: Aí está a Puerta, vai meter a bola para Arias, Arias dá a bola para a frente, para um companheiro junto do lateral, a perder o John Arias, a bola vem para trás para Portugal, recupera a posse de bola.
1: Recupera então Portugal, mais uma vez, para intermédio de Ruben Neves, a novidade hoje no 11, Roberto Martínez, a deixa curto para Vitinha. Portugal ainda não foi à baliza do guarda-redes Camilo Vargas, teve apenas 2 remates em 20 minutos, pressiona os colombianos, melhor fisicamente nesta partida, está muito calor, é difícil jogar com este calor que está um bafo, não dá para respirar, níveis de umidade altíssimos, mas os jogadores portugueses também já estão habituados. Aí vem a bola na direção de Ruben Neves, olha para a esquerda e para a direita, lá está Ruben Neves a fazer o passe, Bruno Fernandes a simular, deixa a bola jogar o João Félix, o Bruno dá para o João, saída de Camilo Vargas, primeiro do João Félix, bem jogado agora pela equipa da esquina.
0: Está o guarda-redes Vargas para movimentar. A Colômbia vem para a frente. O 0-0 mantém-se nesta partida. 20 minutos da primeira parte. Com este resultado, a Colômbia é primeira e Portugal fica no segundo lugar. Mas há tanto ainda até ao final. A bola já para Santiago Arias. Vai levantar, já levantou. Vem a bola para a zona do meio. Agora para o espaço do Lerma. E o Lerma vai meter a bola para a Puerta. Puerta invade meio território contrário. Dá a bola para a ponta esquerda. Atenção para Machado. Pode haver cruzamento. Bola para a zona do meio. Vem a bola para o Lerma. Lerma dá para Ramas. Ramas mete na área. Com Arias bateu para o corte. É o corte da equipa nacional a evitar o golo. Creio que foi Ruben Neves, já próximo da linha de baliza, numa jogada em que a Colômbia tem uma grande, grande oportunidade para abrir o marcador. Ainda a insistir, a equipa cafetera, Rames Rodrigues, bate, mas corta Nuno Mendes.
1: Aí está o Nuno a cortar, dar na direção de Vitinha. A bola vem para Vitinha, Portugal tenta ser a jogar, a Colômbia tenta-se ficar. Aí vem ele, Vitinha, olha o maestro, encontra a passa, Ruben Neves, a bola bem longa para a corrida. Portugal no contra-ataque, saiu o Vargas. Primeiro do Pedro Neto, que passa magistral lá para Pedro Neto. O lançamento é para a seleção de todos nós, é para Portugal. 0-0, Portugal há pouco a passar mais por mais um momento de sufoco. Aí a bola na direção de Vitinha, Vitinha para Cristiano Ronaldo. É tocado por entremeta de John Arias. Olha o livre para Portugal em posição frontal, a baliza de Camilo Vargas, mas Fernando ainda longe da baliza colombiana.
0: É a meio do meio campo de ataque de Portugal, mas ainda assim é uma bola parada, uma falta indiscutível sobre CR7, e Portugal pode aqui deixar alguma marca neste lance perante a Colômbia, que está a dominar o jogo. Teve as melhores situações com boas chegadas à defensiva portuguesa, mas vamos ao livre. Aí está CR7, será que vai haver ilusão outra vez como no jogo anterior ou não?
1: Livre para Ronaldo, é muito longe da baliza de Camilo Vargas. Olha o livre para Cristiano. Marca minuto 23. O marcador no Hard Rock Stadium mostra 0-0. Vamos ver. Ruben Neves troca umas impressões com Ronaldo. Ainda muito longe da baliza colombiana. E vai ele. 1, 2, 3 passos atrás. Lá vai Cristiano. Lá vai Cristiano. O Alanense apita. Arrancou. Bateu. A figura. Já chega a baliza colombiana. Primeiro remate ao minuto 23 à baliza da Colômbia.
0: É isso, o primeiro remate enquadrado, livre de Cristiano. Estava lá o guarda-redes Vargas. A bola já está no Córdoba, vai rodando perante dois homens de Portugal. Deixa a bola já para trás, para o Arias. Arias vai meter a bola já para a zona central. Aí está a equipa da Colômbia, outra vez a pegar no jogo. A bola para a ponta, vem a bola para Luís Dias. Aí está El Lucho, vai manobrando, dá para Rames. Rames bate a bola de pé esquerdo, tem um pé esquerdo que até fala. Dá para a ponta direita, para Arias. Arias rodou, vem a bola para o Gonzalo, mas a bola para fora, é lançamento ainda para lá, tricolor ou não? É pausa, pausa para hidratação. Bom, Nuno, nós que criticamos o ar-condicionado dos americanos este tempo todo, hoje, confesso, até dava jeito.
1: É, está um bafo. Nuno Coelho, então, Portugal não está a encantar, nem pouco mais ou menos. Colômbia por cima, já teve aí as melhores situações, e Portugal a passar aí por um grande sufoco. Há pouco, finalmente, conseguimos ir à baliza da Colômbia, no tal livre, marcado por Cristiano Ronaldo. Mas foram precisos 23 minutos para irmos à baliza Capapera. Nuno Coelho analisa este Colômbia-Portugal, para já com 0-0, e quando estamos com a pausa para a hidratação.
2: Sim, é isso, Nuno. Dificuldades para Portugal. A verdade é essa, são 24 minutos difíceis para a seleção portuguesa, essencialmente por dois, três momentos onde claramente a Colômbia está a ser muito mais forte. Nomeadamente nas bolas longas consegue jogar com o Córdoba, e aí o Córdoba está completamente a ser muito mais forte fisicamente que os dois centrais de Portugal. Portugal a ter muita dificuldade na pressão alta, ou seja, a pressão alta de Portugal não existe. Ronaldo, Félix, Bruno Fernandes, Pedro Neto estão lá, mas sempre que essa linha de 4 é batida, a Colômbia sai com muita facilidade e com muita gente para esses ataques rápidos. E depois Portugal, sempre que tem tido, nos poucos momentos onde Portugal tem tido a bola e tem tido essa capacidade de fazer alguma circulação, circulação tem sido uma circulação sempre muito lenta, muito passiva, muito à lateral, muito para trás.
0: Não, desculpa interromper, deixa-me só olhar aqui para a estatística. Portugal, eu até pensava que a Colômbia estava com mais posse, mas não, Portugal tem 52% de posse de bola, eu enganei-me, a Colômbia 36%, é aquilo que dizes, mas é uma posse de bola que...
2: passiva, muito passiva. Nada, sim,
4: são
2: muito passiva.
4: São 7 tentativas da Colômbia contra 3 de Portugal.
2: Sim, nessas 3 podemos incluir o remate agora do livre do Cristiano, talvez aquele remate do Bruno Fernandes que também praticamente não deu em nada, ou seja, ao contrário das oportunidades da Colômbia, que são oportunidades reais, houve logo a primeira do Córdoba no cruzamento do Luís Dias, já apareceu o Córdoba mais uma vez sobre a direita e que obrigou o Diogo Costa a uma grande defesa, e agora a última em que o Ruben Neves safa um golo autêntico em cima da linha. Por isso, Portugal com dificuldades, acho que a Colômbia está claramente melhor no encontro e Portugal precisa de melhorar não só no aspecto defensivo, mas também ofensivo, porque Portugal joga muito com bola, Portugal fica desconfortável quando o jogo se torna muito físico e rápido, e para isso Portugal tem de ter a bola. A verdade é que depois só ter a bola não chega, e passámos muito por isso no primeiro jogo frente ao Congo, onde Portugal teve muito tempo a bola, e a verdade é que depois espremido houve muito poucas oportunidades. Esperemos que entretanto o rumo do encontro mude claramente.
4: O Nuno Matos aqui à caça dos mosquitos, de facto é uma praga, está fácil. Ora bem, no Hard Rock Stadium Portugal não pode ter música pop, vai ter mesmo que ser da pesada, porque esta Colômbia está na mão de cima na partida. Vai ser retomado o encontro, Nuno, com lançamento para a equipa colombiana, para o lateral direito da equipa cafetera Arias.
0: É isso, é Santiago Arias. Aí temos aqui vários jogadores que já passaram no futebol português e ainda há jogadores que jogam no futebol português, nomeadamente o Luís Soares, que está no banco.
4: E o Richard Rios também no Benfica.
0: E o Richard Rios no Benfica.
4: No banco também. Este Santiago Arias já passou pelo Sporting Clube de Portugal, não teve muito sucesso, é verdade, mas é titular desta equipa hoje no lado do consagrado Munhoz. A bola vem para Rames Rodrigues, vai levantar de pé esquerdo, levantou, corta Portugal. A bola vem, no entanto, para CR7, dominou, vai meter a bola para o companheiro. Corta outra vez o Arias e dá a bola já para trás para o Sanches, mete a bola para a zona central para o Puerta. Puerta vai meter a bola para Luís Dias, recebe a Lucho, vai dominando a bola, olha para a área do Portugal e vem agora mais para dentro, sai o caminho Ruben Neves, a bola vem para Lerma, foi campeão da conferência, da Liga Conferência, pelo Palace, o Crystal Palace de Londres. Bola mais para trás e o público continua a pressionar o público colombiano. A bola já para Lucumi e Lucumi dá a bola para trás, vem a bola na direção do guarda-redes Vargas, e o Vargas dá para Lucumi, e recebe Lucumi, está este quase trintão do Bolonha de Itália, a dar a bola para Sanches, e o Sanches rodou, dá a bola mais para a direita, aí vem a Colômbia, vai lá para Ramos, tudo passa por ele, camisola 10, vai meter a bola, bem para a ponta esquerda, a bola vai na direção, já do Machado, Machado que picou a 22, entrega a bola para Luís Dias, mais para a zona central, atenção à Colômbia, vai agora apertando o cerco, vai meter a bola já para trás, vem a bola na direção dos cafeteiros, bola para a zona central do relvado, vai agora para a direita para Sanches. Sanches aproxima-se da área, vai meter a bola já para Arias. Arias vai cruzar, ainda não cruzou, tem a marcação de João Félix, vai bater, bateu, bola para a área, corta Portugal,
0: tenta sair rapidamente João Félix no corte, tentava meter a direção do Bruno Fernandes, o aplauso do meio da rua do Lucumi para o guarda-redes Camilo Vargas. Está aí a Colômbia, a bola,
4: uma da manhã em Portugal continental, aqui são 8 da noite, nesta cidade abafada de Miami, bem ao fundo, por trás deste estádio, o skyline da cidade do turismo, da cidade da Flórida, mas aqui dentro do relvado está a ser penoso, estamos a transpirar, bom, como nunca. A bola está na formação da Colômbia, Ramos vai meter a bola para trás, a bola vai na direção do Arias, Arias dá a bola, e como joga bem esta equipa colombiana, atenção a esta Colômbia, a bola está no os pés do Sanches, vai invadir o meio território contrário, entrou no campo Portugal, fez um passo picado, a bola vai para Ramos, é claro que já não tem a velocidade de outros tempos, mas tem grande técnica e ganha nada, é pontapé de baliza, apesar dos protestos de El Bandido. Bola para a equipa portuguesa quando estamos com 30 minutos desta primeira parte, e aqui no Hard Rock Stadium o resultado é este, mas já lá vamos, Nuno. porque o árbitro vai dar mesmo pontapé de canto.
1: Vai dar mesmo canto, e olha que pode ser perigoso. Olha o canto para a Colômbia. Chegamos à meia hora, estamos ao quarto hora do intervalo, 0-0. Pontapé de canto para a equipa que veste amarelo e azul.
4: O 0-0 permanece, beija a bola, Ramos Rodrigues vai a meter a bola já para o interior da área. Atenção, estamos nos 15 minutos finais da primeira parte da Colômbia. Com este resultado vence o grupo K. Bom, mas o árbitro decide que é pontapé de baliza, mas que grande atrapalhada para o árbitro australiano, porque deu pontapé de baliza, depois deu canto, agora volta à estaca inicial da partida.
1: Aí vem a bola para a Seleção Nacional. É exatamente Diogo Costa. Mete para Nuno Mendes. Nuno Mendes, o lateral esquerdo da Seleção Portuguesa. Lá para a direção de João Félix. João Félix abriu para Bruno. Bruno mete para Ronaldo. Leva a bola, Ronaldo vai para a área e bateu! Defendeu! Já havia fora de jogo. Mas espanha agora na